0: Aí você ouviu Marcelo Nascimento, quão grande és tu, deixa a sua alma conversar com Deus, louvá-lo, declarar o seu amor por ele.
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0: 9916-1059 é o nosso WhatsApp, você pode participar.

0: Pois é, esse é o nosso Deus, ele está conosco todos os dias até a consumação dos séculos. Marcelo Aguiar, esse é o meu Deus. Antes você ouviu Espírito Enche a Minha Vida, com Marcelo e Hudson. Agora 9:19, obrigado a você pela sua audiência. E a você que está ouvindo a gente pela primeira vez, muito obrigado, viu? Bem-vindo ou bem-vinda. Estaremos juntos até as 10 com Tempo de Amar. Um abraço também para Alfredo em Cruz das Almas. E para você que está aí, né? Em casa ou quem sabe viajando, mas está na sintonia. Uma excelente viagem para você, viu? Continue com seu louvor, com a sua adoração, mas muita atenção nessas BRs do nosso Brasil.
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0: meu Senhor.
1: Aí você ouviu Wagner Santos, Sou um dos Dez.
0: Mas não vá embora.
1: Vem aí momento de meditação. Eu volto já já.
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6: O título de hoje é Profeta. Leitura bíblica, Oséias, capítulo 12, versículo 13. Versículo-chave. Depois de ver o sinal miraculoso que Jesus tinha realizado, o povo começou a dizer: sem dúvida, este é o profeta que devia vir ao mundo. João, capítulo 6, versículo 14. Na Bíblia, o profeta é alguém que fala em nome de Deus, que tem o compromisso de informar a palavra do Senhor. O profeta recebe uma informação de Deus e deve transmiti-la à pessoa ou nação designada. Este era um ofício muito árduo, sério, e o profeta precisava ser fiel ao Senhor. Ao longo do Antigo Testamento, deparamos-nos com vários profetas que o Senhor levantou no decorrer da história. Eles ensinavam o povo a obedecer à vontade divina, orientavam sobre as ciladas da rebeldia contra Deus, clamavam por arrependimento e anunciavam o futuro. Muitas vezes, a profecia era acompanhada de sinais miraculosos para provar que tinha origem no Senhor. Moisés foi um dos primeiros profetas relatados. Ele escreveu os 5 primeiros livros da Bíblia, o Pentateuco. Mais tarde, surgiram outros portadores da palavra do Senhor. Moisés, porém, recebeu de Deus a revelação de que um dia viria à terra um profeta parecido com ele. Está em Deuteronômio, capítulo 18, versículo 18. Jesus não era um mero portador de revelação divina, como os outros profetas, mas a própria fonte da revelação do Senhor. Em vez de falar como os outros profetas, assim diz o Senhor, Cristo podia declarar com toda autoridade que eu, todavia, vos digo. Cristo é o Verbo eterno de Deus, a verdadeira luz que ilumina toda a humanidade. Todas as coisas foram criadas por Ele. Cristo é maior que todos os profetas, pois intercede junto ao Pai por mim e por você, levando nossas orações ao Senhor. Mas Ele não é apenas um mensageiro diante do Senhor. Além de nosso intercessor, é nosso advogado fiel, que nos defende de toda acusação do inimigo. Cristo é o Rei de todo o mundo, mas o seu reino não é terreno. Antes é um reino celestial, preparado para todos aqueles que o aceitam como Salvador. Nós nos encontraremos com Ele na glória eterna, e lá estaremos com Ele para sempre. Deus sempre quis estar em contato com o ser humano. Primeiro usou profetas, agora seu Filho.
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0: Esse é o Marcos Antônio, pregadores de rosas. Agora 9h37, obrigado a você e a sua audiência. Um abraço para José, na cidade de Sapeaçu, aqui na Bahia. Onde quer que você esteja, quem sabe através da internet em outro país. Obrigado, viu? Compartilhe a sua Rádio Vox, a rádio do bem.
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Aí você ouviu Ana Clara Rocha, a canção dos imperfeitos. Agora faltando 18 minutos para as 10. E é nesse clima, louvor, gratidão, adoração, clamor. Vamos juntos até as 10.

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1: Nada se compara ao seu poder. Não há igual a ti, Senhor. 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Acima de todas as coisas, acima de todas as coisas, todo joelho se dobrará, toda língua confessará.

Pois é, não tem outro igual a não ser o nosso Deus Criador dos céus e da terra e de todo o universo. Ele é digno, só Ele é digno de todo louvor, de adoração, de reverência. É que possamos crer sem reserva. A palavra dEle na Bíblia Sagrada. A Bíblia Sagrada, ela é a palavra de Deus. Já meditou na Bíblia Sagrada hoje? Ainda não? Dá tempo. Vamos lá, vamos nos alimentar, viu? Alimentar o nosso espírito. Agora faltando 7 minutos para as 10.

0: Pois é, nunca é tarde. O dia é hoje. Se hoje ouvirdes a minha voz, não endureçais o vosso coração. Jesus continua te chamando. Ele nos chama. Ele me chamou. Ele te chama. Eu já atendi, já disse sim para Ele. E você? Aproveita hoje enquanto a vida há esperança. Só Jesus nos leva a Deus. Só Ele, Jesus, é o caminho, é a verdade, é a vida. Eu sou Ulisses Menezes, vou ficando por aqui, mas não desliga o seu rádio. Vem aí, Noite de Paz com Antônio Ferreira. Uma excelente noite para você.
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2: Mais um programa Noite de Paz. É o seu fim de noite daqui na Vox FM 105.9, a Rádio do Bem, com um projeto missionário das Igrejas Assembleias de Deus na Bahia, na presidência do pastor Valdomiro Pereira da Silva, direção da Vox, pastor Arilson Santos. Eu, Antônio Ferreira, com você até a meia-noite. Juntos, eu daqui, você daí, adorando a Deus. Ótima noite para você, uma excelente noite de paz. Agora 10h03, começando com essa canção.

0: Vigia, tá aí, é, Jessé Alcântara e Sara Evelyn. Vox FM 105.9, a Rádio do Bem, um projeto missionário das igrejas Assembleias de Deus na Bahia. Ótima noite para você na nossa sintonia. Agora 10:09, mudou 10:10. 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
0: Até a meia-noite juntos, adorando a Deus. Que maravilha, gente! Ótima noite para você, uma noite excelente de paz, hein? E a gente, daqui a pouquinho, traz as mensagens dos nossos ouvintes. Já tem ouvinte chegando, produção? Daqui a pouquinho, né? Então vamos lá. Vamos de música? Mais uma canção, mais um sucesso, mais um grande sucesso que toca aqui na Vox. Israel Santos e Paulo Neto. Levanta a cabeça.

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1: Agora 10h20, 10h20 você está ouvindo o programa Noite de Paz. Ótima noite para você na nossa sintonia. E eu trago a partir de agora as participações dos nossos ouvintes através do nosso WhatsApp 75 83 70 6060. Quem fala com a gente é Miraci. Boa noite, na paz do Senhor Jesus. Fala de Simões Filho. Estamos conectados com vocês. Deus continue abençoando sempre. Valeu, Miraci. Um abraço, uma boa noite de paz. Deus te abençoe, tá bom? Quem fala com a gente agora é Péricles, diretamente do Alecrim, em Cachoeira. Alô, Péricles, boa noite. A paz do Senhor, meu irmão.
2: Pedido, Antônio Ferreira. Eu estou ouvindo o programa A Noite de Paz. Amém. Ferreira, vou trocar aí para ver que Mira do Povão fez mensalo nesse mês de maio. E tudo bem, que fez mensalo nesse mês de maio. Dia. Segundo Deus. Dia.
1: Como Deus? Dia 24. Tá tentando lembrar aí, né? Pronto. Quem foi que aniversariou, Péricles?
2: Nosso irmão Val e a nossa irmã Patrícia.
1: Pronto, valeu! Abraçando aí todos os aniversariantes do mês, né? Valeu, Péricles, pela sua participação. Valeu, meu irmão. Um abraço. Deus continue te abençoando, tá bom? Valeu, valeu, valeu, Péricles, do Alecrim, em Cachoeira. Valeu pela sua participação.

Agora 10h22. Vamos refletir a palavra de Deus? Daqui a pouquinho tem mais participações, daqui a pouquinho a gente toca mais músicas. Daqui a pouquinho também a gente ora, hein? Já tem o louvor que marcou a minha vida. Tem também louvando com a harpa. Já. E agora tem a reflexão da palavra de Deus. Lembrando para você que estaremos juntos, até a meia-noite. Ótima noite para você na nossa sintonia. Essa é a noite de paz. Vamos refletir na palavra de Deus?

E a palavra de Deus para nós nessa noite, no livro, segundo livro dos Reis, capítulo de número 5, segundo livro dos Reis, capítulo de número 5, alguns versículos da palavra de Deus para nossa reflexão. Diz assim a partir do verso 1, versículo 1. E Naamã, chefe do exército do rei da Síria, era um grande homem diante do seu senhor e de muito respeito. Porque por ele o Senhor dera livramento aos sírios. E era este varão homem valoroso, porém leproso. E saíram tropas da Síria e da terra de Israel, levaram preso uma menina, que ficou ao serviço da mulher de Naamã. E disse esta à sua senhora: tomara que meu senhor tivesse diante do profeta que está em Samaria, ele o restauraria da sua lepra. Versículo de número 9. Veio, pois, Naamã com seus cavaleiros, com seu carro, e parou à porta da casa de Eliseu. Então Eliseu lhe mandou uma mensagem dizendo: vai e lava-te 7 vezes no Jordão, e a tua carne se tornará e ficará purificado. Porém Naamã muito se indignou e se foi dizendo: eis que eu dizia comigo, certamente ele sairá, pôr-se-á em pé, invocará o nome do Senhor seu Deus e passará a sua mão sobre o lugar e restaurará o leproso. Não são porventura Abana e Farpá, rios de Damasco, melhores do que todas estas águas em Israel? Não me poderia lavar neles e ficar purificado? E voltou-se e foi com indignação. Então chegaram-se a ele seus servos e lhe falaram e disseram: meu pai, se o profeta te dissera algo ou alguma grande coisa, porventura não a farias? Quanto mais dizendo ele: levanta-te e ficará purificado. Então desceu e mergulhou no Jordão 7 vezes conforme a palavra do homem de Deus. E a sua carne tornou como a carne de um menino, e ficou purificado. Louvado seja Deus. Estamos diante de um texto onde narra a história de um general por nome Naamã. O texto nos revela que ele, por meio dele, venceram batalhas, Deus deu livramento aos sírios, ele era um chefe de exército. Ele era um homem importante para aquele governo. Mas o texto diz que, embora ele fosse um homem valente, valoroso, ele era leproso. Final do versículo primeiro, finalzinho, diz assim: e era este varão homem valoroso, porém leproso. Mas um detalhe que me chama a atenção nesse texto, não vou focar nem muito nessa questão, mas me chama a atenção os versos 2 e 3, que diz: e saíram tropas da Síria e da terra de Israel,
melhor, da Síria e da terra de Israel levaram uma menina que ficou a serviço da mulher de Naamã. Observe bem. Eles saíram. Para guerrear. E levaram uma jovem, uma menina, como escrava, como serva para a esposa dele, Naamã. Tomaram essa menina era israelita. Diz o texto no verso 3. E disse esta a sua senhora: tomara que meu senhor estivesse diante do profeta que está em Samaria. Ele o restauraria da sua lepra. Observe que a menina, ela veio de Israel, foi tomada como escrava. Se fosse outra, ia ficar quieta. Se fosse outra, talvez ficasse até

conversa com ele, fala tudo que a menina lhe falou, Naamã se interessa e diz: eu vou até lá. Pede autorização ao seu rei para ir ao encontro ao profeta. O rei rasga suas vestes. E quando tudo isso acontece, o profeta já estava sabendo. O profeta, na sua casa, Deus já tinha revelado ao profeta Eliseu tudo o que estava acontecendo. E a partir do verso 9, do versículo 9, Naamã vai até onde estava o profeta. Diz o texto que ele vai até onde estava o profeta. Ele vai até a porta da casa do profeta. Mas o profeta não sai. O profeta, ele não vai até Naamã. Diz o texto que no versículo número 10 diz o texto: então Eliseu lhe mandou que mergulhasse. Ou melhor, mandou um mensageiro dizendo: vá e lava-te 7 vezes no Jordão, e a tua carne se tornará e ficará purificado. E Naamã, diz o texto, que se indignou e foi dizendo: eis que eu dizia comigo, certamente ele sairá, pôr-se-á em pé, invocará o nome do Senhor, o Senhor seu Deus, e passará a sua mão sobre mim, sobre o lugar, e restaurará o leproso. Naamã estava esperando isso do profeta. Naamã estava esperando que o profeta viesse até a sua presença, levantasse a mão, fizesse uma oração, clamando ao Deus do céu, e passasse a mão sobre a enfermidade, e ele ficava curado. Mas simplesmente Eliseu manda recado para que Naamã mergulhe no rio Jordão, e ele ficaria purificado. E ele continuou indignado. Mas os seus servos ali disseram: meu pai, se o profeta te pedisse algo grandioso, o senhor não faria? Ele só lhe orientou mergulhar no Jordão. E diz o texto que Naamã assim o fez. Mergulhou, desceu as águas do Jordão. E na 7ª vez, a sua carne, a sua pele, estava como de uma criança. Esse é o segredo de obedecer as instruções dos profetas. Naamã tentou que o profeta fosse até ele, mas o profeta, que é profeta, ele faz tudo direcionado por Deus. E Naamã não queria obedecer porque ele achava que os rios Abano e Farpá eram águas cristalinas de Israel, onde ele poderia mergulhar. Ele queria ensinar o profeta como fazer. Ele queria mudar. Muitas vezes não somos assim. Deus fala com a gente algo e a gente queria dar um jeitinho para fazer de outra. Mas só serve aquilo que Deus mandou fazer, da forma que Deus mandou fazer. E quando Naamã obedece, diz o texto que ele desce, e na 7º mergulho, quando ele sobe, a sua carne está restaurada. Agora ele não está mais leproso, ele foi curado daquele mal. Então vale a pena, meu querido, vale a pena, minha querida, vale a pena obedecer as instruções da palavra de Deus. Vale a pena obedecer as instruções do profeta através da palavra de Deus. Você quer milagre?

Obedeça a Deus. Não queira fazer do seu jeito, não. Seu jeito não vai dar certo. Mas quando Deus orientar, usando seus profetas, com certeza vai dar tudo certo. Agora 10h36, você ouviu a reflexão da palavra de Deus. Agora a gente continua trazendo mais músicas, daqui a pouquinho mais participações. Cailane Frauches, Remanescentes.

0: Agora 10h42, uma ótima noite de paz para você. Noite de paz até a meia-noite. Eu daqui, você daí, juntos, adorando a Deus, juntos também interagindo, né? Então vamos aqui a mais uma participação. Tem mais ouvinte chegando aqui, irmã Graça, diretamente de Salvador. Alô, irmã Graça.
1: Boa noite, Bispo Antônio Ferreira, paz do Senhor Jesus. Estou aqui ligada na rádio e nesse momento eu quero pedir oração pela vida de Norma, de Nelma, filha da irmã Samuelita de Castro Alves. Um abraço, fique com Deus, que Deus abençoe e uma boa noite a todos.

0: Boa noite, Ferreira. Que a graça e a paz do nosso Senhor e Salvador Jesus Cristo seja sempre contigo, querido. Gostaria de mandar um alô para o Mamaro de Luzia, meu amigo Manuel do Táxi, irmã Vani, mestre Joaquim da Peniel. A música que marcou a minha vida, ou de quem é a sua vida, a minha vida é de Deus, de irmão Lázaro. Forte abraço, querido. Uma noite de paz para todos nós.
1: Você ouviu a participação de Lázaro diretamente de São Paulo? E agora vamos a mais uma participação. Irmão Hamilton de Rafael Jambeiro. Alô, Hamilton.
2: Paz do Senhor Jesus, irmão Antônio Ferreira. Forte essa palavra. Quer cura, quer libertação, obediência. Forte essa palavra. Deus continua abençoando, usando poderosamente vocês para trazer essa palavra forte aos nossos corações. Deus abençoe. Vox no ar, bênção de Deus no nosso lar.
1: Valeu pela sua participação, meu irmão. Valeu.

0: Esse é o programa Noite de Paz até a meia-noite. Juntos, vamos juntos, adorando a Deus. Alô, Rony Sapé-Açu, tá ouvindo a gente também. Alô, Rony. A paz do Senhor, meu irmão. Uma boa noite de paz.
1: Presbítero Antônio Ferreira. Dá um abraço aí no pastor Benedito, a diaconisa da minha, na pastor Isaías. Parabeniza meu amigo aí, Antônio Carlos, conhecido como Tony de Laide. Um filho aí é de carro, a esposa da Ana Vilma, de Mara, Nora. Todo está parabenizando ele aqui, né? Já que ele ainda está com a fogueira acesa, né, Antônio Carlos? Comemorando a vitória, a derrota do Bahia 3-2, né, Antônio Carlos? Você ganhou a derrota do Bahia, um abraço.
0: Valeu pela participação, Rony. Deus abençoe, meu irmão. E a gente segue trazendo mais músicas. Vamos com Damaris. Eu sou o que sou.

0: Damares, eu sou o que sou. Ótima noite para você na nossa sintonia. Obrigado pelo carinho da sua audiência. Você que nos ouve através do rádio, você que nos ouve através da net também, em qualquer lugar do planeta. Ótima noite, uma boa noite de paz.
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0: Vamos a mais participações através do nosso WhatsApp 75837060. Eu trago José de Sapé-Açu. Alô, José.
2: A paz de Jesus, irmão Antônio Ferreira, meu
0: paz
2: amado.
0: Paz do Senhor, meu querido.
2: Sapé-Açu, Bahia, irmão José, que estou aqui no trabalho, viu? Ouvindo a programação da Vox. A nova programação da Vox aí com o irmão, né? O seu novo programa do irmão, do abençoado, né? Nessa noite, noite de paz. Deus abençoe a todos os ouvintes da Rádio Vox. Mas se aí estiver por aí, meu amado, aí, a banda Kadosh, meu amado. Kadosh, é muito lindo esse logo, viu? Banda Kadosh. Abraço aí. Deus abençoe, viu? Uma programação abençoada aí, viu? Noite de paz para todos amados ouvintes que estão a ouvir a Rádio Vox. Irmão José, se abraço Bahia. Um abraço, irmão Luiz Ferreira.
0: Valeu, meu irmão, pela sua participação. Uma boa noite de paz para você, irmão José de Sapé-Açu. Alô, Ney, de Feira de Santana. Paz do Senhor, meu irmão. Uma boa noite de paz.
3: Boa noite, Antônio Ferreira, e a todos os ouvintes do programa Noite de Paz. Sou Ney de Feira de Santana. Mais uma semana que se inicia na presença do Senhor Jesus. E eu gostaria de ouvir uma música de Lázaro Eduardo, Caminhão 1113. Que Deus abençoe, Antônio Ferreira.
0: Valeu pela sua participação, meu irmão. Um forte abraço para você. Que Deus continue te abençoando. Agora vamos ao louvor que marcou a minha vida. Hoje com Matos Nascimento, Quer Vitória.
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2: Agora 11:03, foi rapidinho o intervalo, né? Já voltamos para continuar interagindo com você até a meia-noite, hein? Eu trago participações daqui a pouquinho, porque a gente começa esse bloco com essa canção. Deixa eu adorar. Na voz de Gercinho.

0: Aí essa belíssima canção com Gercinho, Deixa Eu Adorar. E a gente segue trazendo participações dos nossos ouvintes através do nosso WhatsApp 75 83 70 6060. Elisângela Rodrigues, de Governador Mangabeira, passa por aqui pedindo louvor de Lauriette, Palavras. Daqui a pouquinho a gente toca. Um abraço, Deus abençoe, minha irmã. Uma boa noite de paz. Missionária Elisângela Rodrigues, de Governador Mangabeira. Nosso irmão Frederico também passa por aqui diretamente de Sorocaba, em São Paulo. Estou ligado no programa. Boa noite de paz. Valeu, meu irmão. Um abraço para você. Uma noite de paz abençoadíssima. Tem mais ouvinte passando por aqui. O nosso querido Daniel de Oliveira de Campinhos, Santo Amaro.
1: Passo para você, irmão José. Antônio Ferreira, meu querido, a paz do Senhor Jesus Cristo, irmão Daniel, a dos Campinhos. Imagina Deus quem pedirá, Deus é por nós, quem será contra nós. Até aqui nos ajudou o Senhor. Agradecendo a Deus por mais um dia de luta, de bênção, de vitória, novamente. Bota louvor, Fernandinho, Galileu, para nós vir nessa noite aí. Gravasse, meu querido, Deus é fiel, sempre fiel. E agindo Deus, quem impedirá?
0: Valeu pela sua participação, Daniel. Lembrando que daqui a pouquinho estaremos clamando, viu? Já, daqui a alguns minutos, estaremos orando, fazendo aquele momento de clamor, buscando a presença de Deus através da oração, já, tá bom? Vamos de música? Temos aqui alguns pedidos, e na medida do possível a gente vai atendendo. Então vamos tocar Lauriette, Palavras. Música.

Agora 11h20, chegou a hora de clamarmos ao Senhor. Você tem uma causa, você tem uma necessidade, você quer agradecer, você conquistou uma vitória, ou você precisa de uma vitória. Então vamos juntos orar a Deus, orar agradecendo, orar pedindo também, quem tem uma necessidade, pedindo socorro, pedindo milagre, pedindo direção. Vamos agradecer ao Senhor, vamos orar ao Senhor. Daqui a pouquinho a gente continua trazendo mais músicas e mais participações também. Mas vamos orar a Deus, vamos clamar. Eterno Deus, soberano Pai, quero te louvar nesta noite. Quero te agradecer pelo teu cuidado, pela tua infinita graça, pela tua misericórdia, pelo teu grande amor para conosco. Deus querido e santo, tu és o alfa, o ômega, o princípio e o fim. Tu és aquele que tudo pode, que nenhum dos teus pensamentos podem ser impedidos. Pai querido e amado, nós queremos nesta noite, ó Deus, nos colocar diante de ti e colocar as nossas petições, colocar as nossas necessidades diante do Senhor, porque é o Senhor que pode, meu Pai, todas as coisas. Pai amado e santo, eu te apresento esse irmão, essa irmã, essa pessoa amiga que ora conosco nesta noite. Pai querido e eterno, tem pessoas que neste dia, Senhor, passou um dia difícil, um dia de luta, e nesse momento, Senhor, precisa do teu refrigério. Pai querido e amado, visita agora esse coração, acalma esse coração, acalenta esse coração, faz sentir a tua paz, ó Deus, em nome de Jesus. Pai querido e eterno, oro por essa pessoa que se encontra enferma, essa pessoa que se encontra, Senhor, sentindo dores ou incômodo, Senhor. Estende as tuas mãos agora e repreende toda essa dor, todo esse incômodo. Deus, dá vitória agora nesta noite sobre esta enfermidade. Pai, em nome de Jesus, eu quero também nesse momento, Senhor, te apresentar essa pessoa que se encontra afastada dos teus caminhos. Pai querido e amado, que tem até desejo de retornar, mas não tem força, mas não consegue, Deus, mas se sente envergonhado, se sente culpado. Deus, nesta hora, vai tirando tudo aquilo que tem sido um empecilho e traz de volta a tua presença. Pai amado e santo, eu oro, meu Deus, por esta pessoa, Pai. Está precisando, Senhor, de uma porta aberta. Está precisando de uma porta de emprego. Senhor, abre esta porta. Em nome de Jesus, faz com que essa pessoa, Senhor, possa, sim, ó Deus, ser ingressada no mercado de trabalho mais uma vez. Pai amado e santo, eu quero orar, meu Deus, por esta pessoa, Pai, que está se sentindo triste, que está se sentindo depressiva, que está, Senhor, cabisbaixa, que não tem coragem, Senhor, de sair, que não quer mais sair do quarto, que não quer mais sair de casa, que não quer mais, Senhor, ter contato com ninguém. Deus, nesta hora nós repreendemos todo o espírito de depressão, todo o espírito de ansiedade. Pai, em nome de Jesus, todo o espírito de enfermidade, nós anulamos agora pelo poder. Pai amado e santo, eu quero nesse momento, ó Pai, como sempre faço, como sempre peço, quero nesse momento orar, Senhor, pelas autoridades constituídas do nosso Brasil. Pai, nenhuma autoridade é constituída se não for, Senhor, pelo teu consentimento. Portanto, nós te pedimos, ó Deus, visita, Senhor, as autoridades constituídas. Deus, faz com que elas se inclinem para o Senhor. Pai amado e santo, para que o povo não sofra. Pai amado e santo, eu quero nesse momento também, Senhor, te apresentar, ó Deus, cada pessoa, ó Deus, que está ao alcance desse som. Seja, Senhor, no hospital, seja, ó Deus, em algum lugar isolado. Deus, nós te pedimos que o Senhor visite. Deus, opera o teu milagre. Opera a tua maravilha, Senhor. Opera o teu querer, Pai amado e santo. Pai, visita, Senhor, pedido dessa irmã, desse irmão que tem orado pelos seus filhos que estão distante de ti, que estão afastados de ti, que estão adorando outros deuses, que estão fazendo, Senhor, aliança com outros deuses que não é o Senhor. Pai querido e amado, abre-lhes os olhos, mostra, Senhor, para que possa enxergar a verdade. Pai amado e santo, em nome de Jesus, nós clamamos, nós oramos, nós te pedimos,
é em nome de Jesus. Amém, amém, amém. Graças a Deus.

Agora 11:26. Vamos de música. Me ajuda, Deus.

existindo em forma de Deus, não julgou como usurpação ser igual a Deus. 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

0: aí, Fernandinho e a canção Galileu, pedido aí de um dos nossos irmãos. É, alguns pedidos, alguns eu vou tocar hoje, outros não consegui tocar hoje. Se eu não consegui hoje, eu toco amanhã, tá bom? Ótima noite para você, ligadinho na Vox FM 105.9, a Rádio do Bem. Eu trago aqui mais participações. A última participação de hoje. As últimas, né? Tem mais participações. Tem Gilmar de São Félix. Alô, Gilmar. Deixando aqui o seu recadinho, o seu alô. Boa noite, Antônio. Que Deus em Cristo vos abençoe e guarde sempre. Elvis Shalom. Você está falando muito em hebraico aqui, viu, Gilmar? Eu não entendo muito, não. Pronto. É, manda beijo aqui para José, meu filho. Deseja aqui os Salmos. Deixa aqui para reflexão, Salmo 133. Grato a Deus por tudo. Shalom, Adonai. Valeu, Gilmar, em São Félix. Um abraço para o senhor, tá bom? Missionária Elisângela pede aqui louvor também. Uma canção aqui. É, oferecendo aí ao seu esposo. É o presbítero Álvaro Rodrigues. É, se não der tempo hoje, a gente toca amanhã, tá bom, Elisângela? Deus abençoe a senhora, o seu esposo, o presbítero Álvaro Rodrigues. Eu trago mais uma participação, nossa irmã Tacilda Xavier de Muritiba. Alô, irmã Tacilda.
1: Pai do Senhor, pastor Antônio, que Deus está nos abençoando. Estou aqui ligado, esperando a oração.
0: Pronto, já oramos.
1: Essa dúvida depois da oração.
0: O áudio chegou um pouquinho antes, né?
1: Oração.
0: Na oração.
1: Seja Deus.
0: Só estou rodando agora.
1: Oração pela vida de Kleber, viu? E já está. Que vai estar assim operando amanhã. Já está lá em São Antônio de Jesus.
0: Pronto. Já oramos a Deus, apresentamos as pessoas enfermas, né? E é, a senhora falou aí, o exército de oração que está ligado aí vai continuar orando, tá bom? Colocando essa causa aí. É, nas suas orações, tá certo? Nas nossas orações. Valeu, minha irmã. Agora vamos a um momento de reflexão com o pastor Valdomiro Pereira da Silva. Já já eu volto. Vamos ouvir a palavra de Deus.

Caros irmãos e meus amigos, muitas pessoas falam no nome de Deus e até cantam, pregam, mas a demonstração é de que ainda não conhece a Deus. Me alegro muito quando eu vejo a história de um cego que ouviu falar que Jesus estava passando na cidade de Jericó. E esse cego, com certeza, tinha ouvido falar que Jesus Cristo, aonde passava, operava milagres. E eu acredito que, nesses dias, quem conhece a Bíblia Sagrada, quem frequenta uma igreja, quem participa de algumas atividades, sabe muito bem que o Deus que nós servimos, o Deus que nós adoramos, Ele pode todas as coisas. E aí, por que se desesperar? Por que se angustiar? Por que perder a esperança? Se o Deus que nós servimos, se o Deus que nós adoramos, tudo pode. Mas alguém que está me ouvindo e me vendo nesta hora, pode até falar: mas eu tenho tanto tempo lutando para alcançar os meus objetivos e ainda não consegui. Observe o seguinte: você está correndo, buscando os seus objetivos. Lembre de uma coisa, que o que nós precisamos buscar é tudo aquilo que agrade ao nosso Deus. Tudo aquilo que seja para a honra e a glória de Deus. Você é filho de Deus, você é filha de Deus, e Deus, Ele quer o melhor para você. Ele quer o melhor para todos nós. Às vezes, não recebemos, e a própria Bíblia Sagrada nos mostra, é porque não sabemos pedir. Pedimos, às vezes, para nos engrandecer, para buscar realmente os nossos interesses, esquecendo da vontade, da bondade de Deus e do controle de Deus. Ele é quem tem o controle. O cego de Jericó, com certeza, tinha objetivos, mas aquele objetivo do cego de Jericó, ele queria alcançar, é claro, e o nome do Senhor ser glorificado. Quando Jesus então vai entrando em Jericó, ele começa a clamar: Jesus, filho de Davi, tenha misericórdia de mim. Um outro fator que é importante a gente observar é que existem pessoas que tem Deus como se fosse o seu empregado. E aí, às vezes, quer exigir de Deus algo que é do seu interesse. Mas, meus amados irmãos e meus amados amigos, é bom lembrar que nós somos servos. Ele é o comandante. E como comandante, ele é que tem o que nós precisamos. Nós precisamos de tudo nesta vida, da permissão de Deus, da orientação de Deus, do comando de Deus. E o cego, então, clama e pede misericórdia ao Senhor. No versículo de número 41, Jesus, então, pergunta ao cego de Jericó: que queres que eu te faça? O que é que você quer que eu faça? Depois de Jesus parar, mandar chamar o cego, e o cego se aproximar de Jesus Cristo, ele foi levado pelos seus
quem sabe amigos, ou alguém interessado em ver o que iria acontecer. E ao se aproximar de Jesus Cristo, Jesus então pergunta: que queres que eu te faça? Você tem apresentado alguns fatos a Deus, mas não tem apresentado a Ele o qual é realmente o seu desejo e como é que está o seu desejo, é para o seu bem-estar, é também para a glória de Deus. Se é para o seu bem-estar, mas para a glória de Deus, com certeza Deus vai te atender. E Jesus Cristo, ao ouvir daquele cego que queria ver, Jesus então diz: vê, a tua fé te salvou. Meus amados irmãos e meus amados amigos, o nosso Deus, ele permanece o mesmo. Ele permanece amando a mim e a você. Inclusive aquele que está distante dele. A Bíblia diz que ele aborrece o pecado, mas ele ama o pecador. E todo aquele que decide se aproximar de Deus, pedir misericórdia a Deus, Deus está pronto para atender. Então vale a pena, meu irmão e minha irmã, meu amigo e meu amigo, buscarmos aquilo que nós precisamos, aquilo que nós desejamos, mas lembrando sempre que ao alcançarmos, vamos glorificar o nome de Jesus Cristo, porque só vale a pena se o nome do Senhor for glorificado. Tudo aquilo que é para a honra e a glória do nome do Senhor, com certeza nós iremos alcançar. Então busque ao Senhor e com certeza Ele vai te atender, Ele vai te socorrer, Ele vai te ajudar, porque Ele permanece o mesmo e Ele quer o melhor para aqueles que lhe seguem, para aqueles que fazem a vontade. Não deixe que a angústia tome conta da sua vida, mas esteja sempre na presença do Senhor. Amém. Vamos orar. Poderoso Deus, Pai que estás nos céus, aqui estamos, Senhor, na tua presença, meu Deus. E somos gratos a ti, Pai, pelo perdão dos pecados, pelo pão de cada dia, por mais uma noite de paz que o Senhor tem nos concedido, Deus eterno, Deus maravilhoso. E te pedimos, Pai, que permaneça nos dando sabedoria, permaneça conosco, nos ajudando, Senhor, a estarmos mais perto de ti, fazendo sempre a tua vontade, Pai Celestial, para no dia, meu Deus, da volta do teu Filho amado Jesus Cristo, para nos tirarmos dessa terra, estarmos preparados para morar contigo para sempre. Amém.

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1: Agora 11h48, vamos com mais uma canção. Eu volto daqui a pouquinho.

Aí, Jair Pires, o pecado não dói. Fechando mais uma hora de música aqui na Vox FM 105.9, a Rádio do Bem. Eu volto amanhã a partir das 10 da noite com mais um Noite de Paz. Ótimo dia chegando daqui a pouquinho. Então, até a próxima, se Deus quiser. Tchau, tchau, gente. Forte abraço.

0: Hora certa.
1: 11:56.
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Alguns de vocês nessa noite precisam ouvir a voz do papai dizendo para você: você é meu, você é meu.

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1: Imagina Deus chegar nesse congresso aqui, tomar o microfone da minha mão e dizer: Samuel, senta. Quem vai cantar agora sou eu. O Senhor toma esse microfone e diz assim: tudo que eu queria

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0: 12:1.
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3: Vamos ler a palavra de Deus no livro de São Lucas, no capítulo de número 17, a partir do versículo 11. Está escrito assim: E aconteceu que, indo ele a Jerusalém, passou pelo meio de Samaria e da Galiléia, e entrando numa certa aldeia, saíram-lhe ao encontro 10 homens leprosos, os quais pararam de longe e levantaram a voz, dizendo: Jesus, Mestre, tem misericórdia de nós. E ele, vendo-os, disse-lhe: Ide e mostrai-vos aos sacerdotes. E aconteceu que, indo eles, ficaram limpos. E um deles, vendo que estava são, voltou glorificando a Deus em alta voz. E caiu aos seus pés com o rosto em terra, dando-lhe graças. E este era samaritano. E respondendo Jesus disse: Não foram 10 os limpos? E onde estão os 9? Não houve quem voltasse para dar glória a Deus, senão este estrangeiro? E disse-lhe: Levanta-te e vai, a tua fé te salvou. Meus amados irmãos, a palavra de Deus que acabamos de ler nos mostra Jesus Cristo diante de 10 homens, ou 10 homens diante de Cristo, com uma grande necessidade e pedindo socorro a Jesus Cristo. O que me chama a atenção nessa situação é que aqueles homens, na época, enfrentavam a dificuldade de serem obrigados a estarem distante dos demais homens em virtude da enfermidade que tinham. Eram leprosos. Mas eles sabiam que Jesus, que ali estava, poderia resolver os seus problemas. Aqueles homens entendiam, aqueles homens reconheciam que Jesus Cristo tinha a solução para eles. Meus amados irmãos e meus amados amigos, a gente está sempre ouvindo de pessoas a seguinte frase: só Deus tem a solução para tal problema. E meu amado irmão e minha amada irmã, é uma realidade. Nós sabemos que existem situações que só Deus. Existem doenças que só Deus para curar. E quantos talvez estejam assistindo a esse programa com problemas semelhantes, entendendo que só Deus é quem tem a solução para o seu problema. E você, meu amado irmão ou minha amada irmã, que conhece a Deus, sabe muito bem e com certeza é testemunha de muitos milagres que Deus tem operado na sua vida, na vida da sua família, na vida de um amigo seu, porque o nosso Deus, que é Criador dos céus e da terra, que todo poder está nas mãos dele, ele tem sido maravilhoso para conosco. Mas observando também esse trecho bíblico, a gente vê Jesus Cristo dando uma ordem para aqueles 10 homens. Disse a eles: vão e mostre aos sacerdotes. Me chama a atenção isso aqui, é quando os homens ouviram a orientação de Jesus Cristo, logo se dirigiram aos sacerdotes, como o Senhor tinha lhe ordenado. E como é bom ouvir a voz do Senhor. Como é bom ouvir a voz de Deus. É importante a gente observar também, nesta hora, que às vezes tem muita gente nos nossos dias falando em nome de Deus. E aí você tem que ter muito cuidado para não ser enganado por alguém que às vezes fala em nome de Deus, mas nem conhece a Deus. Agora, quando nós ouvimos a voz de Deus, quando nós recebemos a orientação de Deus e cumprimos a orientação de Deus, com certeza a bênção de Deus chega na nossa vida. E aqueles homens foram aos sacerdotes, como diz a Bíblia Sagrada, de acordo à orientação de Jesus Cristo, e ficaram limpos. Que alegria para aqueles homens que viviam isolados em virtude da enfermidade que estava sobre o corpo deles. E, meus amados irmãos, me chama também a atenção um fato que ali aconteceu. Foram 10 os homens que receberam a ordem de Jesus Cristo para irem até os sacerdotes e foram e ficaram limpos. Mas só um voltou para agradecer. E aí, meu amado irmão e minha amada irmã, eu quero chamar a sua atenção nesse momento. Só um voltou para agradecer. Imagine você o que Deus tem feito na sua vida, o que Deus tem feito nas nossas vidas. E a gente sabe que cada pessoa que está frequentando uma igreja, que já aceitou a Cristo como Salvador, tem muitas bênçãos para contar. E às vezes a gente está ouvindo testemunho de pessoas que Deus operou maravilhas na vida dele. E algumas dessas pessoas que Deus tem operado maravilhas na vida dele, infelizmente, têm sido ingrato para com Deus, como foram 9 daqueles homens. Quando eles estavam precisando da cura, se dirigiram ao nosso Mestre Jesus Cristo. E daqueles 10 que estavam precisando da cura e foram curados, só um voltou para agradecer ao nosso Senhor e Salvador Jesus Cristo. Meu amado irmão, minha amada irmã, e meu amigo e minha amiga, é importante que cada um de nós estejamos em todo momento agradecendo a Deus por o que Ele tem feito por nós. Ele tem perdoado os nossos pecados, Ele tem nos batizado com o Espírito Santo, Ele tem curado as enfermidades, tem resolvido os problemas. E para aqueles que já servem a Deus, a nossa maior alegria é porque sabemos que um dia vamos morar no céu com o Senhor. Jesus morreu na cruz para perdoar os meus pecados e os teus pecados. Então, é necessário que estejamos em todo momento da nossa vida agradecendo a Deus. É importante que a cada momento da nossa vida estejamos adorando a Deus e realizando o trabalho também do Senhor. Orando, jejuando, evangelizando e mostrando para aquelas pessoas que ainda não conhecem a Deus que só Deus tem a solução para todos os problemas do ser humano. Só Deus é quem pode salvar. Só Deus é quem pode libertar. Só Deus é quem pode dar vitória a todos os homens. Então, meu irmão, minha irmã, eu não sei como é que você está. Eu não sei qual é a sua necessidade. E você também, meu amigo. Mas Deus tem a solução para todos os nossos problemas. E você, meu amigo, a sua maior necessidade, você que ainda não aceitou a Cristo como Salvador, é reconhecer que é um pecador, que é uma pecadora e que precisa do perdão dos pecados e aceitar a Cristo como teu Salvador. Visite uma igreja, leia a Bíblia Sagrada, adore a Deus para ir morar no céu com Ele. Amém. Vamos orar. Poderoso Deus Pai que estás nos céus, eu te agradeço, Senhor, por mais esse momento e te peço, Pai, que visite a cada pessoa. Deus eterno, transformando aqueles que ainda permanecem no pecado, aqueles que desobedecem a Tua palavra. Ó Deus eterno, Tu é um Deus maravilhoso, Tu é um Deus poderoso, mas também te peço por aqueles que estão no leito da dor, aqueles que estão enfermos. O Senhor é o médico dos médicos. Pai Celestial, te peço também por aqueles que estão enfrentando problemas no lar. Ó Deus, estamos te pedindo, Senhor, pela família, a Tua proteção. Guarde, Senhor, a família das ciladas malignas. Ó Deus eterno, que haja mais amor entre o homem e a mulher, que haja mais amor entre pai e filhos. Ó Deus eterno, Deus poderoso, permaneça nos ajudando, Senhor, também abençoando aquele, Senhor, que tem contribuído para o crescimento da Tua obra. Ó Deus eterno, abrindo porta para aqueles que não podem contribuir. Deus querido, Deus maravilhoso, continue conosco, nos abençoando em tudo. Amém.
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0: 2:13.

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2: 3 horas.

Essa história é muito linda. Uma certa vez Jesus curou 10 leprosos de uma vez. Mas sabe o que acontece? Só um voltou. Só um voltou para agradecer. Quantos são agradecidos? Porque Jesus entrou na sua casa e fez um milagre em sua vida.

0: coração assim, ó.
1: Mas não vá embora.
0: Não vá embora, Pai. Fica, Jesus. Fica aqui.
2: 3:46.

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falar pra vocês, pra cantar comigo essa música, que é linda. Foi a primeira música, assim, que fez sucesso, né? Robinson Monteiro!

0: Amém.
1: 4:42.

Agora vocês comigo. Você é real. Você é... Quero ouvir? Real. Mais uma vez.

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1: 5:27.

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Oh Senhor, é muito bom sentir a tua presença. Tu estás presente aqui para curar, para libertar, para restaurar.

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1: 6:25.

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1: 6:33.
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1: 6h54.
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0: Alô, gente, bom dia pra você que tá aí do outro lado. Bom dia, gente!
1: Bom dia, bom dia.
0: Ah, saudade, para com isso, saudade de você. Você tá bem? Como é que tá você? Tudo tranquilo? Bom saber se tá feliz hoje, alegre, contente, sorridente, em volta de tanta gente linda. Bom dia!
2: Bom dia!
0: Dia lindo pra você, né? Um dia maravilhoso, de paz, de bênção, de prosperidade. Aonde é que você esteja, vá, um dia maravilhoso, viu, gente? Pode ter certeza. A alegria do Senhor é a nossa força. Olhe para os montes, de onde me virá o socorro? O socorro vem do Senhor que fez os céus e a terra. Bom dia!
2: Dia
0: lindo, gente. Aproveita porque hoje eu tô feliz. Ai, ai, ai, ai, ai, ai, ai, é hoje que o fogo cai, gente linda. Tô sabendo que hoje é teu aniversário, é verdade? É verdade isso? Parabéns pelo seu dia, viu? Parabéns pra você, feliz aniversário!

Muito bem, gente, bom dia! Pois é, agora vamos aí à palavra pastoral com o nosso presidente, pastor Valdomiro Pereira, presidente da CEADEB.

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1: Eu saúdo a todos com a paz de nosso Senhor e Salvador Jesus Cristo. Meus irmãos e meus amigos, a Igreja de Jesus Cristo aqui na Terra, ela espera a volta de Jesus. E este é o motivo dos crentes estarem sempre reunidos, adorando a Deus, servindo ao Senhor. Bom seria até se nós que servimos ao Senhor estivéssemos mais na casa de Deus. Me preocupa em ver muita gente hoje frequentando só o culto de domingo, ou quem sabe o culto da ceia. Mas, meus amados irmãos, é importante que a gente possa estar todos os dias na casa de Deus. Mas, pastor, nós temos as nossas atividades. Eu sei, se não pode estar todos os dias na casa do Senhor, mas você pode fazer da sua própria casa, do local de trabalho, um local de também adoração a Deus, e que aí possa ser também uma casa de Deus. É claro, com responsabilidade, com cuidado, para não tomar o horário do patrão ou dos empregados, mas você pode estar trabalhando lá e cantando, ou de voz alta, ou mesmo em espírito, um hino de adoração a Deus. Você pode estar trabalhando e mesmo com os olhos abertos, orando. É importante que em um momento que seja possível também, está evangelizando, porque Jesus está voltando e os salvos estão esperando a volta de Jesus Cristo. Está escrito no livro do Apocalipse, no capítulo 22, e o versículo 7. Eis que presto venho, bem-aventurado aquele que guarda as palavras da profecia deste livro. Jesus Cristo, ele nos mostra que está voltando. Não sabemos o dia, não sabemos a hora, mas tudo nos mostra que Jesus Cristo está voltando. Se olharmos para a palavra de Deus, nós vamos encontrar a Bíblia nos mostrando alguns sinais que demonstrariam ou mostrariam a proximidade da volta de Jesus Cristo. E todos esses fatos, eles têm acontecido. E um que nos preocupa muito, meus irmãos, você que serve a Deus, você que frequenta uma igreja, é o que diz que a iniquidade se multiplica e o amor de muitos esfria. Olha, a iniquidade tem se multiplicado, o pecado tem se multiplicado. Infelizmente, muitas pessoas têm abraçado. E quando se abraça o pecado, o amor vai se esfriando. E aí volto a lembrar da preocupação de ver muita gente se distanciando das atividades nas igrejas. Esta é a grande prova do esfriamento. O crente, aquele que serve a Deus, ele precisa ter desejo de estar na casa de Deus, pois é o melhor lugar que existe na terra, é a igreja. O crente precisa ter o desejo de adorar, de orar, de participar das atividades da igreja, porque, irmãos, em breve nós vamos estar no céu adorando o Senhor para sempre. E nós precisamos fazer parte da igreja que vai ser arrebatada. Tudo nos mostra que Jesus Cristo está voltando. Você vê tanta miséria que está acontecendo no mundo, as pessoas odiando, as pessoas matando, as pessoas adulterando, as pessoas estuprando. São misérias a cada momento que a gente vê. Essa semana eu ouvi alguma coisa falando sobre alguns tiroteios ou balas que atingem hoje, inclusive, crianças antes de nascer. Crianças sendo baleadas no ventre da mãe. São misérias que acontecem a cada momento e parece que as autoridades se perderam. E aí, meus amados irmãos e meus amados amigos, as pessoas precisam estar vivendo com Deus. É claro que se todo ser humano reconhecesse a soberania divina, não estaria acontecendo esses fatos. Mas esses fatos acontecem porque o homem deu preferência ao pecado, à morte. Mas aqueles que servem a Deus precisam estar distante do pecado e servindo a Jesus, entendendo o que ele diz: eis que preste venho, bem-aventurado aquele que guarda as palavras da profecia deste livro. O que é que o Senhor nos ensina? E aí me lembro de uma pergunta feita a Jesus Cristo: qual é o maior mandamento na lei? E Jesus responde: amar a Deus sobre todas as coisas e o próximo como a ti mesmo. Desses dois mandamentos depende toda a lei e os profetas. Eis que preste venho, bem-aventurado aquele que guarda as palavras da profecia deste livro. Meu irmão e minha irmã, Deus está em primeiro lugar na sua vida? Meu amigo e minha amiga, Deus está em primeiro lugar na sua vida? Meu irmão e minha irmã, você está amando o próximo como a ti mesmo? Você quer o melhor para você, não quer? Então deseje também o melhor para o próximo. Meu amigo e minha amiga, você está amando o próximo como a si mesmo? Então deseja o melhor também para o teu próximo. Jesus Cristo, o nosso Salvador, ele vai voltar para tirar da terra os salvos, para tirar da terra a igreja, para tirar da terra aqueles que estão andando com Deus, aqueles que temem a Deus. E a vontade dele é que todos os homens e mulheres alcancem a salvação. Mas, meu irmão e minha irmã, é preciso andar com Deus. É preciso servir a Deus, é preciso ser fiel a Ele em toda a maneira de viver, para que quando Ele volte, quando Ele venha buscar a igreja, você faça parte dessa igreja e esteja preparado e preparada para ir morar no céu com o Senhor. Ele está voltando e todos os sinais nos mostram que Ele está voltando. E o principal, como já disse, é o aumento da iniquidade, é o aumento do pecado. As pessoas parecem que não conseguem entender mais o que é pecado. As pessoas parecem que imaginam que tudo agora é normal. Mas, meu amado irmão e minha amada irmã, o que é pecado sempre é pecado. E você que está na igreja, andando com Deus, se afaste do pecado, porque Jesus está voltando e nós precisamos ir morar no céu com Ele. Amém.
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2: Olha, olha aí, gente, pra toda a Bahia Brasil, bom dia! Bom dia pra você, essa manhã maravilhosa aí, já acordou, tudo certinho já? Coisa boa, né? Deus tem algo novo pra você, algo novo, sim, Deus vai fazer uma coisa nova. Você tem que colocar isso na cabeça e no coração, é a certeza de que Deus está trabalhando na sua vida nesse exato momento, né, gente? Pois é. Bom dia a todos aí, gente!
3: Bom dia! Dia lindo!
2: Pois é.
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2: Apertei o botão errado, foi? Ai, meu Deus do céu. Pode!
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2: Bom dia para você que está aí ouvindo a gente. Obrigado pelo carinho da sua audiência. Estamos juntos mais uma vez aí, de bem com a vida. É, sem medo de ser feliz, ainda assim, de mãos dadas contigo, rende a verdadeira felicidade, que é o Cristo Jesus aí, né, gente? Bom dia, povo santo, bom dia! Alô, você tá feliz, né? Tá alegre, tá contente, beleza? Bom saber que você tá feliz hoje, felicidade minha em ter você aqui comigo aí, nesse dia maravilhoso aí, chamado Dia Mara, abençoado por Deus. E bonito por natureza. É ou não é? Claro que é, né? Bom dia, santos e santas, minas e minas de todo o Brasil. E aí, tá tudo certo aí? Vamos começar? Agora são 7h20. Belo dia pra você. Começou aí o Manhã 10.
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1: Olha, olha aí, gente, pra todo mundo, Brasil. Bom dia, meu amor. Bom dia. Meus amores do rádio. Bom dia pra você aí, né? Tá aí, na boa. Vagas de emprego, atenção você aí, viu? Os interessados ou os interessados deverão ligar aí o número DDD 71-3202-2016 ou DDD 71-3202-2005 para fazer o agendamento. Falei? Falou. Então vamos lá. Gente, ó, tem vaga para você hoje. Vendedor de veículos. Ensino médio completo são os requisitos. 6 meses de experiência. Desejável experiência com vendas e veículos a combinar e também mais benefícios em relação ao valor. Uma vaga. Atendente de lanchonete. Ensino médio completo, 6 meses de experiência. Carteira de reservista ou comprovante de dispensa. Salário de R$ 1.621, mais benefícios, 2 vagas. Auxiliar de cozinha. Ensino médio completo, 6 meses de experiência. Carteira de reservista ou comprovante de dispensa. Salário de R$ 1.621, mais benefícios, 2 vagas. Auxiliar de limpeza. Requisitos. Ensino médio completo, 6 meses de experiência, R$ 1.800 é o valor, mais benefícios, 2 vagas, né? Pegou aí, gente? Pronto, tudo certo aí? Ai, ai, ai, ai, ai, ai, ai. Que bom saber que você tá feliz hoje aí, alegre, contente, sorridente. 7h26, né? Tá tudo certo com você? Pronto, bom saber que você tá feliz hoje. E atenção, gente linda.
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1: Ah, vamos embora aí, né, gente? Atenção, nessa manhã nós temos aí o que, produção? Nós temos a nossa enquete. A enquete é infalível.
3: Bom
1: a enquete.
3: Dia lindo.
1: A nossa enquete nessa manhã, produção. Já tá tudo certinho aí, já, beleza? Já preparou tudo certinho aí, produção? É mesmo.
3: Dia lindo
1: pra você. Bem, essa pergunta aqui já foi feita, né? Também já foi feita. O que mais? Gente, aqui a nossa enquete é um pouco de humor, né? Um pouco de humor, mas vamos lá. Qual seria o mais bravo aí numa reunião aí entre os discípulos? Pedro, Elias ou João Batista? Rapaz, a disputa aqui é feroz aqui, né? Tem o Pedro, que decepou a orelha de Malco, né? Pra você ver. Tem Elias, que qualquer coisinha mandava fogo mesmo, não tem pra onde correr. Olha que parada dura. E João Batista, rasta de víbora, né? Até quando? Então ele falava na lata. A pergunta é essa aqui, produção. A pergunta é essa aqui, né? Qual seria o mais bravo, né? Numa reunião, né? Envolvendo Pedro, Elias e João Batista. E aí, o que você acha aí? Eu quero saber como é que vai ser. Conta pra gente aí, rapaz. Conta pra gente. É a nossa enquete. Olha só pra você ver como é que são as coisas, né? E a outra coisa é, a produção, cadê? Ah, tá. Agora vamos aí pra o quem sabe, sabe. Quem sabe, sabe. Deixa eu pelo menos aqui pronto.
2: Quem sou eu? Quem sou eu?
1: Na verdade, desculpe, quem sou eu hoje? Quem sou eu hoje? Você vai ter que acertar qual personagem dessa manhã. Eu disse, até quando? Até quando, Senhor? Clamarei eu e tu não me ouvir e tu não ouvirás? Quem sou eu? Eu disse, até quando, Senhor? Clamarei a eu e tu não me ouvirás? Quem sou eu? Alternativa A, Natanael. B, Golias. E C, Abacuque. Tá valendo aí na Vox FM, minha rádio, tudo bem? É só você participar com a gente. Mandar seu zapinho, seu zapão dentro do meu coração. E deixa com a gente aí, rapaz. Ai, meu Deus do céu. Deixa comigo. Alô, gente. Posso ir? Ah, então tá bom. Então vamos embora aí, né? Vamos embora. Matilde! Ai, meu Deus do céu. Cadê a produção? Eu quero produção. Cadê onde, produção? Tá onde? Ah, agora sim.
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1: Olha aí, gente. 7h29. Bom dia.

0: Ai, que lobo lindo, maravilhoso. Tô feliz, cara. Meu Deus do céu. Bom dia, povo santo. Tô feliz.
1: Bom dia. Bom dia lindo.
0: Ai, vamos embora. Vamos ao trânsito em Salvador. Hein, galera? Ai, meu Deus do céu. Tá complicado hoje? Tá complicado mesmo o trânsito hoje? Ai, sei não, hein? Sei não, hein, produção? Vamos embora então, né?
1: Bom dia lindo
0: pra você. Atenção, tempo chuvoso hoje. Não muita chuva, garoazinha, né? Pois é, que nem São Paulo. Congestionado está aí no Iguatemi e na Avenida Barros Reis. Congestionado também está aí na entrada Vale dos Barris, ali no viaduto Canela, Avenida Centenário. Também no app no IOT, Unijorge ali, chovendo bastante. Tem todo cuidado aí, é pouco. Quando tá chovendo, pista fica escorregadia, então toda atenção é dobrada, é ou não é? Pois é, né, gente? Olha aí, meu Deus do céu. Bom dia. Deixa eu abraçar aí uma pessoa maravilhosa. Mas não é assim não, né?
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0: Ah, peraí. Deixa eu mandar um alô especial.

Ai, ai, ai. Ô, oh, produção. Produção, e aí, produção? Ah, no município. Pastor Wellington, município de. Não, não é Antônio Gonçalves. Não é Antônio Gonçalves. Eu vou esperar que ele mandar aqui o município, pô. Pô, fizemos aniversário lá na. Rapaz, minha mente tá meio devagar, minha mente, viu? Meu Deus do céu. Minha mente tá meio devagar. Oxe, é mesmo? É. Minha mente hoje tá meio devagar, produção. Meio devagar. Mas eu vou lembrar. Eu vou lembrar, meu amigo. Eu vou lembrar. Mas vai tranquilo. Então, para o grande amigo pastor Wellington aí, Braga, forte abraço. Deus abençoe, pessoa maravilhosa, linda, teu coração maravilhoso, super educado, inteligente, né? Uma pessoa que você senta com ele, é agradável ouvir, né? Pois é, também acho que ele pode ser até locutor, viu? Que tem uma voz muito bonita também. Então, pastor Wellington Braga, forte abraço. Deus abençoe de forma maravilhosa. E estamos juntos mais uma vez, feliz, alegre, contente, sorridente. Em volta de tanta gente, que é porque manda mais alô para ele, né? Porque mesmo aqui eu vou lembrar o município que ele mora, meu Deus do céu. Eu acabei esquecendo, pode uma coisa dessa? Pode, produção, pode não. Pode não, produção, pode não. Olha aí, 7h37.

0: aí, gente!
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0: Pronto, cara, depois de quase um ano, consegui localizar a figura, gente boa! Meu Deus do céu! Eita! Gente, previsão do tempo hoje, hein? A máxima é de 26, a mínima de 23 graus, temperatura estável 23 graus aí, nublado, parcialmente nublado, ocasionais chuvas aí ao decorrer do período aqui, hein? Salvador e região também, metropolitana, não é isso? Pois é. Vamos dar um forte abraço aí, meu grande amigo, de novo agora. Encontrei!

0: Produção. Ah, para com isso! Por sinal, quero chamar meu amigo Wellington Braga. De onde, Valmir? De Cruz das Almas. Alô, Cruz das Almas. Bahia, Brasil.
1: Brasil.
0: Meu Deus do céu, rapaz, demorou, né? Agora eu posso completar a mensagem, né? Meu grande amigo, irmão, pastor Wellington Braga. É. Ele é da Assembleia de Deus aí, Cruz das Almas. Trabalha bonito, lindo, maravilhoso. O cara sabe... eu gostei de graça pra conversar com ele. Foi maravilhoso, né? Foi maravilhoso. Inteligente, meu Deus do céu. E assim, ô pastor, prepara aí, viu? A botija, prepara tudo bonitinho aí, porque a mala, prepara tudo bonitinho aí. Que tá chegando a grande bênção aí, né, irmão? Aquilo que mais queima o seu coração vai acontecer, pode ter certeza. Viu? Não se preocupe, tá tudo certinho. Quando acontecer, me chama. Viu, pra sua posse.
2: Bom dia,
0: gente. Quero chamar vocês aí também, o pastor Wellington, a Georgina, toda a galera aí pra tomar café comigo nessa manhã maravilhosa. Vamos tomar um cafezinho? Bora, gente. Vamos tomar esse cafezinho? Bora, bora. Vamos tomar esse café aí, rapaz.
3: Júnior, joga pra cima.
0: Alô, gente fina. Vamos nós. Fala aí, bebê. Fala aí.
4: Vamos tomar um
0: cafezinho. Bora. Chama o Matilde, tira o leite.

0: Guita, guita. Gente, olha, um cafezinho com cuscuz, epa, um ovo estralado na manteiga, aquele cafezinho gostoso, não tem nada melhor, até para com isso.
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0: Ai, meu Deus do céu, é coisa linda, maravilhosa. 7h43, gente, bom dia.
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1: Alô, meus amores do rádio, povo brasileiro, pessoal lindo. Ah, para com isso, gente. Deixa eu me apresentar aí, figura.
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1: Prazer imenso de estar trabalhando na sua vida, cuidando da sua vida. Produção, produção, produção, produção. Muda tudo aí, produção. Muda tudo.
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1: Muda tudo. Nossa, pra você que tá aí do outro lado, ouvindo a Vox FM, nessa manhã Deus começa a trabalhar na sua vida de forma poderosa. Eita nós, meu Deus do céu. Ei, você não sabe, você não viu, não chegou aos teus ouvidos. O que Deus tem preparado pra você, é pra você, pode ter certeza. Sabe o que é mais engraçado entre você e Deus? É que Deus guarda tudo no momento certo. E no tempo certo, Ele despacha as bênçãos pra você. Sem ninguém saber, só você e Deus, as portas se abrem, a cura vai chegando, né? E vai tudo se resolvendo. Deus é maravilhoso. Olha, se você não crê, eu creio. Não tem problema. Valmir, eu tenho um problema sério, Valmir. A minha fé é muito pouca, sabe? E a palavra de Deus fala que sem fé é impossível agradá-lo. Eu acho que deixo Deus triste por não confiar tanto. Eu esperei tanto tempo e ainda não chegou. O Salmo 40, ele não determina um tempo, tá bom? O Salmo 40, ele não fala que vai ser do dia 4, de 5 ou 6 de dezembro ou de 2027. O Salmo 40, ele não data o tempo. Olha como Deus é justo. O Salmo 40 não tem um tempo determinado, mas ele fala assim, ó: esperei com paciência no Senhor, Ele se inclinou para mim, ouviu o meu clamor e atendeu o meu pedido. Então Deus não fala o dia, Ele fala que você tenha paciência. Porque quando você tem paciência, Deus está trabalhando para você, construindo coisas grandes. E se você colocar na matemática, quanto mais tempo você espera, maior é a bênção para a sua vida. Quando você espera, você dá sinal de que Deus existe na sua vida. Quando você espera, você tem certeza que Ele está trabalhando. Quando você espera, você está dizendo, Senhor Deus, eu estou no Salmo 40, não tem problema. E eu vou dizer uma coisa. O povo que sai do Egito para a Terra Prometida, sai cheio de esperança. Mas no caminho dessa trajetória, aconteceu um fato meio complicado. A paciência se esgotou. Esqueceram o que tirou. Do Egito, né? Estavam exilados praticamente o povo, né? Preso ali, obrigado a trabalhar, com duras penas e tudo mais. Mas Deus liberta o povo, usa Moisés para a Terra Prometida, que mana leite e mel. Tranquilo, suave. Só que o povo se esqueceu. Se esqueceu de que antes estavam aprisionados, obrigados a trabalhar, na opressão. Mas aí as pessoas se acostumaram com a bênção, né? O mar se abriu, as codornizes caíram do céu, a coluna de fogo aqueceu o povo, as nuvens saíam para refrescar o povo de Deus e eles se acostumaram com a bênção, né? Se acostumaram com Deus dar. Não, Deus dá. É obrigação Ele dar. As pessoas já acharam que era obrigação e começaram a cobrar. Moisés, cadê? Cadê isso? Cadê água? Cadê pão? Cadê comida? Se o povo que saiu do Egito para a Terra Prometida estivesse ali no meio do deserto e falasse com Moisés assim, ó: Moisés, vem cá, meu líder, meu grande líder Moisés, olha o céu, eu sei que nós saímos do Egito, nós estamos no deserto, mas aqui, ó, meu filho tinha mais ou menos 7 anos, hoje tem 14, eu não precisei comprar sapatos nem roupas, ele cresceu conforme as roupas cresciam no corpo dele. Eu até pensei em pegar a alpercata do meu filho mais velho e dar para o meu filho mais novo. Mas a alpercata do meu filho mais novo também cresceu. Sabe, Moisés, nós não queremos mais a Terra Prometida. Não, chega. Moisés, vamos armar tenda aqui. Porque a nossa Terra Prometida está conosco. O Deus de Jacó, de Isaac, de Abraão. É o Deus que está conosco. A nossa Terra Prometida é aqui no deserto. Porque Deus suprirá todas as coisas naqueles que aguardam no Senhor. Então vamos deixar Canaã para lá, vamos deixar para Canaã. Eu estou amando estar aqui no deserto, porque não me falta nada. Gente, a prosperidade não é, sabe, a ausência de dinheiro, a ausência disso, a ausência... Não, a prosperidade é a ausência da escassez. A prosperidade do Senhor é a ausência da escassez. Você pode estar sem dinheiro, mas não falta comida. Você pode estar sem dinheiro, mas não falta, sabe, cara, a paz de espírito. Nós precisamos confiar naquele que pode fazer infinitamente muito mais do que pensamos ou imaginamos. Então, se um desses chegasse lá para Moisés e falasse: Moisés, como você está? Tudo bem? Estou vendo teu rosto resplandecente. Você desceu do monte, falou com Deus? Moisés, manda um recado. Eu sei que ele está me ouvindo, mas manda um recado para Deus. Só você tem esse acesso. Você é o mediador entre Deus e nós aqui, nessa aldeia, caminhando para Canaã. Fala com Deus Todo-Poderoso, que nós não queremos sair mais do deserto. A coluna de fogo nos aquece. Olha, as nuvens dá um refrescor. Quando o sol vem muito quente, Deus coloca as nuvens e o vento passa, sabe? Refrescando nossa pele. Olha, até ontem caiu cordonizes. Não falta alimento, não falta água no deserto, não falta nada. Então paremos então, Moisés, aqui no deserto, a nossa Canaã. Porque Deus não pode faltar em nossas vidas. E para mim é suficiente. Se eles falassem isso para Moisés, você pode ter certeza que Deus traria Canaã para o deserto. Você crê nisso? Você crê nisso, Jandir Lopes? Ei, Jandir Lopes! Jandir Lopes! Bom dia! É isso aí! Deus ia trazer Canaã para o deserto. Gente, Deus move céus e terra. Deus deu o seu único, seu filho, único filho, para aquele que crê, não pereça, mas que tenha a vida eterna. Se ele deu seu filho unigênito, é porque ele prova que você é importante. Jesus desce e lava os pés dos discípulos. Poxa, meu Deus, o grande Deus, o grande eu sou, desce para lavar os pés, meu Deus do céu. Meu Deus, você tem que pensar nisso. Você tem que começar a entender isso. Você não entende isso. O tamanho da glória do Senhor é o tamanho da humildade que ele tem. A força gravitacional universal que contém toda a constelação, que segura toda a constelação, vem na mão do Pai. Toda a força gravitacional universal que sustenta a constelação. Você pode até medir, será que é a força de teu, a força gravitacional universal? Está tudo na mão dele. Se você não crer nisso, você nunca vai poder receber aquilo que você espera no Senhor. Então, as pessoas falam assim: poxa, eu não tenho fé suficiente, eu estou entristecendo o Senhor. Deixa eu falar uma coisa, não existe fé por tabela? Como assim fé por tabela? É fé por tabela, eu não tenho essa fé toda, Vomir. Sabe, eu sou complicado, mas eu amo a Deus, mas eu não tenho certeza o que Ele pode fazer. Não sei se eu sou merecedor ou merecedora. Existe fé por tabela, porque se você tiver fé, eu posso receber minha bênção. Existe? Existe sim. Existe sim. Certa vez, um centurião romano ouviu que Jesus estava nas vilas, pregando, curando, ressuscitando mortos. E ele tinha um servo que muito gostava dele. E esse servo, claro, servia o seu general, o seu senhor, com muito amor e carinho. E ele adoeceu, a ponto de não mais levantar da sua enfermidade. Estava acamado. E esse centurião romano, ele ouviu: poxa, não tem mais nada que eu possa fazer. Não há mais nada que eu possa fazer. Não há mais médicos que eu possa ir ou buscar. Ou não acha que ele procurou algo que pudesse amenizar a dor do seu servo? Ele falou assim: poxa, eu ouvi dizer que Jesus estava aí, passando pela vila. Ele está logo aqui perto, eu vou atrás dele, eu vou lá. Jesus! Pois não, e aí, mas você está? Tudo bem. Jesus, eu tenho um servo lá que... Gente, ele teve que quebrar todo o orgulho, toda a vaidade, né? Todo o seu eu, por ser um comandante da guarda romana, claro. E ele chega para mim, para Jesus, e fala: Jesus, meu servo está doente. Olha só a disposição de Jesus. Jesus já estava trabalhando, curando enfermos e tantas coisas. Mas aí, de repente, ele fala: vamos lá. Me diz onde é o endereço da sua casa e nós vamos juntos. Nesse caminho a gente bate um papo lá e eu vou lá. E o centurião romano, da guarda romana, fala o seguinte: Senhor, eu tenho autoridade sobre os meus soldados. Então ele não era qualquer pessoa, ele era uma autoridade. E os seus soldados deviam a ele lealdade, submissão. E ele fala assim: Jesus, eu falo para o meu soldado, vai, ele vai. Se eu disser para ele ficar, ele fica. Então eu mando neles. Mas basta uma palavra sua, um comando, e o meu servo será curado. Olha só, olha só. E Jesus ficou maravilhado com isso. Só que o servo dele está lá acamado. Ele não está nem sabendo o que está acontecendo. Então, pela fé do centurião, do comandante da guarda romana, o servo foi curado. Por tabela, não foi tabela? Ele foi curado, nem sabia. Intercessão. A palavra certa é intercessão. Ele foi, intercedeu pelo seu servo e o servo ficou curado. Então, muitas vezes você fica pensando, poxa, eu não tenho fé para ser curado. Não tem problema, vamos por tabela? Vamos por intercessão? Eu vou interceder para você. E tá chegando agora a bênção aí na sua casa. Tá batendo na sua casa agora a cura. Abre essa porta aí, vai lá. Tá entrando a cura na sua casa agora. Olha lá, olha lá. Abriu agora, abriu, abriu. Tá entrando a cura agora. É? Você tá deitada, tá sentindo um arrepio, um gelo nas pernas, nos pés, nos braços. O que é isso? É um gelo, sei lá, passando pela espinha, subindo pela cabeça. Tô me arrepiando todo aí. O que está acontecendo? É a cura divina chegando ao seu lar. Almir, poxa, eu queria receber também. Poxa, meu casamento está a pique, né? Meu cônjuge já não me olha mais como antigamente, não tem problema. Deixa eu te falar, existe possessão demoníaca? Quando você não ora, não consagra, não jejua, o inimigo trabalha conforme ele queira, né? Certa vez teve um demoniado em Gadareno e os demônios lançavam ele no fogo para matar o menino, né? Jogava no rio para morrer afogado e de repente Jesus liberta ele de uma forma maravilhosa. Então é o seguinte, o inimigo ele trabalha nas brechas. Se você não consagra, não ora, não jejua, olha, teu corpo tá aberto, tua cara tá aberta aí, né? Então, veja isso com carinho e cuidado. Vamos colocar o capacete, o escudo, a alpercata, a espada. 105.9.
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0: Bom dia lindo!
1: Dia lindo pra você, ô criança! Tá tudo certinho com você, beleza? Bom dia!
2: Bom dia
1: pra você, levanta aí com esperança, cara! Já deu tudo certinho, tá tudo lindo, maravilha! Erga-se, levante-se! Já deu tudo certo, gente linda! Bom dia! Ah, pera aí, vamos

Ai, coisa linda. Ah, para com isso aí, gente. Alô, pessoal, continua a nossa enquete aqui, a nossa enquete. Gente, a nossa enquete tá engraçada hoje, Você sabe que, claro, Jesus trabalhava e trabalha, né, até hoje, mas vamos embora. Deus reuniu 12 discípulos, né? Escolheu pessoas que, na verdade, não foram pessoas corretas, certinhas, né, íntegras. Sempre tem uma pessoa aqui que ele pegava e ele chamou como um discípulo, mas também restaurou a vida de cada um, não é verdade? Pois é. Vamos embora. Entre eles, um ladrão chamado Judas, né? Pois é, ele trabalhava com as finanças e tal. Além de ser, né, ele também entregou o próprio Jesus para os inimigos. Mas vamos embora. Mas Deus escolheu todos, né? Ele com sua onisciência, onipotência, onipresença, podia falar, não vou escolher Judas não, porque esse cara é uma cascavel, ele vai me morder amanhã, depois. Jesus não queria saber disso não, ele queria saber, sabe o quê? De resgatar vidas, né? Inclusive, quando ele estava lá no Sinédrio ali, né, para ser julgado ali no pátio, e do lado estava, né, uma pessoa que fazia o que? As artimanhas, era contra o governo de Roma, é verdade? Barrabás. Ali começou ali o resgate de Jesus, viu? Quero que você entenda isso. Quando Barrabás estava do lado de Jesus, ele estava saindo do cárcere, né? Vamos colocar no personagem alguns pensamentos. Ele está saindo do cárcere e ele está falando assim, bem, é hoje. Hoje vai ser meu último dia. Último dia. Barrabás, ele... Tô saindo daqui, com certeza eu vou respirar esse ar pela última vez. E aí, rapaz? Meu Deus do céu. E de repente ele encontra uma pessoa chamada Jesus, crucifica-o. Jesus, quem é esse Jesus? Quem é esse Jesus? Não acredito. Esse é o Jesus que eu ouvi falar por muito tempo aqui preso no cárcere, que ele curava, restaurava. Eu não tenho nenhuma condição de competir com ele. Eu sou assassino nato, né? Eu emboscava os soldados romanos, eu matava os soldados romanos. Eu sou contra essa política de Roma. Eu não tenho nem condições. Eu vou escolher Jesus, vou me matar. É mais ou menos isso, né? Mas aí a obra de salvação começou ali. Quando Jesus olha para Barrabás, antes de ser julgado, ele olha para Barrabás olha para Jesus. E aí, quem é que vai agora, meu Deus do céu? E o povo, olha, solta, crucifica Jesus. E aí Jesus pode ter, claro, não está narrado, mas a obra de Jesus foi salvar vidas. Então, automaticamente ele falou assim, ó, Barrabás, essa conta aí que vai pagar sou eu. É. Pode ir, vai viver sua vida aí, não peques mais, mas essa conta aí que vai pagar sou eu. Eu vou pegar a sua vida pra mim e vou morrer por você, viu, Barrabás? Para, independente do que você fez, essa conta que tá pagando sou eu. É mais ou menos assim. Se você não entender isso, é complicado, você tem que entender, né? Eu tava pensando, meu Deus, olha, eu como síndico do condomínio, eu falo assim, meu Deus, o povo é complicado. Você pode fazer 1000 coisas, 99 coisas, mas se você não fizer uma, as 99 não valeram de nada. As pessoas são ingratas, né? O ser humano é ingrato, verdade? As pessoas hoje, a palavra fala que o amor de muitos se esfriaria, e realmente está se esfriando. As pessoas não têm mais aquela consideração, a não ser que você tenha alguma coisa para dar em troca. A consideração hoje é troca, tá? Mas antigamente, há 30 anos atrás, o pastor, não que mudou, claro, dava vida por sua ovelha. E quando dava vida por sua ovelha, não que ele ia morrer pelas suas ovelhas, porque Jesus já fez isso. Mas o pastor antigamente, ainda tem isso, o pastor Romeu de Oliveira, conheço o pastor Romeu, ainda tem pastores assim, mas não mais quanto com a quantidade quando era antes, que o pastor ligava, né? Ou então mandava mensagem, que nem telefone ele tinha,
pastor, meu irmão, está doente, está acamado. Ainda hoje acontece aqui na Assembleia de Deus, né? Quando o pastor Valdomiro faz a Santa Ceia, ele percebe que algumas pessoas não estão presentes. Eles vão procurar, cadê aquelas pessoas que sempre estão aqui na Santa Ceia? Está doente, meu pastor. Aí o pastor designa, né? Levanta um pastor para levar a Santa Ceia na casa do irmão que está doente, para que ele possa cear. Mesmo doente, a igreja vai na casa dele. Acho lindo isso. Mas é difícil encontrar pessoas assim. É muito difícil, né? Pastor, e o pastor saiu de casa a altas horas da madrugada para orar pelo enfermo, né? Para fazer um culto de ação de graça na casa das pessoas. O pastor vivia na igreja e também na casa das ovelhas. Era assim. Eu não sei se ainda no interior ainda pode existir esse tipo de coisa. Mas o amor de muitos se esfriaria. É bíblico, mas hoje o povo perece por falta de conhecimento. O povo quer bênção, o povo quer. Eu quero, né? Eu quero bênção, né? Aí faz campanha, faz voto. E Jesus não quer sacrifício, Deus não quer sacrifício, né? Você faz um voto de tolo. Porque na verdade o que ele mais quer é o seu coração. E o coração seu está meio turvo. Seu coração está meio, sabe, indisponível para a chamada de Cristo. Porque você quer algo para você, né? Você quer a solução dos seus problemas. Você quer Canaã. Você quer Canaã, você quer a terra prometida. Cadê minha promessa, meu Senhor? Cadê? E na verdade, Jesus ele quer um relacionamento com você. É. Ele quer conversar com você. Ele quer dizer que você é importante para ele, né? Detalhe, as bênçãos, elas chegam. Não adianta você pedir. Não adianta você, não precisa fazer campanha para receber bênção. A bênção chega, né? Porque o dono da bênção está conversando. O dono da bênção está relacionando com você. O dono da bênção, ele está conversando. Ele é seu amigo. Então, ele é o seu patrocinador. A bênção vem pela obediência, né? Não por votos, por campanha. Não adianta fazer campanha se seu coração ainda está duro, né? Não adianta fazer campanha para mudança, para uma porta aberta de trabalho, para a prosperidade da casa, na verdade. Mas seu coração não está aberto para isso. Bom, talvez seja a resposta que na qual você está dando aí. Porque eu sou cristão há tanto tempo e eu não vi a prosperidade do Senhor na minha vida. Se a prosperidade não chegou na sua porta, é porque você está sem essa prosperidade que se chama Jesus Cristo. O relacionamento com Deus faz brotar água em deserto. O relacionamento com Deus faz você frutificar no deserto. Você não precisa de um poço para matar suas sedes. Você precisa de Jesus que mata a sede, entendeu? Você está com um problema para resolver, mas na verdade você não tem um problema. Você precisa ter de Cristo, porque os problemas vão embora. Né? Ou acontece e você nem sente os problemas, na verdade. Você passa caminhando, cantando e está tudo certo. Eu só quero falar para o seguinte, tem o dono da promessa. É como eu falei antes, na verdade, o povo sai do Egito para a terra prometida. Mas se um deles chegasse e falasse para Moisés, vou repetir, Moisés, ó, eu tinha observado algo impressionante, né? Deus Todo-Poderoso, ele prometeu a terra prometida. Nós estamos caminhando para a terra prometida. Mas assim, os meus filhos não estão doentes, né? Os meus filhos estão saudáveis. Olha aí, minha esposa mais linda do que antes. Eu percebi que, na verdade, mesmo no deserto, com Deus, a prosperidade não falta em nossas vidas, não é verdade? E eu sei que ele poderia até brotar desse deserto um cacho de uva. Então, nós não queremos mais ir para Canaã. Nós queremos ficar no deserto. Porque é no deserto que o Senhor serve. É no deserto que o Senhor está conosco, né? E eu vejo isso, Moisés, através da sua vida. Eu vejo a mão do Senhor. Eu já vi milagres, prodígios, maravilhas. Então, eu não quero ir mais para Canaã, né? Ou seja, eu não quero mais aquele sonho que eu queria antes. Eu já estou com o meu maior sonho. Quando você começar a pensar dessa forma, até aquilo que você não pediu, Salomão, chegará até você. Quando você começar a pensar dessa forma, olha, Salomão, você não pediu vingança dos seus inimigos. Você não pediu riqueza. Você só quer a minha presença. Olha só porque você pediu a minha presença e sabedoria, só isso, até aquilo que você não pediu, eu vou te dar. Olha, entoca tudo aí porque vai sobejar. Esse é o segredo espiritual. Quando você vai buscando em troca, ou vai buscando por campanha,
Eu até desafio você a não fazer campanha, né? Mas, Vomir, precisa fazer campanha para me libertar. Perfeito. Então, oração e jejum, irmão. Não é campanha. Oração e jejum. Ora, busca, conversa com Deus. Né? E aquilo que você nunca pediu vai chegar em sua casa, pode ter certeza. A felicidade que você muito encontra, né? Muita busca, procura, está logo ali. Né? Está logo ali. O seu sonho está logo ali. É verdade. Precisamos entender isso. Se você não entende isso, não tem como você prosperar. E eu digo você, prosperidade não é riqueza. Prosperidade é escassez. A falta, né, da escassez. Ou seja, não existe escassez para você. Mas eu não tenho dinheiro, mas não falta alimento. Mas não posso comprar, mas tudo chega para você. Esse é o segredo do Senhor, é o segredo da prosperidade divina. Muitas vezes Deus desafia você a viver dessa forma, né? Dessa forma. Por exemplo, os profetas de Deus, Elias, ele vai para Israel, Jerusalém, para dar notícias do Senhor para o povo está pecando demais, porque o povo é assim, você dá um feijão, né, uma feijoada hoje, e de repente, amanhã, esquece que comeu. Então o povo de Israel era assim, duro de coração, duro servil. Foi por isso que Babilônia leva o povo de Deus para o cativo e cativeiro. Ficou preso lá por muito tempo, até reconhecer, porque eles levantavam outros deuses. Né? E muitas vezes Deus não quer dizer, uma entidade. Não. O seu celular pode ser um Deus para você. Você passa mais tempo com o celular que com Deus. Tá? O Deus para você pode ser o quê? Algo que muito te chama a atenção. Né? Então, Deus para você pode ser uma esposa. O Deus para você pode ser um amor excessivo ao seu pet. O Deus para você pode ser um amor excessivo para os seus filhos, sua família. Mas, na verdade, o dono do universo é que vai suprir, por Cristo Jesus, todas as nossas necessidades. Não é verdade? Precisamos entender isso. Se você não entende isso, não tem como viver o sobrenatural de Deus. Não é verdade? Pois é, rapaz. É mais ou menos por aí que estou te falando. Abre seu entendimento, sua cabeça, seu coração, porque Ele quer se relacionar, Ele quer conversar com você. Deus quer um amigo. Nesse exato momento, você não precisa de bênção, você já tem. Você precisa de um relacionamento com Cristo. Olha, eu conheço o Jessé, né? Jessé, na verdade, pensa que ele está andando de bike todos os dias, né? Ele está andando de bike todos os dias, Jessé. Aí Jessé está lá pedalando. Mas, na verdade, Deus está ouvindo todas as petições quando ele está pedalando na sua bike. Quando ele passa pela bike, ele conversa com Deus, né? E Deus está ouvindo todas as conversas, não é verdade? Pô, Senhor Deus, eu não sei o que vai ser de amanhã. Poxa, eu não sei. Confirma tudo isso aí e Deus está ouvindo tudo que Jessé está conversando no simples pedalo de bike. Ele está pedalando e Deus está ouvindo Jessé. Né? Pô, Deus, eu estou muito preocupado, Senhor Deus. Poxa, a porta aberta lá, sabe? O caminhão está aí, Senhor Deus, preciso viajar também, preciso, né, trazer mantimentos, preciso ter algo assim a mais, porque geralmente quando eu tenho é só para poder quitar algumas coisas, mas se tiver alguns carretos aí, algumas viagens, seria interessante, viu, Senhor? Deus está ouvindo tudo, preparando tudo, né, organizando tudo e ouvindo tudo. É isso que Ele quer. Muitas vezes as dificuldades em nossas vidas é só para Deus chamar a sua atenção. Ei! Furou o pé, não foi? Ah, agora você me chama, vamos conversar. Então, muitas vezes, as dificuldades, eles chegam nas nossas vidas só para que possamos entender um pouco o relacionamento de Deus. Quando você começa a pensar em Deus, buscar o Senhor, sabe? Nada mais importa. E tudo se encaixa, a felicidade se encaixa, né? Os planos se encaixam, né? A prosperidade chega à sua casa. É, os convites, portas abertas e tal. Porque ele é o dono da prata, ele é o dono do ouro. Deus tem tanta coisa, que para ele segurar isso, mano, não é interessante. Deus já tem o nome de dar, né? Vamos supor, Deus. Começa a pensar dessa forma, né? Você está tendo um relacionamento com o dono da criação do universo, né? Você está tendo aí uma convivência com o grande eu sou. Aquele que faz ressuscitar, aquele que faz curar, aquele que faz abrir portas, aquele que surpreende. E uma coisa que eu acho interessante de Deus é surpreendente.
sabe? O que, que eu mais amo de Deus? Ah, claro, ele deu sua vida por nós, claro. Deixou o Consolador? Tudo bem. É um Deus de amor? Sim. Salvação? Perfeito. Mas tem uma coisa que eu acho muito lindo de Deus, você sabe o que é? Coisa que eu acho muito lindo de Deus é que ele surpreende você. Tá? Ele surpreende. Sabe quando você chega no seu aniversário e de repente você ganha um presente que você nunca imaginou ganhar? Só que tem uma data para o seu aniversário. Com Jesus não tem data para aniversário. Seu aniversário pode ser agora. O seu presente pode chegar agora, não é verdade? Então precisamos entender de que Deus não é um ser. Ele é um amigo, só um ser poderoso. Ele é um amigo. O relacionamento com o Senhor tem que ser constante. Então creia que algo maravilhoso vai acontecer. E assim, quando vivemos na luz, não conseguimos ver as trevas, nem as escuridão. É, a escuridão. Mas quando você começa a chamar Jesus na escuridão, a escuridão some e a luz começa a invadir seu ser. E aí, essa luz, quando radia, você começa a enxergar melhor, começa a ver melhor, a sentir melhor, não é verdade? Outra coisa interessante que eu acho muito lindo de Deus, muitas vezes você tem uma enfermidade grave e você não sabe disso. Você tem uma enfermidade grave e não sabe disso. Aí, de repente, você vai para um culto qualquer. Você recebe a palavra, sente a presença de Deus, você é curada e não sabe que você foi curada e que Deus curou você. Olha, ele não faz propaganda, olha, você estava doente e eu curei você naquele domingo lá que você foi me visitar. Deus não faz isso. Deus, quando ele começa a operar, ele não fala, olha, eu fiz isso em você, eu fiz... Não, aonde está torto, ele conserta, é verdade? Aonde está faltando, ele completa, né? Aonde tem escassez, ele preenche. Ele é sobrenatural. Então começa a viver assim. Deus vai me surpreender, tá? Começa a viver dessa forma. Ele vai me surpreender, tá? Viva como se amanhã será seu aniversário, tá? Quando é seu aniversário, né? Aí você já sabe que os irmãos, os parentes, a mamãe, papai, a família sempre lembram, ó, seu aniversário. Aí você fica surpreso, algum presente, alguma lembrança, algumas palavras maravilhosas de poder, né, de incentivo. Mas com Jesus, você está completando o aniversário todos os dias, porque Deus pode lhe surpreender com algo grande. Senhor Deus, eu não esperava por isso. Deus, eu não esperava por isso. Eu não esperava por isso. Eu acho lindo de Deus o agir dele quando ele surpreende. Eu gosto de ver assim. Eu estou vivendo esperando alguma coisa, né? Não é esperando porque ele vai me dar, não. Porque, na verdade, Deus surpreende. Quando você começa a buscar Deus, é aquilo que eu te falei com o Salomão. Salomão ficou meio preocupado, porque o antigo rei de Israel era seu pai, Davi. Então, pesava sobre ele, os ombros, o nome Davi. A bandeira de Israel é a estrela de Davi, que hoje está tremulando até hoje em Israel. Pelo grande homem, porque Davi era um homem segundo o coração de Deus. Ele não se apegava a nada, né? Quando ele foi levantado a rei, ele não se apegou. Ele não foi logo comandando, ele foi logo mandando. Quando Absalão queria tomar o reinado de Davi, Davi, não, pode tomar, fica aí com tudo aí, viu, Absalão? Eu vou pegar só meus filhos aqui, as concubinas estão aí, beleza? Eu vou pro mato. Eu tô com a parte maior, tá tudo certinho. E ele largou tudo, o castelo bonitinho, para que Absalão não tivesse confronto com o seu filho, o pai, o seu filho. Eu não queria isso. Ele tinha a maior parte. Então, Davi era um homem segundo o coração de Deus. O grande de Deus estava com ele. Então, nada mais para ele importava. Então, Salomão, quando ele pega esse reinado e ele vê pela sacada, né, todo Israel, e ele fala, meu Deus, grande é essa responsabilidade. Ele temeu na base. Ele falou, poxa, eu vou ter que conversar com Deus. Deus, eu quero que o Senhor me ajude. É muita responsabilidade. E tal, e tal, e tal, e tal. E Deus visita e dá uma carta em branco, assinada Jesus Cristo, Rei dos Reis, Senhor dos Senhores. Papel ofício em branco e assinatura de Cristo. Pede aí o que você quiser e deixa que eu faço. Salomão poderia pedir, né, a imortalidade. Salomão podia pedir riquezas. Mas ele viu que naquele exato momento o povo necessitava de um grande líder. E ele viu o líder que era o pai. Eu não posso ficar na sombra de meu pai. Eu preciso também desse Deus para ter uma, sabe, governar melhor. Eu preciso ter
Deus na minha vida. Então ele pede a Deus sabedoria. Ó Deus, eu quero sabedoria. E na carta em branca ele olha, Salomão me pediu sabedoria. Aí Deus vai lá, pessoalmente fala, ei, Salomão, no sonho, fala, Salomão, você foi incrível, né? Eu dei uma carta branca para você assinada com letras de sangue. Pede o que você quiser e você pediu só sabedoria? Só porque você pediu sabedoria e não a vingança de seus inimigos. Nem pediu riqueza, nem glória, nem fama. Olha aí, as coisas materiais. Te darei tudo isso e muito mais. Sabedoria tal que nenhum homem houve ou haverá de tanta sabedoria. Então, o segredo é saber relacionar-se com Deus sem troca, né? Sem petições. É normal você chegar na igreja, você já vai pedir. Normal. Você vai fazer uma campanha, já vai pedir, né? Normal. Mas quando você anda na iminência de alguma coisa que vai acontecer, fica tranquilo. Porque esse relacionamento é mútuo. Enquanto você busca o Senhor, Deus já começa a colocar coisas, dons em você, revelação, começa a dar para você poder. Porque é inadmissível você pensar que estando perto de uma luz, ela não vai dar para você a claridade suficiente que você possa enxergar. É inevitável. Se você acende a luz, você vai enxergar. Não tem como você dizer que não enxerga, né? Imagine você tendo um relacionamento com o próprio dono do universo que criou todas as coisas. Você entende? Aí Deus vai lhe surpreender. Ele vai te surpreender. Não é verdade? Ele vai te surpreender. Eu quero que você grave isso, guarde em seu coração, que Deus vai te surpreender. Numa esquina qualquer dessa rua aí, ele vai te surpreender. Dormindo, ele vai te surpreender. Você dirigindo, de repente, ele vai te surpreender. E você diz, meu Deus, que é isso? Ele vai te surpreender porque ele é grande, né? Deus, se for colocar, materializar ou colocar o que é Deus, é a força gravitacional universal que sustenta todo o universo. E, no entanto,

0: Pois é, gente. Beijo grande aí no seu coraçãozinho aí, viu, gente? Obrigado pelo carinho da audiência. De volta amanhã estarei, se nosso grandioso Deus permitir, às 7 da manhã. Valeu. Obrigado, Vivi, GCE. Alô, você querida. Alô, Esther, Neide. Valeu, galera. Obrigado pelos corações aí, pelo tep-tep. Valeu.
1: Hora certa.
0: 6 para as 9.
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2: 9 e 5.

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0: São 10 horas e 19 minutos e está no ar o meu, o seu, o nosso programa Cristo no Lar. O programa Cristo no Lar, ele vai ao ar todos os sábados, de 10 às 12 da manhã, e é um programa da Igreja Assembleia de Deus de Muritiba. E o nosso pastor presidente é o nosso pastor Selemias. Aleluias, louvado seja o nome do Senhor. E hoje nós temos um tema, né? Fugir da aparência do mal. Então vamos orar ao nosso Deus e logo após nós vamos estar ouvindo o hino Tem que Vigiar, da banda Adorelli. Louvado seja o nome do Senhor. Senhor meu Deus e meu Pai, Pai querido, Pai amado, nós estamos aqui na Tua presença e Te agradecemos, Deus, por mais um programa Cristo no Lar. Te pedimos, meu Pai, em nome de Jesus, que o Senhor tome a primazia desse programa, meu Senhor. Que o Senhor nos use nesta manhã como instrumento de Deus, canal de Deus e vaso de honra para levar a Tua palavra de salvação e vida eterna a todos os ouvintes desta manhã. Que o Senhor venha abençoar cada um de nós. Abençoa, meu Deus, aqueles que estão se preparando para ir trabalhar, aqueles, meu Pai, que estão se preparando para ir ao mercado. Abençoa, Deus, cada um dos ouvintes nesta manhã. Abençoa, guarda, protege, dá livramento, supre as necessidades, dá vitória sobre as lutas e continua, meu Pai, tomando a primazia de tudo. Nos usa como instrumento de Deus, canal de Deus e vaso de honra. Em nome de Jesus, nós já te oramos e te agradecemos. Amém, aleluia e graças a Deus. Na oportunidade, eu já quero mandar um alô especial para o meu negão, Gilson Silva de Brito, que está em casa, ouvindo o programa Cristo no Lar. Que Deus te abençoe, meu negão, te guarde, te livre do mal. Abençoa também, Senhor, cada um do que estão agora ouvindo o programa. Que vocês possam estar mandando o seu áudio, a sua mensagem de texto, porque o programa Cristo no Lar é feito por mim e por você. Somos nós que fazemos o programa Cristo no Lar. Então vamos levar essa palavra de salvação e vida eterna para os demais ouvintes, em nome de Jesus. Está conosco também na sonoplastia o nosso querido irmão Reginaldo. A paz do Senhor, Reginaldo.
1: Ô, oh, glória, paz do Senhor, irmã Mariana, que bênção, que maravilha, prazer grande estar aqui, né, mais uma vez no programa Cristo no Lar, que maravilha, que bênção, que privilégio estarmos aqui juntos. Eu quero agradecer a Deus por esta oportunidade, essa que a gente tem mais é que agradecer a Deus e pedir sempre a Ele que Ele esteja sempre conosco, a nos abençoar, a nos fortalecer, a nos abraçar, né, a nos dar um dia de paz, de alegria, de amor, de felicidade. Então, é bom estar aqui, viu, Mariana, irmã Mariana? É bom, benção, muito bom mesmo. Estou procurando aqui a canção, daqui a pouco a gente
0: louvado
1: toca.
0: Louvado seja Deus. Amém. Que Deus abençoe cada um dos nossos ouvintes. E o nosso programa hoje é Fugir da Aparência do Mal. E você, tem fugido da aparência do mal? Tem temido a Deus? Tem resistido ao diabo? Porque quando você teme a Deus, resiste ao diabo, ele foge de nós, ele foge, né? Então vamos a cada dia deixar Deus agir na nossa vida. Vamos ouvir o que o Espírito Santo de Deus está falando conosco. Porque muitas vezes Deus usa, né? Para a gente fugir da aparência, a gente vai lá, se envolve, se enrola todo e depois volta pedindo misericórdia a Deus. Mas quando a gente foge da aparência do mal, o resultado é vitória. Louvado seja Deus. Um abraço especial também para o nosso querido pastor Selemias. Ele está em viagem, não vai estar aqui conosco hoje, mas vai estar mandando o Momento EBD. Às 10h40 nós estaremos ouvindo o Momento EBD com o nosso querido pastor Selemias. Um abraço especial também para a minha querida Fanielle. A Fanny é a esposa do nosso pastor. É aquela mulher virtuosa, cheia de Deus e do Espírito Santo. Aquela mulher que anda ao lado do esposo, abençoando o seu ministério e a sua família. Que Deus te abençoe, Fanny. Um abraço para as crianças também, em nome de Jesus. 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

ele já encontrou, né? Optamos por outro hino, o 75 da Harpa Cristã. Enquanto isso, nós vamos ler a palavra de Deus que se encontra

Amém? Leiamos a bendita palavra de Deus. Tiago, capítulo 4, versículo 7 a seguir, que diz: sujeitai-vos, pois, a Deus, resisti ao diabo, e ele fugirá de vós. Versículo 8: chegai-vos a Deus, e ele se chegará a vós. Limpai as mãos, pecadores, e vós, de duplo ânimo, purificai os corações. Senti as vossas misérias, e lamentai, e chorai. Converta-se o vosso riso em pranto, e o vosso gozo em tristeza. Humilhai-vos, pois, perante o Senhor, e ele vos exaltará. Aleluias! Então é o capítulo 4 de Tiago, do 7 ao 10, que está falando, né, sobre nós resistir. O capítulo de Tiago, o capítulo 4 todo, que é a epístola de Tiago, aborda de forma contundente as fontes de conflito e desunião na igreja primitiva, identificando-as na busca por prazeres mundanos, na cobiça e na amizade com o mundo, que leva à inimizade com Deus. Em meio a essa análise das origens do pecado e da desordem, o versículo 7 de Tiago, capítulo 7, capítulo 4, versículo 7, sugere como um chamado poderoso à prática e à ação, oferecendo o antídoto para as lutas internas e externas que aflige os crentes. Sujeitai-vos, pois, a Deus, resisti ao diabo, e ele fugirá de vós. Não é apenas uma exortação, mas um princípio fundamental para a vida cristã vitoriosa, diretamente ligada à necessidade da submissão a Deus, como apresentado nos versículos anteriores, no 4, capítulo 4, versículo 6 a 10. A busca por vida santa. Me perdoe. A busca por uma vida santa e separada do mundo. Então é sobre isso que nós vamos estar falando hoje, sobre fugir da aparência do mal. Então, quando a gente busca por uma vida santa e separada do mundo, a gente consegue fugir da aparência do mal, a gente consegue agradar a Deus, a gente consegue estar no centro da vontade de Deus. Então, que nós possamos estar fugindo da aparência do mal. Amém? Louvado seja o nome do Senhor. Estamos sem internet, e é por isso que nós estamos com algumas dificuldades de selecionar os hinos, né? De ouvir os ouvintes, mas já estamos resolvendo isso. Continue mandando seus áudios, sua mensagem de texto, enquanto isso vai ser resolvido. Já já estaremos funcionando a todo vapor. Louvado seja o nome do Senhor. Então vamos continuar buscando, né? Fugindo da aparência do mal. Louvado seja o nome do Senhor. O momento EBD, se tudo correr bem, será daqui a 30 a 10 minutos, que já são 10 horas e 30 minutos, e que você possa estar ligadinho. Louvado seja Deus. A epístola de Tiago foi escrita para as 12 tribos que se encontram na dispersação. Tiago 1 refere-se provavelmente a judeus cristãos espalhados pelo Império Romano. O contexto cultural da época era marcada por uma forte influência do helenismo e por uma sociedade com valores muitas vezes oposta aos ensinamentos cristãos. As guerras e pelejas mencionadas em Tiago podem ter se manifestado tanto em conflitos internos dentro das comunidades cristãs, gerados por inveja, cobiça e disputa por status e bens materiais, quanto em perseguições externas sofridas pelos cristãos. A amizade do mundo, que fala em Tiago 4:4, era uma tentação constante, pois significava comprometer a fé para se adaptar aos costumes e filosofias pagãs, buscando aprovação e segurança no sistema mundano em vez de Deus. A exortação para sujeitar-se a Deus e resistir ao diabo era, portanto, um chamado urgente para que os crentes da época se manifestassem firme em sua fé, rejeitando as seduções do mundo e as artimanhas do inimigo. Então é dessa forma, né?
rejeitar as artimanhas do inimigo. Quantas vezes você é levado a mentir? E aí você vai pesar na balança se estiver vigiando, né? Devo agradar a Deus ou agradar ao mundo, agradar ao homem, né? Que a Bíblia fala que o pai da mentira é o diabo e quem mente é filho dele. Então, quando você rejeita mentir, mesmo que isso venha te trazer problemas, e mesmo que isso venha te trazer constrangimento, mas no momento que você escolhe não mentir, você está fugindo da aparência do mal. Que legal, né? Como é bom ter o Espírito Santo de Deus nos guiando, nos orientando, nos mostrando, dizendo, Mariana, não, isso aí é laço, chuta, Mariana, que é laço, né? E aí Mariana vai lá e diz, não, eu escolho Deus, louvado seja o nome do Senhor. Às vezes você diz assim, ah, mas é só uma mentirinha, uma besteira, ninguém está vendo, mas Deus está, porque o nosso Deus, ele é onisciente, onipresente, onipotente, ele sabe de tudo, ele vê tudo, ele está em todos os lugares. Então, mesmo que você minta em pensamento, Deus está vendo. Como se esconder de um Deus desse? E para que mentir? Aí chega, você comprou uma coisa, né? Sem necessidade, chegou o vendedor na porta, e de repente é uma coisa que você não está necessitando, né? Não é um perfume da Mary Kay, não é um hidratante da Mary Kay, né? De repente, é uma coisa que você já tem. Você tem um monte de panela lá que nem sabe onde guardar. E chega o vendedor com um monte de panela e você vai lá e compra, sem pensar. Aí depois que o vendedor vai embora, você diz, meu Deus do pai, eu tinha tanta panela. Por que eu comprei essa panela? E agora como é que eu vou pagar? E aí a conta não fecha, porque o dinheiro já está todo organizadinho ali. E aí quando o vendedor manda alguém vir cobrar, aí você diz para a criança, avisa que eu não estou aqui não. Diz que eu não estou aqui não. E aí a pobre da criança inocente, né? Se for uma criança crente que frequenta a escola bíblica dominical, ela vai dizer, não, mãe, não vou não. Mentir é pecado, mãe, não vou mentir não. Você está comprometendo a salvação, a sua e a minha. Mas se é uma criança, coitada, que não frequenta a escola dominical, que não conhece a palavra de Deus, ela vai lá inocente e diz, minha mãe não está aqui. Minha mãe mandou dizer que não está aqui não. Ai, né? E aí você pecou, ainda levou sua criança para pecar e deixou o vendedor irritado, que ele já tinha compromisso de receber aquele dinheiro, né? Você não vigiou, não fugiu da aparência do mal, comprou o que não precisou, mentiu quando o cobrador chegou e comprometeu a sua salvação. E foi algo tão bobo que você nem entendeu, nem percebeu que cometeu um grave pecado e que se afastou de Deus. Porque o pecado separa o homem de Deus. A palavra de Deus diz que os nossos pecados faz separação entre nós e o nosso Deus. Então toda vez que você peca, mesmo que seja uma coisinha boba dessa, você está comprometendo a sua salvação. E se você não se lembrar para pedir perdão a Deus, você vai para o inferno por causa dessa mentirinha que você nem lembrava que pecou, né? Então não seria melhor, já fez a bobagem mesmo, né? Vai lá e diz, ô moço, me perdoa, eu comprei sempre sim. Comprei por emoção, eu queria devolver essas panelas. Não, eu não aceito devolução. Moço, a situação é o seguinte, eu não

0: Louvado seja Deus. Jesus é bom, né? Então vai orando aí que nós estamos trabalhando aqui. Assim que a internet chegar, a gente vai ouvir, vai procurar os hinos relacionados, né? Enquanto isso, nós vamos ouvir alguns hinos que já estão baixados. E o programa Cristo no Lar é feito assim, comigo e com você. Juntos somos fortes. E continue pedindo a sua oração, viu? Faça seu pedido de oração, que às 11h40 vamos estar orando, clamando aquele que tudo pode, ele tudo vê e ele resolve. Se o que você está pedindo estiver em conformidade com a palavra de Deus, vai agir. Ele não vai ouvir se você disser, olha, fulano me fez mal, vinga ele, Deus, vinga, eu sei que tu vai vingar. Não, Deus não vinga ninguém assim, não. Louvado seja Deus. Ou então, se alguém roubou seu marido, você fala assim, mata ela, Jesus, que ela morra, Jesus. Não, Jesus não faz isso, não. A palavra tem que estar em conformidade com a palavra de Deus, né? Senhor, o meu marido fez essa loucura, essa mulher também não vigiou. Salva ele, Jesus, salva ele, salva ela, liberta, transforma, traz eles para a tua maravilhosa luz. Ajuda eles, meu Pai, a vencer o diabo, a vencer o mundo, a vencer eles mesmos. Deus, aquelas vidas é tua, te pertence, Senhor, liberta e salva. Traz para a tua maravilhosa luz. Aí Deus ouve. Louvado seja o nome do Senhor. Pode demorar, mas ele responde, viu? Então é isso aí, às 11h40 estaremos clamando por saúde, por cura divina, por libertação, por salvação, e juntos nós vamos chegar até o céu. Aleluias.
1: Oi.
0: Vamos ouvir agora sal, luz, imagem e semelhança de Deus. Medite na letra do hino. Que Deus te abençoe.

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1: 10 horas e 41 minutos, né? E como eu já falei, né, que está com dificuldade aqui no estúdio, nesse momento nós vamos estar apresentando o Momento EBD, mas vamos ver se lá para frente a gente consegue apresentar, mesmo que seja no segundo quadro, tá bom? Então vamos continuar, né? A sujeição a Deus, aleluias, louvado seja o nome do Senhor. Então, como já lemos, o versículo 7 de Tiago, no capítulo 4, apresenta uma verdade central para a vida espiritual. A sujeição a Deus, aleluias, é um reconhecimento da soberania divina e a entrega voluntária da vontade humana à vontade de Deus, guiada pelo Espírito Santo que habita em nós. Aleluias. Essa submissão não é servil, mas um ato de amor e confiança em um Deus que é fonte de toda graça e que resiste aos soberbos, mas a eles dá graça os humildes. Louvado seja o nome do Senhor. Aos nossos sujeitamos a Deus, reconhecemos a sua autoridade suprema e permitimos que ele opere em nós, moldando nossos corações e mente. Que ele molda, ele transforma o pecador, o pior pecador, ele transforma em um servo de Deus manso e humilde. Por isso que ele diz, temei a Deus, resisti ao diabo e ele fugirá de nós. Né? Então, quando a gente se deixa ser moldado por Deus, com certeza, ele vai achar lugar em nós e vai transformar o nosso viver. A gente, nas nossas orações, tem que estar dizendo, Senhor, me ajude a vencer o diabo, a vencer o mundo, a vencer a mim mesma. Né? E quando a gente vence tudo isso, Deus acha lugar. E ele trabalha, e ele nos muda, e ele transforma o nosso viver. E possamos desfrutar da alegria da salvação e da paz do Espírito Santo. Louvado seja Deus. Resistir ao diabo é a contrapartida ativa dessa submissão. O diabo, o adversário, busca constantemente nos afastar de Deus através de tentações. Quem que nunca foi tentado? Mas a Bíblia diz, tentado não ceda, ceder é pecar, melhor e mais nobre é poder triunfar. Vença, um minutinho de prazer pode comprometer toda a sua espiritualidade, toda a sua eternidade com Deus. Pode mudar tudo, né? Um minuto de prazer pode destruir uma vida, pode destruir uma família, né? Imagine quando alguém, por loucura, mata o seu semelhante, né? Quando alguém, por loucura, começa a usar drogas. É um minutinho só. E tudo se torna negro na vida dele, da família dele, que todo mundo sofre. Então pense direitinho. Foge da aparência do mal. Quando você for tentado por alguma coisa boa ou ruim, fuja. Quando alguém lhe provocar, lhe humilhar, deixar você atribulado, não haja não. Peça socorro a Deus, em espírito você diz, socorro Deus, me livra Deus dessa tentação, me dá força, me dá graça Senhor, e ele vai te ajudar, fuja da aparência do mal, louvado seja Deus, porque através da tentação, né, tudo isso acontece, enganos e acusações, quando alguém te acusar daquilo que você não fez, diga Senhor, me dá graça, me dá sabedoria, que a verdade venha a ser revelada, porque a palavra de Deus, que nada fica oculto, tudo há de ser revelado, então irmãos, amigos, ouvintes da palavra de Deus, fuja da aparência do mal, resistir a ele significa não ceder às suas ciladas, porque é ele que usa as pessoas, o diabo ele não tem corpo, meus irmãos, ele usa o corpo daqueles que dá brecha. Aí ele vai lá, usa aquela vida para matar, para roubar, para destruir. Porque foi isso que ele veio fazer. Mas se eu e você não der lugar, ele não vai achar como executar os seus planos diabólicos. Né? Mas firme-se na verdade de Deus. Confie em sua força e poder. Porque Deus pode. Ele tudo pode. Confie na força e no poder de Deus. Vença você mesmo. A promessa que ele diz, ele fugirá de vós, é uma garantia da vitória que Deus nos concede quando nos alinhamos com sua vontade e resistimos ativamente às investidas do mal. ser forte não é enfrentar o mal, não. Tem gente que fala assim, ah, mas eu falo mesmo, eu falo. E aí desce do salto e fala o que não deve e depois vai amargar, talvez até a vida inteira, por algo que falou no momento da raiva, porque não vigiou, porque não fugiu da aparência do mal. Para o crente, esse versículo é um chamado contínuo à vigilância espiritual e à dependência de Deus, né? Fugir, temer a Deus, resistir ao diabo e ele fugirá de vós. Então, se você ainda não é crente, se você ainda não fez sua aliança com Deus, faça e busca a Deus e viva feliz e desfrute da alegria da salvação e da paz do Espírito Santo. Não queira falar, não. A Bíblia nos ensina que nós devemos ser sábios, falar pouco. Nós temos uma boca e dois ouvidos. Para quê? Será que Deus errou? Não, ele fez tudo certinho. É para você ouvir mais e falar menos. Fale o mínimo possível. Tem um dito popular no mundo que diz assim, ó, quem fala demais dá bom dia a cavalo. E é isso mesmo. E às vezes você está com uma pessoa, a pessoa não te deixa falar, Jesus. A pessoa fala dela, fala dos outros e fala de Deus. E não fala bem, não fala mal, porque fala tanto que não tem tempo para raciocinar, para buscar a Deus. Não, aprenda a ouvir. Está com outra pessoa conversando, ouça o que a pessoa está falando com carinho, né? Mas não fique só você falando. Não. A não ser que você esteja falando de Deus, que Jesus salva, batiza com o Espírito Santo, leva para o céu. Ele é o mesmo de ontem, hoje e eternamente. Aí tá bom. Mas se você estiver falando de você ou dos outros, vigia, crente. Louvado seja Deus. Louvado seja o nome do Senhor. Então é isso, ele fugirá de vós. Quando você teme a Deus, o diabo ele foge de você. Louvado seja Deus. Em um mundo que frequentemente exalta o individualismo e os prazeres efêmeros, a exortação para se sujeitar a Deus é um lembrete da nossa necessidade de humanidade e de reconhecer que nossa verdadeira força e segurança vem de Deus. É, mas tem gente que é eu. Para com isso. Deixa Deus trabalhar na tua vida, né? É, tudo é dele, por ele, para ele. Sem ele, nada do que foi feito se fez, né? Então, resistir ao diabo implica em discernir suas táticas. Rejeitar o pecado em todas as suas forças, né? De qualquer maneira que o pecado vem, você rejeita. E busca a santidade através da palavra de Deus e da comunhão com outros crentes. Esses crentes que fogem do outro crente, termina o culto e se manda. Não quer comunhão com ninguém, só quer viver só. Ele não é crente, não. Ele pode ser crente em qualquer coisa, menos em Jesus Cristo. Porque o servo em Jesus Cristo, ele tem comunhão, né? Depois do culto, a gente conversa. No culto, não. No culto, a gente está lá para adorar, para ouvir. Mas depois do culto, a gente conversa, a gente fala das belezas, das maravilhas do Senhor, planeja, né? E ali depois do culto, mas não. Aquele crente que depois do culto sai correndo, nem a paz do Senhor dá. Cuidado, irmão. Vigia se tu tá fazendo isso. Vigia. Que Deus nos salvou para nós ter comunhão com Deus e uns com os outros. A nossa comunhão tem que ser horizontal e vertical, com Deus e com os irmãos. Como é que você pode ter comunhão com Deus se você não tem comunhão com os seus irmãos, que é a imagem e semelhança de Deus? Tem coisa errada aí. Vigia. Volta aí às primeiras obras e comece a amar o seu irmão. A vitória sobre as tentações e as dificuldades da vida não é por nossa própria força, mas pela graça de Deus, que nos capacita a resistir ao inimigo. Ai, mas eu não estou tendo paciência para ficar com ninguém, eu quero ficar só. Cuidado com a depressão, meu irmão, é assim que a depressão começa. Você sai correndo porque não quer conversar com ninguém, já é a depressão batendo na porta. Resiste, lê a Bíblia, canta hino, conversa com os irmãos, viu? Visita os doentes. Vai lá, se o irmão não está indo na igreja, vai lá, bota o pano na cabeça, como diz os antigos, e vai lá saber, minha irmã, estou sentindo sua falta na igreja, o que está acontecendo, minha irmã? A senhora já está se metendo demais na minha vida, minha irmã, o que, é que a senhora tem com isso? Sim, você é meu irmão, você é minha irmã, e eu senti sua falta, e a lenha fora do fogo, o tição fora do fogo, ele apaga, minha irmã, vamos buscar a Deus. E aí o irmão vai ser tocado por Deus e pelo Espírito Santo, que antes de ir, tu vai orar, vai jejuar pela vida dele. E aí, mesmo que ele chegou te espetando, você começa a se chegar. E aí o irmão vai cair na real e você vai estar ganhando o teu irmão e trazendo ele de volta para a comunhão. Louvado seja o nome do Senhor. É assim que Deus faz, né? Deus é fiel. Louvado seja Deus. Eu estou conversando muito hoje, né, gente? Vamos ouvir mais um hino, Reginaldo? Louvado seja o nome do Senhor. Deus é bom, meu irmão. Um abraço especial para a nossa irmã Edivanda, nosso irmão Antônio aí no bairro Santana, a nossa irmã Wanda, com Jorge, com Eric, com Neide, com Bruna, com Cal aí no bairro Santana, a Verinha, com a Jaque, a Rose, a Cecília, o Enzo, o Roque, que Deus abençoe. O nosso também, o nosso querido vizinho, seu Francisco, Quininha, Anne, Eri. Que Deus abençoe. Que Deus abençoe a Daci. Oi, Daci. Daci está aí na escuta. Daci com suas filhinhas. Com Vaneide, com seu filhinho Eric. Com Daiane, com seu filhinho Anthony. Com Leo, com suas filhinhas. Seu filhinho também, que no momento eu não estou lembrando o nome. Acho que é Heloísa. E que Deus abençoe a Leo e suas filhinhas. Que Deus abençoe todos os moradores aí do bairro Santana, que é o bairro que eu moro, é onde tem vizinhos maravilhosos. E vamos de louvor.
2: É sim. Armando Filho.
1: Ô, glória.
2: Vai cantar Nenhuma Condenação.
1: Nenhuma Condenação há para quem está.
2: Para você que às vezes acha que você tem alguma condenação.
1: Tem não. Se está em Cristo.
2: Em Cristo. Eu não vou para a igreja porque eu fiz isso, porque eu faço isso.
1: Não, olha, não, não, não.
2: Aceite Cristo.
1: Ô, glória. Aleluias.
2: Aceita Jesus Cristo. Amém, como seu único Jesus. Salvador. Porque, olha, se você está em Cristo,
1: é nova
2: nenhuma
1: criatura.
2: Condenação há.
1: É, nenhuma condenação há para quem está em Cristo Jesus. Então vamos ouvir, né, Reginaldo?
2: Sim.
1: E ofereço para os nossos irmãos aí do bairro Santana, Gerlânio também. Que Deus abençoe.

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0: São 11 horas e 5 minutos e estamos de volta com o programa Cristo no Lar. Na oportunidade, já quero mandar um abraço à nossa irmã Valdelice, à nossa irmã Margarida e à Maiara, que eu conheci aí na casa da nossa irmã Valdelice. Que Deus abençoe a irmã Valdelice, a Margarida, a Maiara. Amei te conhecer, Maiara. Você é maravilhosa e eu creio que logo, logo estaremos nos vendo de novo. Que Deus te abençoe, Maiara. Um abraço para você e para toda a sua casa, em nome de Jesus. Também um abraço especial vai para a nossa irmã Lourdes. A irmã Lourdes vendia lanche ali em Cachoeira, junto do ponto da Cotan. Ali próximo, ela vendia lanche, né? Quando eu fazia a linha Cruz das Almas Cachoeira com Gilson, aí a gente fez uma grande amizade. Que Deus abençoe a nossa irmã Lourdes. Um abraço, meu amor. Que Deus te abençoe, te guarde e te dê um dia de paz na presença de Deus. Que Deus abençoe também o nosso querido Paulo Pintor. Sempre que eu encontro, né? Ele é uma bênção. Que Deus abençoe o nosso querido ouvinte, Paulo Pintor. Um abraço e fica com Deus. E nesse momento nós vamos ver o que vamos fazer aqui, né? Porque estamos sem estúdio, né? Sem energia para poder ouvir a EBD pelo pastor Selemias. Então nós vamos ver o que podemos fazer aqui, viu, Reginaldo? Nós dois juntos vamos vencer.
1: Vamos
0: então sim. Vamos para nosso momento EBD.

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0: Glória. Eita, Glória, o momento é BD, né? Vamos ver aí o que a gente faz. Que esse momento quem faz tão bem é o nosso pastor Celino.
1: É, sim.
0: Mas ele está em viagem, né?
1: Isso.
0: E nós estamos
1: na incumbência. Deus abençoe ele, a viagem dele, e a gente está aqui.
0: Amém. Dá uma pincelada. E a lição de número 10, louvado seja Deus. A lição de número 10, ela vai ser realizada na segunda-feira, porque no domingo nós temos Santa Ceia, a Ceia do Senhor, na igreja, na sede e nas congregações, né? Então, a Ceia do Senhor será nesse domingo, na sede e nas congregações. E a nossa EBD na sede será na terça-feira e nas congregações será na segunda-feira, a partir das 19 horas. E o tema da nossa lição... Peraí, deixa eu dar uma olhadinha aqui. Amém. É, o tema geral da lição da Escola Bíblica é homens dos quais o mundo não era digno. O legado de Abraão, Isaac e Jacó. E estamos na lição de número 10, que tem por título A Experiência Transformadora de Jacó. O texto áureo diz: E eis que estou contigo e te guardarei por onde quer que fores, e te farei tornar a esta terra, porque te não deixarei, até que te haja feito o que te tenho dito. Gênesis capítulo 28, versículo 15. A verdade prática que diz: após um encontro com Deus, Jacó é transformado. Ninguém sai da presença do Senhor da mesma maneira. Tá vendo, Edinaldo? Ô, Reginaldo. Depois do encontro com Deus, Jacó foi transformado. E aqui está dizendo que ninguém sai da presença do Senhor, nosso Deus, da mesma maneira que entrou.
1: Não.
0: Louvado seja
1: não
0: Deus.
1: Sai mesmo.
0: É bênção, né?
1: É.
0: Ô, oh, glória a Deus.
1: É transformado.
0: É transformado.
1: Mesmo. É transformado. É.
0: E o nosso texto está em Gênesis capítulo 28, do 10 ao 17, que diz: Partiu, pois, Jacó de Berseba e foi-se para Arã. E chegou a um lugar onde passou a noite, porque já o sol era posto. E tomou uma das pedras daquele lugar e a pôs sua cabeça e deitou-se naquele lugar. E sonhou, e eis que era posta na terra uma escada, cuja tocava nos céus. E eis que os anjos de Deus subiam e desciam por ela. Eis que o Senhor estava em cima dela e disse: Eu sou o Senhor, o Deus de Abraão, teu pai, e o Deus de Isaac. Esta terra em que está deitado, te darei a ti e a tua semente. A tua semente será como o pó da terra, e estende-se-á ao ocidente e ao oriente, e ao norte e ao sul. E em ti e na tua semente serão benditas todas as famílias da terra. Eis que estou contigo e te guardarei por onde quer que fores, e te farei tornar a esta terra, porque te não deixarei até que seja feito o que te tenho dito. Acordando, pois, Jacó do seu sonho, disse: Na verdade, o Senhor está neste lugar, e eu não o sabia. E temeu e disse: Quão terrível é este lugar! Este não é outro lugar senão a casa de Deus. E esta é a porta dos céus. Louvado seja o nome do Senhor. Senhor, meu Deus, nos dá sabedoria para explanar a lição. Um pequeno resumo em nome de Jesus. Amém. Então, a introdução dessa lição, que está escrito aqui na lição de número 10. Você acredita na transformação do ser humano? Você acredita que Deus pode transformar a pior pessoa em uma nova criatura? Pois é, segunda e terça na escola bíblica você vai aprender sobre isso.
1: É verdade.
0: Louvado seja Deus.
1: E para quem, irmã Mariana, completando aí essa... dando uma pinceladazinha no que o texto está dizendo, e se você não acredita na transformação do homem ou da mulher, então você não acredita na transformação de Saulo para Paulo.
0: Louvado seja Deus. Louvado seja o nome do Senhor. Amém.
1: Quem era Saulo? É só você olhar na Bíblia, você vê quem era Saulo. E quanto Saulo foi transformado para Paulo? E aí? Houve ou não houve uma transformação? Então, a quem diga, a quem quer que diga, ou quem quiser lhe dizer que simplesmente crente é uma fachada, diga simplesmente não. Eu não acredito, não coloque na minha cabeça, porque o crente, ele é transformado.
0: Louvado seja Deus.
1: Porque a Bíblia fala de várias pessoas que transformou, e eu vou lhe dizer simplesmente um deles, Saulo.
0: É.
1: Saulo foi transformado em Paulo. E quem foi Paulo, irmã Mariana?
0: Foi uma bênção para a Igreja de Cristo, né? Louvado seja Deus, foi transformado.
1: Então,
0: uma nova criatura.
1: Transformação existe.
0: Sim.
1: Quem era eu? Quem era Reginaldo Nascimento? Deus. Quem era? E quem eram outras pessoas? Que eu não quero nem citá-lo.
0: Quem está em Cristo,
1: maneira,
0: né?
1: De qualquer maneira, você que está aí do outro lado sabe muito bem quem era você.
0: Louvado
1: antes de aceitar a Cristo, e quem é você hoje, agora? E
0: ninguém
1: pessoas passam e ver na sua visão, no seu olhar, no seu andar, no seu vestir, uma
0: nova
1: outra
0: criatura.
1: Pessoa, transformada ou não? Transformou ou não?
0: Pelo poder de Deus e do Espírito Santo. Porque quem está em Cristo, nova criatura
1: nova é. Criatura
0: as coisas velhas passaram e tudo se fez novo. Então, na metanoia, a mudança profunda no modo de pensar, sentir e agir que o Espírito Santo realiza em nós de dentro para fora. A nossa mudança não é de fora, não é só botar uma roupa, fazer um coque no cabelo.
1: Sim.
0: Não, é de dentro para fora.
1: Claro.
0: Que a gente só expõe para fora o que está dentro.
1: Exatamente.
0: Aleluia. Essa é a transformação que veremos na vida do patriarca Jacó. Seu processo começou quando, fugindo da sua casa, dos pais, teve um encontro com Deus em um sonho. Jacó recebeu o nome de enganador, carregando um estigma por anos. Contudo, Deus, em seus desígnios, já o havia escolhido e passo a passo transformou sua história por completo. Sua vida nos mostra que ninguém está além do alcance da graça de Deus. Louvado seja Deus.
1: Então pronto,
0: aleluia.
1: Olha aí já está falando de Jacó.
0: É.
1: E é assim, simplesmente. E não adianta, se você, meu amigo, se você, minha amiga, se você, meu irmão, e se você, minha irmã, simplesmente só transforma-se só nas vestes, então algo diferente tem em você.
0: Precisa
1: é como
0: mudar.
1: A própria irmã falou através do Espírito Santo. Você que vai para a igreja, você chega lá, só assiste o culto e depois vai embora, não quer conversa com ninguém. Algo errado tem com você, meu irmão, minha irmã. Algo errado tem com você. Você tem que dividir, você tem que falar, você tem que pedir ajuda a um irmão, a irmã, ao pastor, a quem quer de direito. Porque algo errado tem em você. Se você vai para a igreja, é para você estar
0: comunhão.
1: Em comunhão com os irmãos.
0: Ó, quão bom e quão suave é que os irmãos vivam
1: em
0: união.
1: Então pronto. Né? Então se você que vai para a igreja todo enfesado, participa do culto, todo enfesado, parece que foi contra a vontade, seria melhor você não ir, meu irmão. Seria melhor você não ir. Pense bem, raciocine bem, reflita bem, porque a comunhão com Cristo, ela é tão importante que faz você estar em comunhão com os irmãos também.
0: Louvado seja Deus. Então, nessa lição que você vai estudar, a lição 10, o objetivo dessa lição é enfatizar que o sonho de Jacó foi o início de uma mudança profunda na sua vida. Explorar as descobertas de Jacó e explicar o que era a coluna de Betel. Louvado seja Deus. E a motivação. Deus já falou com você por meio de um sonho? Já falou com você através de um sonho?
1: Ah, e como já?
0: Louvado seja Deus. Deus é lindo, né?
1: Quantas e quantas vezes. Eu me lembro um momento que eu falei para mim e para alguns filhos meus que eu estava com problema de insônia. Porque toda madrugada, irmã Mariana, irmãos e irmãs que estão me ouvindo agora, Deus me acordava.
0: E era pra
1: sabe
0: para
1: quê?
0: Né?
1: Para eu falar com ele,
0: para
1: eu expor a ele que tinha algo que eu tinha que falar com Deus e Deus queria ouvir de mim mesma, não de meus filhos, não de outras pessoas chegado a mim. Era eu que tinha que falar com Deus. E eu dizia, meu Deus, depois eu não dormia mais. Depois, aí disse, olha, vai falar comigo, assim mesmo. O Espírito Santo, olha, vai falar comigo. Nesse dia eu disse, meu Deus, uma voz agora falou comigo agora. Eu e Deus assim, cheguei, nem fui para a sala, nem fui para o banheiro, nem fui para o sofá, no quarto mesmo, dobrei os meus joelhos e falei com Deus, comecei a falar com Deus, depois que eu falei, comecei a falar com Deus, conversei com Deus, expus para Deus tudo aquilo que Ele queria ouvir de mim, digo para você, meu irmão, minha irmã, eu tenho sono tranquilo hoje,
0: eita, glória,
1: tranquilo
0: amém,
1: a noite toda, porque na verdade é importante. Se você que está me ouvindo agora não dorme à noite, não dorme direito, clame a Deus, converse amém, com Deus, que Deus vai fazer você ter uma noite de sono tranquilo e abençoado, amém, em nome de Jesus.
0: Louvado seja Deus. Pois é, estamos com a lição 10, né? A experiência transformadora de Jacó. E a motivação dessa lição é Deus... O Senhor comunica-se conosco de diversas maneiras, e foi assim que ele revelou-se a Jacó em sonho, enquanto ele fugia da casa dos pais sozinho no deserto. Jacó viu uma escada firmada na terra, cujo topo alcançava os céus, e anjos de Deus subiam e desciam por ela. Ali, na solidão da noite, ele teve um encontro real com o Eterno e partiu. E partiu desse momento, a partir desse momento, aleluias, glória a Deus, iniciou-se sua vida, um profundo processo de transformação. Deus conhecia Jacó, inclusive seus familiares e enganos. Embora não aprovasse seus atos, não revogou a bênção prometida a seus pais. Pelo contrário, trabalhou em seu caráter, moldando-o até transformá-lo um novo homem, testemunho vivo da graça que restaura e renova. Louvado seja Deus. Então, essa é a lição que vamos estar estudando, né? Na segunda, nas congregações, e na terça, na sede. E a conclusão diz assim: a história de Jacó mudou completamente depois que ele teve um encontro com Deus, quando caminhava em direção à casa de seu tio Labão. Em meio à noite escura, quando dormia, com a cabeça posta sobre uma pedra, solitário, teve um sonho que mudou sua vida. Deus revelou-se para ele em sonho. Aprendemos com a história de Jacó que somente o Senhor pode transformar uma pessoa e mudar sua história. Aleluias! Glória, glória, glória a Deus! E aqui nós terminamos com o Momento EBD. E já já nós vamos começar com a nossa reflexão. Quem vai estar fazendo a reflexão hoje é o nosso querido Reginaldo, sonoplasta hoje aqui da Rádio Vox. Então o irmão Reginaldo, ele vai fazer a reflexão daqui a pouquinho. Então vamos ouvir a vinheta da nossa EBD. E já já também nós temos louvor, né? Tem algum louvor aí, Reginaldo, no ponto para a gente ouvir? A bondade de Deus ficou pronto? Amém. Então vamos ouvir a vinheta da EBD e... A bondade de Deus.

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0: Os jovens aprendendo, adultos sim estão, também os pequeninos, as crianças.
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0: Amém! São 11 horas e 25 minutos e estamos aí, né? Louvado seja Deus, a bondade de Deus, o nosso Deus é muito bom. Um abraço especial vai para nossa irmã Célia. Que Deus abençoe a irmã Célia aí no Gravatá. E o seu netinho Theo tá pedindo o hino, deixa eu ver aqui. Eu sou teu pai, louvado seja Deus. Depois da reflexão nós vamos estar ouvindo Eu sou teu pai, a pedido de Theo, né? Ela mandou mensagem aqui no meu particular. E aí eu estou transmitindo, amém? Que os pedidos que estão vindo para a Rádio Vox, nós não estamos conseguindo abrir no momento, que estamos com dificuldade aqui no estúdio. Mas a que vier pessoalmente para mim, eu vou estar assim lendo. Que Deus abençoe a nossa irmã Célia do Gravatá. E na oportunidade, nós convidamos o nosso querido Reginaldo, que ele vai estar fazendo a reflexão, a pregação da palavra de Deus nesta manhã. E às 11h40 estaremos fazendo o clamor. Você que ainda não pediu, peça, faça o seu pedido, né? Hoje você não vai poder enviar, mas a gente vai estar aqui orando, né? O nosso Deus é um Deus de perto e um Deus de longe. Então às 11h40 se reúne aí pertinho do rádio para juntos nós clamarmos aquele que tudo pode. Verdade. Então, paz do Senhor, irmão Reginaldo, mais uma vez,
1: a paz do Senhor, minha irmãzinha Mariana, a paz do Senhor a todos vocês, meus irmãos e minhas irmãs, que estão aí ouvindo a programação abençoadíssima que é o nosso programa Cristo no Lar. Abraçar a irmã Dorinha lá em São Félix, que nos ligou, né? Pedindo que Deus continue nos abençoando, irmã Mariana. Então, a irmã Dorinha. E a mensagem que eu trago nesta manhã para os irmãos e irmãs está no livro de Lucas, capítulo 8, no verso 22. Presta atenção, meu irmão e minha irmã. Quem sabe essa palavra não vai se encaixar em você através do Espírito Santo. Aconteceu que entrou no barco Jesus e seus discípulos. Ele disse, Jesus, passemos para o outro lado do lago e partiram. Porém, enquanto eles navegavam, Jesus dormiu. Abateu-se sobre o lago uma tempestade de vento. O barco começou a inundar e eles estavam em perigo. Então, eles se aproximaram de Jesus e despertaram, dizendo, Mestre, Mestre, estamos perecendo. Jesus despertou, repreendeu o vento e a fúria do mar lhe cessaram. E sobreveio a calma e eles lhe disseram. E Jesus lhe disse aos seus discípulos, onde está a vossa fé? E eles, cheios de temor, diziam uns aos outros, pois quem é este que até os ventos e a água manda e lhe obedece? Presta bem atenção, meu irmão, minha irmã. Eu não sei o que é que você está passando nesta manhã. Eu não sei qual a tempestade que está te envolvendo neste momento, né? Mas digo para vocês o seguinte. Nós, hoje, vivemos pela fé. Hoje nós vivemos pela fé. Porque nós acreditamos que Jesus é capaz de transformar quaisquer uma tempestade que vier sobre nós. E esses discípulos de Jesus, que estavam lado a lado com eles, temeram? Temeram? Sim. Mas eles que viviam com Jesus o tempo todo, ficaram com medo. E às vezes nós até ficamos com medo também. Mas nós não tivemos o privilégio que eles, os discípulos, tiveram. Os discípulos viveram lado a lado com Jesus. Mas mesmo assim, a fé deles estava pouca ao tempo de chegar a Jesus e dizer, Mestre, Mestre, por favor, estamos perecendo, estamos morrendo. E Jesus simplesmente acalmou aquela tempestade, acalmou a fúria do vento, e simplesmente eles, ainda sempre vivendo com Jesus, andando com Jesus, vendo o que Jesus já estava a fazer, mas mesmo assim eles disseram, mas quem é esse? Quem é esse que a água e o vento e o mar lhe obedecem? Então, meu irmão e minha irmã, o que eu tenho para dizer a você simplesmente é: não importa a tempestade que você está passando, se você está desempregado, se nesse momento agora você não tem nem o que comer, creia, simplesmente tenha fé que Jesus vai fazer com que aconteça algo extraordinário na sua vida, na sua casa. Se você agora está com uma doença, com uma enfermidade, é tempestade de doença e enfermidade, crê que logo após a oração da fé você vai ser curado em nome de Jesus. Isso chama-se fé. E que Jesus o repreendeu os seus discípulos e chamaram até eles homens de pouca fé. E perguntou aonde é que estava a fé dele. E eu pergunto a você agora, onde é que está a sua fé? Você crê que Jesus Cristo pode atender a você nesse momento? Você crê que a sua tempestade nesse momento vai ser acalmada através do nome do Senhor Jesus? Você crê? Você acredita? Então Jesus quer fazer isso com você. Jesus quer acalmar a sua tempestade. Não importa se você passou a noite brigada com seu esposo saiu brigado, quando ele voltar, ele vai voltar calminho. Basta você orar, ele vai chegar transformado. Ele não vai nem entender o que se passou na noite passada, porque simplesmente a sua oração agora vai fazer uma transformação na vida dele. Você que está agora passando por uma tempestade familiar, seu filho, sua filha, desobediente, Não tem como lhe obedecer. A tempestade está dentro da sua casa agora. Creia que o poder de Deus vai invadir o seu lar. O poder de Deus vai invadir a sua casa agora. E vai fazer uma... Vai acalmar, vai dar uma calmaria. Vai acalmar essa tempestade do mal que está assolando a sua casa. Então, simplesmente, aqueles discípulos que viviam com Jesus, mas a fé deles era pouca. E nós... Que não tivemos o privilégio de andar com Jesus, mas nós cremos pela fé que Jesus habita em cada um de nós através do Espírito Santo. E eu creio que Ele tem feito maravilhas na minha vida. Eu creio que Ele tem feito maravilhas na vida da irmã Mariana.
0: Amém.
1: Eu creio que Ele tem feito maravilhas na sua vida, mas você ainda não viu, você quer crer. Você quer ver. Basta somente você crer. É só você simplesmente crer, meu irmão e minha irmã, que a tempestade que está assolando a sua casa, a sua vida, o seu trabalho, a sua família, essa tempestade vai cair hoje em nome de Jesus. Basta simplesmente você crer. Crê, porque foi essa pergunta de Jesus. Onde está a vossa fé? E Jesus está perguntando aí agora, está invadindo agora a tua casa, o teu trabalho, o teu veículo, onde você está? Aonde está a tua fé? A tua fé está em Jesus? Nós estamos pregando esse Jesus para você agora. Aonde está essa tua fé? Está em Jesus? Então, se você está em Jesus, você vai fechar os seus olhos daqui a pouquinho e vai orar conosco. E tudo isso que você está passando simplesmente vai acalmar. Vai simplesmente acalmar. Porque Jesus acalmou aquela tempestade e mostrou aos seus discípulos quanto ele tinha poder para acalmar. E eu quero dizer para você, meu irmão e minha irmã, que Jesus tem poder. Continua ainda com poder para transformar, para acalmar essa tempestade que está agora na sua casa, no seu trabalho, aonde estiver. Creia que Jesus já acalmou essa tempestade em nome de Jesus. Então, que o Senhor Jesus possa abençoar cada um de vocês. E antes, creia, simplesmente, creia. Não duvide, creia, porque Jesus perguntou aos seus discípulos: onde está a vossa fé? E Jesus está perguntando também agora a você agora. Você crê? Você crê? Então você vai ver a glória de Deus na sua casa, na sua vida, em nome de Jesus.
0: Amém, amém, amém. Louvado seja Deus.
1: Amém.
0: Que Deus continue abençoando nosso irmão Reginaldo, que trouxe a poderosa palavra nesta manhã. Ô, glória. Daqui a 5 minutos estaremos clamando, né? Vamos ouvir já a já estaremos.
1: Vamos ouvir a canção do garoto que pediu
0: sim,
1: aí?
0: Sim, sim. Já estaremos clamando e vamos ouvir,
1: daqui
0: né?
1: Daqui a pouco estaremos clamando.
0: Daqui a pouco estaremos ouvindo a canção Eu Sou Teu Pai. Foi Theo que pediu.
1: Isso.
0: Que Deus abençoe. E na oportunidade eu quero lembrar vocês.
1: Glória a Deus.
0: O pedido que nós fizemos, né? Sobre
1: sim,
0: o sorteio.
1: É verdade.
0: Vamos cooperar com o sorteio.
1: Vamos lá.
0: Louvado seja Deus. Vamos cooperar com o sorteio. 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

0: 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Coopere conosco e que Deus ama ao que dá com alegria. Aleluias, glória, glória, glória a Deus. O abraço especial também vai para minha tia Dulce, que é ouvinte assídua do programa Cristo no Lar. Tia Dulce, a paz do Senhor, que Deus te abençoe. Néia, Lide, Jonasinha, que Deus abençoe. Também, né, a nossa querida irmã Vera Lúcia, na Rua do Sertão. Paz do Senhor, irmã Vera Lúcia, irmã Nice de Climério, essa mulher guerreira e vitoriosa. Também para Baiaco, né? Também para Helena, também para Péricles, que Deus abençoe de modo especial. Também um abraço especial vai para Josi, a nossa pastora Josi, porque quem dirige, quem conduz um rebanho é pastor, pastora, né?
1: É,
0: então,
1: sim.
0: O seu esposo Joel, que tem a obra de Deus ali em Cabaceiras, no distrito de Olhos d'Água, que sim. Deus abençoe. Também a Márcia ali em São Paulo, a minha prima Márcia, que Deus abençoe. É muitas pessoas que a gente quer mandar o alô, mas o tempo é muito curto. Mas que Deus abençoe de maneira gloriosa.
1: Amém.
0: Amém, amém, amém.
1: Amém.
0: Louvado seja Deus. Vamos ouvir o louvor e logo após vamos fazer o clamor.
1: Vamos,
0: né?
1: Lá, então. Vamos
0: ouvir. Eu sou teu pai, oferecido para o nosso querido Theo, que Deus abençoe, que é o netinho da nossa irmã Célia ali no Gravatar.

Glória a Deus, chegou o momento do clamor, né? O fundo desse louvor, vamos clamar ao nosso Deus, porque Ele é maravilhoso, né? Ele ouve e responde às nossas orações. A oração é a chave da vitória, é a chave invisível que abre portas visíveis, né? A palavra de Deus diz que da maneira que você crê, será feito. Então seja fiel a Deus, seja temente, seja obediente, porque os nossos pecados, Ele faz separação entre nós e o nosso Deus. Verdade. Mas no momento que a gente está em comunhão, né? Sim, que a gente se arrepende dos pecados, confessa, deixa, alcança a misericórdia. Verdade. E aí Deus abre os ouvidos e ouve e responde a nossa oração. Né? Às vezes a nossa oração não é respondida no momento que a gente quer. Isso. Porque Deus tem várias formas de responder. Verdade. Ele responde imediatamente. Ele diz, espera. Ou Ele diz, não. Isso. Mas o não de Deus também é uma bênção. Porque Deus nos conhece e sabe do que a gente precisa. Então vamos orar, crendo que Deus é o nosso Deus, o nosso refúgio e a nossa fortaleza. Ele é o Pai Todo-Poderoso, Ele te conhece, Ele sabe do que você precisa. Então creia, se creres, verás a glória de Deus. Senhor, meu Deus e meu Pai, Pai querido, Pai amado, te pedimos perdão em nome de Jesus por todos os nossos pecados, seja eles por pensamento, por palavra,

0: por ação ou por omissão. Nos perdoa, Deus, em nome de Jesus. Te agradecemos, Deus, porque Tu és o nosso Deus, o nosso refúgio, a nossa fortaleza. Te agradecemos, Deus, porque o Senhor é um Deus bom, um Deus fiel, um Deus justo. Te agradecemos, Deus, porque o Senhor está conosco todos os dias. Obrigado, meu Senhor. Obrigado, obrigado, obrigado por tudo que o Senhor fez, está fazendo e há de fazer em nossas vidas. Nos ajuda, Deus, a estar de pé na Tua presença, a buscar a Tua face, a andar na Tua presença, a fazer a Tua vontade. Nos ajuda, Deus, a ter comunhão horizontal e vertical. Nos ajude a amar o nosso próximo como a nós mesmos. Nos ajuda, Deus, em tudo. Com Tua mão, segura bem a nossa mão. Nos guia pelas veredas da justiça por amor do Teu nome. Não nos deixe cair em tentação, mas nos livra do mal. Faz justiça contra os nossos inimigos. Envergonha e confunde um a um todos que nos desejam mal, que voltem atrás cobertos de vergonha, e que Teu nome seja glorificado em nós. Nos ajude a Te adorar na beleza da Tua santidade. Nos ajude a sermos santos como convém os santos. Aleluias, glória, glória, glória, glória a Deus, glória a Jesus. Que tudo que nós tocar seja abençoado, onde nós colocar a planta dos pés que prospere, que através de nós que almas se rendam aos Teus pés e que Teu nome seja glorificado. Pai querido, Pai amado, Te apresento, Deus, cada ouvinte desta manhã. Visita cada casa, cada lar, cada família, cada pessoa que está orando por nós, cada pessoa pelas quais nós estamos orando. Deus, entra com salvação, libertação, cura divina na vida daqueles que ainda não foram alcançados. Meu Senhor, nós Te amamos com todo o nosso coração. Pai querido, nos ajuda em tudo, meu Pai. Com Tua mão, segura bem a nossa mão. Pai querido, Pai amado, te peço por aquelas pessoas que estão doentes, que estão enfermas, aqueles que já estão em tratamento, aqueles que não têm condição de fazer um tratamento, aqueles que estão buscando a regulação, aqueles, meu Deus, meu Pai, que nem sabe o que tem, mas que está sofrendo horrores. Pai querido, visita, Deus, cada vida nesta hora. Entra com a salvação, com a cura divina, Deus. Tu és o médico dos médicos, todo o poder está nas Tuas mãos. O Senhor é aquele, Pai, que cura, Pai. O Senhor curou no passado e cura no presente. Pai, seja uma doença espiritual. O Senhor libertou o gadareno, Pai. Ele se tornou um homem de bem, porque o Senhor libertou. Pai querido, quebra as amarras, correntes que está prendendo essas pessoas, meu Pai. Ó, Pai, que todos os demônios que estão escravizando essas pessoas que não resistem, saem em nome de Jesus. Como Igreja de Cristo, Pai, nós ordenamos, Espírito das trevas, Espírito imundo, Espírito que está escravizando essas pessoas nas drogas, nos vícios, no adultério, na prostituição, no homossexualismo, aqueles demônios que estão escravizando a pessoa, meu Pai, com a depressão. Ó, meu Senhor, visita cada uma dessas pessoas e liberta nesta hora para a Tua glória. Nós cremos, Pai, que o Senhor é o mesmo de ontem, hoje e eternamente. Pai querido, as pessoas que estão sofrendo, Pai, com uma doença física, meu Pai, que está sofrendo com a doença física, Pai, que o Senhor venha nesta hora curar, toca, meu Pai, para curar, passará, para restaurar. Pai, o Senhor curou aquela mulher do fluxo de sangue. Ela já sofria 12 anos, meu Deus, mas no momento que ela tocou em Ti, ela recebeu a cura. Aleluia. E que esses doentes, esses enfermos, meu Pai, possam tocar em Ti pela fé nesta hora. E que o Senhor venha curar, meu Pai. Nós estamos também orando por eles, Pai. Aqueles que não creem, ajuda, Pai, na incredulidade, meu Senhor. Aquele homem que tinha o filho, meu Pai, doente, ele disse, se creres, Jesus, se Tu podes, cura meu filho. Jesus disse a ele, se Tu crê, louvado seja Deus. E ele disse, me ajuda na minha incredulidade. Ó, Senhor, visita, Pai, essas pessoas nesta hora. Cura, Pai, essas vidas, meu Senhor, restaura. Ó, meu Pai, traz saúde, meu Deus, em nome de Jesus. Aleluias, glória, glória, glória a Deus. Te pedimos também, Senhor, por esses familiares, essas famílias, Pai, que não estão se entendendo, que estão vivendo em guerra, meu Pai. Que o Senhor venha, Deus, em nome de Jesus, fazer parte, meu Pai, desta família, Deus. Nós vimos ali que os noivos convidaram Jesus para o casamento. E quando faltou o vinho, meu Pai, que simboliza os problemas, as dificuldades, a tristeza, na hora, Pai, que vier a dificuldade, que eles possam, Pai, clamar a Ti. E que o Senhor possa visitar agora, Pai, essa família, Pai. Porque Tu é a alegria, meu Pai. Tu é a paz, a mais perfeita paz. Tu é o príncipe da paz. Oh, meu Senhor, visita esta família agora, Pai. Que haja diálogo, que haja comunhão, que haja compreensão, que venham compreender um ao outro, que venham amar um ao outro, que venham ter paz uns com os outros, meu Senhor. E que a Tua presença venha transformar Assim como o Senhor transformou Jacó, meu Pai, que o Senhor transforme os membros dessa família, meu Senhor, para que haja paz, para que haja comunhão, para que eles possam se abraçar, se amar, se respeitar e andar de mãos dadas na Tua presença, em nome de Jesus. Visita esta família, Pai, em nome de Jesus. Abençoa e transforma. Traz para a Tua maravilhosa luz, pois sabemos que o diabo é que faz separação, meu Pai, mas Tu é o príncipe da paz. E aonde o Senhor chega, Pai, há transformação. Aleluias. Glória, glória, glória a Deus. Glória a Jesus. Pai, aqueles que têm uma causa, meu Pai, no INSS, uma causa na justiça. Deus, aqueles que têm uma causa, Pai, que está precisando, meu Pai, de resposta. Que o Senhor visite nesta hora, Pai. Que o Senhor venha, Deus, mudar o que precisa ser mudado, para que essas causas venham a ser resolvidas pelo poder de Deus e do Espírito Santo. Tu és o advogado fiel. O Senhor é advogado que não perde causa. Que o Senhor venha ver, meu Pai, qual é a causa. E que o Senhor venha analisar, porque Tu és o justo juiz. E que essa causa, meu Pai, seja resolvida, Deus, de maneira justa. De maneira para que essas pessoas sejam abençoadas. Eu Te agradeço, Deus, também pela minha bênção. Obrigado, meu Senhor. Aleluias. Glória, glória, glória a Deus. Glória a Jesus. Pai querido, Pai amado, visita cada um, resolvendo as causas e dando vitória sobre as lutas. Eu Te agradeço, Deus, porque eu creio, meu Pai, na vitória. Visita cada um, meu Pai, que pediu oração nesta hora. Cada um que está orando conosco nesta hora, que o Senhor venha atender, meu Pai, os pedidos conforme a Tua vontade e para a Tua glória. E que nós entendamos sempre que a Tua vontade, ela é boa, perfeita e agradável. Amém. É em nome de Jesus que nós Te oramos. E na certeza da vitória já Te agradecemos. Em nome de Jesus que vive e que reina para todo sempre. Amém. Aleluias. Glória e a vitória é nossa pelo sangue de Jesus.
1: Amém.
0: Amém. Graças a Deus. Louvado seja o nome do Senhor. Aleluias. Glória, glória, glória a Deus.

0: Aleluias, glória, glória, glória a Deus. Passando também para deixar um abraço especial para Eric e Érica, né? A Igreja Assembleia de Deus de Muritiba, as mulheres, né? As unidas, as irmãs da Umadem, nos reunimos ontem e fomos ali na congregação do Bom Jardim, onde fizemos ali o chá de fralda da nossa irmã Érica e do nosso irmão Erivaldo. Aleluias. A Noemi nascerá logo, logo. Saudável, foi uma grande bênção ali, aquele chá de fralda, onde as irmãs se reuniram, alguns irmãos que foram levar as irmãs, né, e foi muito maravilhoso. Que Deus abençoe a Erivaldo e Érica, e também a Jússi, e o nosso presbítero, Adilson, que pastoreia aí o Bom Jardim, também as irmãs Gal, né, Valdelice, Nea, todas as irmãs aí do Bom Jardim, que Deus abençoe, em nome de Jesus. Também um abraço especial para as meninas aqui da congregação do bairro Santana, né, o nosso presbítero Anderson, que nos pastoreia ali no Santana, que Deus abençoe, sua esposa, nossa irmã Daniele, seus filhinhos Levi e Pietro, que Deus abençoe, e todas as irmãs ali da Rosa de Saron, irmã Neuza, irmã Márcia, irmã Jailda, todas nós ali, a Naira, todas as irmãs, Del, Alice, que Deus abençoe as Rosas de Saron ali no bairro Santana, mulheres guerreiras, né, que estão sempre ali buscando a Deus. E também no sábado, né, nós estivemos ali na casa do nosso irmão, da nossa irmã Nete, que nos recebeu ali, né, para o culto do lar. Foi uma bênção, nosso irmão Tó, nossa irmã Nete nos recebeu, foi uma maravilha o culto de família. Um abraço especial para sua mamãe, a Vani, minha amiga, a sogra da minha filha Naira, que Deus abençoe, seu Raimundo, também a Kayla, o Breno, a Bia, que Deus abençoe toda aquela família ali da irmã Nete. Aleluias, estamos chegando no final do nosso programa, e que Deus abençoe. Eita. Um abraço especial para o meu negão Gilson Brito, para os meus, né, filhos Henrique e sua família, glória, Nairã e sua família, Naira e sua família. Isso. Lembre-se, família é bênção de Deus. Isso. Fui, meu, que gente. Deus abençoe, e a paz do Senhor Jesus para todos. Reginaldo, finaliza aí.
1: Oh, glória a Deus. Glória. Amém, amém. Até sábado, se Deus quiser, com a permissão do nosso Pai Celestial.
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0: estamos aqui no podcast com café, representando o nosso grande amigo, deputado Samuel Júnior. É o nosso café, né? E hoje o deputado está em atividade parlamentar e pediu esse humilde servo para representá-lo. Pastor Luiz Leandro, presidente do CEAP. E hoje estou bem acompanhado aqui. Meu amigo, irmão, pastor Pedro Santinês, pastor presidente aí das Assembleias de Deus em São Sebastião do Passé. E temos uma particularidade, né? Eu sou presidente do CEAP e hoje ele já foi presidente, ex-presidente. Então hoje é o encontro aqui dos presidentes, né? Então muito alegre, pastor Pedro, em recebê-lo aqui. E hoje acompanhado da evolução da dupla Café com Leite, né? Café com Fé. Hoje estamos aqui com o vereador reeleito por Lauro de Freitas, pastor Abraão Reis, e nosso pré-candidato a deputado federal. É um prazer recebê-los aqui hoje no podcast com café. Pastor Pedro.
1: Bom dia, na paz do Senhor, pastor Luiz Leandro, pastor Abraão Reis. É muito bom estar aqui e falar também de política. Política é a arte da discussão dos assuntos importantes. Alguém disse que não gosta de política, mas nós precisamos lidar com política. Paz do Senhor para os irmãos que estão acompanhando aí em Jacobina e região, pela Jaraguá FM. Os irmãos da região da cidade serrana de Muritiba, da Rádio Vox.
0: Terra Boa, né?
1: Cruz das Almas, Cachoeira, São Félix, Cabaceira do Paraguaçu, Castro Alves, e Muritiba.
0: Todo
1: o Recôncavo, Santo Antônio de Jesus, quando eu passo na região, um longo trecho acompanhando a programação. Então, política é essencial. Se você não souber fazer política, você não vai viver bem com sua esposa. Tem que saber. Reconhecer quem é a autoridade suprema que manda na sua casa abaixo de Deus. Então, precisa administrar bem. E do lado da fé, né? Olha a evolução. Ao invés de café com leite, o projeto da CEADEB é café com fé. Fé é bom, é bom. E o pai da fé, quem é o pai da fé? Abraão. Então, muito bom estar aqui. Camarada jeitoso, simples, humilde demais. Está andando na Bahia e onde passa o povo se apaixona. Eu estou preocupado até de levar ele em São Sebastião e o povo querer que ele fique pastoreando, viu? Que prega muito. Estou até preocupado, viu?
0: Pastor Abraão, uma saudação aí para toda a Bahia, Jaraguá FM, Rádio Vox, todo o estado bonito da Bahia.
2: Amém. Pastor Leandro, meu presidente, pastor Pedro Santinês, toda a Bahia, né? A Rádio Araguá, lá do nosso irmão pastor Jairo Jacobina, Rádio Vox, lá em Muritiba, inclusive estive lá alguns dias atrás, numa entrevista. A nossos irmãos, saudação de paz, a nosso irmão e amigo deputado Samuel Júnior, o café, tem sido uma bênção nessa Bahia, no Brasil, também meu abraço. E aí, como já disse, né? Que não esfrie o café, que café frio é ruim. E também não esfria a fé, porque sem fé é impossível agradar a Deus, né?
0: Amém, amém. Meus pastores, hoje eu quero iniciar aqui falando uma frase de um grande estadista do nosso tempo. Eu tive a oportunidade de acompanhar o presidente, pastor, nosso pastor Valdomiro, a mesa diretora, em 2021, se não me engano, uma visita ao Congresso Nacional, né, ao Palácio da República. E o mandatário, na época, ele nos falou uma coisa muito interessante. Ele disse, precisamos, pastores, falar de política hoje para que não sejamos proibidos de falar de Jesus amanhã. Então, isso é muito interessante, porque política é a arte de governar bem. Né? Então, tudo hoje é política, como o pastor Pedro falou. A gente, dentro de casa, a gente gerencia alguma coisa. Uma casa tem contas, tem aluguel, tem despesa, se for própria, tem, enfim, uma série de coisas. Tem o mercado, tem a gestão comportamental. Então, tudo hoje é política. Lamentavelmente, alguns fazem politicagem. Não é a boa política. Mas a política está entronizada em todas as esferas sociais hoje. Mas quero citar aqui um texto em 2 Coríntios, capítulo 1, verso 8. Paulo diz assim, não queremos, irmãos, que ignoreis a tribulação que nos sobreveio na Ásia, pois que fomos sobremaneiras agravados, mais do que podíamos suportar, de tal modo que até da vida desesperamos. Mas já é em nós mesmos, tínhamos a sentença de morte, para que não confiássemos em nós, mas em Deus que ressuscita os mortos. Ou seja, um homem extremamente preparado, um jurista, um grande advogado, um fariseu que conhecia muito da lei, né? Segundo Josefo e Eusébio, Paulo era conhecido pelas sustentações orais que ele fazia nos tribunais. Tanto que, perante o rei Agripa, ele dispensa a defesa e ele mesmo faz sua sustentação oral. Esse homem, ele disse que ele sofreu tanto na Ásia que até da vida ele desesperou, ou seja, quase eu jogo a toalha. Enfim, o que é que eu quero dizer com isso? Hoje, o Brasil que nós estamos vivendo, com os últimos acontecimentos, pastor Pedro, e a teia que permeou a nação, né? O comprometimento do escândalo Master, e alcançando tanto esquerda, direita, pessoas boas, outras nem tanto. Mas o que é que o senhor diz para a gente? Qual sua avaliação pessoal e eclesiástica sobre a pauta política? Um homem de Deus, ele pode fazer política sem se comprometer? Mesmo porque o cidadão lá, que é o cabeça, o cérebro de todo esse problema que está acontecendo, ele cooptou algumas pessoas que nem elas mesmas sabiam. Você encontra uma pessoa num jantar social, ele é um alto empresário, ele olhou para você, gostou, disse, rapaz, eu vou investir em você um pouco, na sua instituição, enfim. Como é que a gente se livra disso, desse comprometimento, e continua com seriedade na política, fazendo política com seriedade, sem se comprometer? Porque Paulo, ele tinha acesso a tribunais. Inclusive, segundo a tradição, o evangelho entra no Paladino, que é o Palácio do César, através da guarda pretoriana que fazia a escota dele. O que é que o senhor diz sobre isso?
1: A probabilidade de corrupção, ela está para todo ser humano em qualquer área da vida. O homem, com a natureza caída, é propenso ao pecado, às vantagens, às facilidades. Então, qualquer ambiente, na política ou na empresa. Você trabalha na empresa, se tiver um colega que sugere, vamos defraudar essa empresa, se você não tiver a graça de Deus, o caráter firmado em Cristo e nos valores da palavra, você vai roubar a empresa. Tem gente que rouba a empresa. Então, existe essa hipótese. O cristão tem que se preservar, tem que orar, tem que ter uma vida conservada. Eu conheço um testemunho de um irmão crente, que estava roubando uma empresa de cobre. Todos os dias ele levava marmita para a empresa, comia e de tarde ele enchia de cobre e levava. A garagem dele estava lotada até o teto de cobre. Um dia ele chega para ir embora, a polícia está na porta com a viatura, o giroflex ligado e o gerente lá, todo mundo tinha que passar num detector de metais para ser fiscalizado. Quem tivesse com cobre ali era o responsável pelo golpe e seria preso. E aí aquele irmão, quando viu, se arrependeu e disse, Deus, eu pequei, mas não tenha misericórdia de mim, tenha misericórdia da igreja. Todo mundo aqui conhece que eu sou cristão.
0: Forte,
1: me poupe dessa condenação pela igreja. E eu prometo restituir todo o material, que eu não vendi nada, está tudo em casa. Aí quando ele chega na portaria, o gerente fala assim, não, esse aqui é crente. Crente não faz isso não. Não passe pelo detector não. Até o dono da empresa tem que passar. Esse aqui não. Aí o irmão, conforme o comprometimento dele, ele passou a jejuar todos os dias, até devolver todo o cobre. A marmita que vinha com comida e voltava com cobre, agora ia com cobre devolver, e ele devolveu tudo. Então, a corrupção é inerente da natureza caída. Dá para você conviver, a gente tem bons exemplos. Você falou aí do lamaçal do Banco Massa, agora eu vi uma notícia de ACM Neto teria recebido. Ele foi contratado, recebeu um valor para prestar assessoria. Eu acredito que pelo volume do dinheiro, quando ele percebeu coisa errada, ele se afastou. Ao contrário do amigo do senador, que todo mês ganhava R$1 milhão como salário, né, que ganhou durante um bom tempo, ele com 3 meses e meio falou, peraí, isso aqui foge da minha alçada e se afastou do grupo. E o grupo Massa está ligado a um grupo político na Bahia, desde a compra da Ebal, a Cesta do Povo, o Credit Cesta. O lamaçal está de um lado. Tentaram captar alguém do outro lado, da direita, e a Semineto fugiu e não se envolveu mais com eles. Prestou serviço, quando viu que não dava, emitiu as notas, recebeu o que tinha que receber da assessoria e foi embora. Então, um cristão precisa se policiar. O mundo é mau, mas é em qualquer ambiente, não é só na política, não. Se a gente não se envolver na política, nós vamos ser condenados a ser governados por corrupto. Vejam vocês, irmãos, amigos que acompanham o podcast, que acompanham a rádio, procure no YouTube aí um corte do pastor Edivaldo Filho falando como foi na Coreia do Norte. Na Coreia do Norte, o avô do atual ditador chamou os pastores e disse: vamos fazer o seguinte, vocês têm liberdade para tocar a igreja, fazer o projeto religioso de vocês, ninguém se mete. Agora tem uma coisa, não mexa com política. A gente trata de política e vocês de religião. Combinado, combinado. Fizeram acordo com ele e deu certo. Depois ele foi, proibiu, fechou a igreja, matou pastores, condenou. Então, a gente precisa se posicionar politicamente para dizer, defendemos os valores da cultura judaico-cristã, defendemos os valores mais nobres da sociedade, que a igreja é sal da terra e o sal precisa declarar no ambiente político. Nós queremos uma sociedade pura, preservada, santa, que respeite uns aos outros, que tolere uns aos outros, e a igreja é canal de Deus para isso, e a política é um local onde dá para se manifestar esse canal de Deus.
0: Pastor Abraão, um homem de Deus, o senhor está no seu segundo mandato como vereador, né? É um vereador muito atuante, e agora está tentando uma vaga na Câmara Federal, né, no Congresso Nacional. Pelo que tenho notícia e um bom testemunho que ecoa daquela cidade, daquele parlamento ali, legislativo, municipal, o senhor tem um bom testemunho. Qual a sua avaliação, baseado no que nós introduzimos aqui? O cristão pode fazer política? Ele deve fazer? Qual é a sua opinião sobre isso?
2: Pastor Leandro, eu não só acho que pode, como deve, de fato. O pastor Pedro Santander citou aqui que nós somos sal da terra. E o sal é o instrumento necessário, naquela época, para a preservação. Quando estamos envolvidos, estamos com o dever e obrigação de preservar aquilo que estava se deteriorando sem que nós estivéssemos envolvidos. Concordo com o pastor também, Pedro Santenês, quando disse que a corrupção não é um predicado do político, é de uma humanidade degenerada. Diz a Bíblia, o povo se corrompe por falta de palavra. Quem não está envolvido com a palavra, com o conhecimento de Deus, se corrompe. As más conversações corrompem os bons costumes. Então, político, empresário, advogado, policial, quando nós temos a convicção do dever moral, a gente preserva aquilo que é bom. A Bíblia diz assim, Salmo 23, refrigera a minha alma. Refrigeração tem a ver com preservação. Então, eu tenho um entendimento de que, como cristão, temos que estar em todas as áreas da sociedade, todas, para servir de testemunho e preservar aquilo que deve ser preservado. Bons costumes, a moral, a boa política, a idoneidade, mostrar que vale a pena ser justo, vale a pena ser honesto. Nós temos José no Egito. José foi convidado à prostituição e ele, como temente a Deus, fugiu do erro e mostrou um padrão moral diferente do que tinha vivenciado lá no Egito. E na Bíblia isso acontece o tempo todo. Os crentes são observados como pessoas cuja conduta tem que parecer com Cristo. Da expressão cristão, pequeno Cristo, pessoas que tinham conduta e uma moral ilibada. Então, não só pode, mas como deve. E esse dever não é só com a sociedade, não. Também para com Deus. Temos que honrar a Deus na nossa conduta.
0: Amém. Então, a Bíblia está repleta de oportunidades que foram franqueadas a homens de Deus para atuar na política, como o caso de José, que até no cárcere ele se mostrou uma grande liderança, né? Sendo acusado injustamente, mas ele não baixou a cabeça, não se deprimiu. O apóstolo Paulo advogava muito esse tema também. E tantos outros, né? O Mardoqueu, ele busca em Assuero um auxílio e de qualquer forma ele perde a noite, mas Deus lembra ele naquela noite, ele honra aquele homem. E a partir dali ele começa uma atuação política.
1: Presidente, só para me defender aqui, eu recebi uma mensagem do pastor Eliakim, pastor da Assembleia de Deus de Sobradinho, mandando que eu saísse do celular. E eu estou, pastor Elé, aqui do lado de duas grandes feras aqui.
0: Né?
1: Duas grandes feras, o pastor Luiz Leandro, o pastor Abraão Reis, esses homens são muito sábios. Eu não tenho condições de debater assunto nenhum com eles sem pedir ajuda, sem consultar os amigos, ser municiado de informação. O objetivo do celular é esse, é buscar informações para poder auxiliar esses homens, porque esses homens são muito preparados.
2: É modéstia dele,
1: então eu preciso de ajuda dos universitários.
0: Então, pastor Abraão, Daniel, em Babilônia, né, foi elevado ao mais alto cargo. Então, a política, ela, quando se faz com decência, ela é fantástica, sensacional, né? A própria Bíblia diz, quando alguém que governa teme a Deus, o povo se alegra. Não é isso, pastor Pedro?
2: Desculpa só interromper, e Daniel foi levado duas vezes, com Nabucodonosor e com Ciro.
0: E com Ciro.
2: Dois nomes diferentes.
0: Exatamente.
1: Eu ouvi uma profecia uns tempos atrás que Deus ia levantar um cristão autêntico, que pentecostal, que estaria à frente da nação brasileira. E agora me parece que o único candidato cristão que nós temos, pré-candidato agora, é o nosso irmão Flávio. Então, se o cristão pode estar na base da pirâmide social, o cristão pode ser trabalhador de qualquer categoria, não pode estar na política... E é legítimo essa representatividade na política, pastor Abraão. É normal que professores escolham alguém que é do magistério para estar lá. É normal que o agro escolha um representante do agro. É normal que tenha alguém que gosta de cavalgada, pastor Leandro, para defender os direitos dos cavaleiros, dos vaqueiros. Exato. É normal isso. Então, os cristãos também...
0: Cada classe tem sua representação. Né?
1: A Igreja de Cristo, a Imaculada Noiva do Cordeiro, não precisa de ninguém defender. Mas o segmento evangélico precisa, porque já tentaram fazer tantas aberrações. Eu lembro, na época da aprovação do matrimônio de pessoas do mesmo sexo, eles queriam que... as igrejas pudessem fazer. Imagine você, irmão, chegar dois rapazes e dizer para o seu pastor, eu quero me casar na Assembleia de Deus. Duas moças, eu quero me casar na Assembleia de Deus. E aí a representação política impede isso de acontecer. Então, é necessário que tenha alguém que fale, por exemplo, para falar contra o aborto. Agora estão voltando de novo esse tema. Se a gente não tiver irmãos nossos no Congresso Nacional para falar aqui, não passa, não. Nós vamos brigar, nós vamos reclamar. A gente precisa disso. Isso é para o bem da sociedade. Nós entendemos que a sociedade se degrada mais e mais. Eu vou te falar uma coisa. A corrupção afeta toda a sociedade. Mas tem valores que é mais grave que a sociedade e que o mundo político quer implantar, como aborto, como a permissão do incesto. Eles queriam colocar na reforma do Código Civil que pudesse casar pai e filha. Então, a liberação das drogas já liberou 40 gramas. A gente precisa de alguém, não é para salvar a igreja. Quem salva a igreja é Cristo. A gente precisa de alguém para... adiar a destruição total dos valores da sociedade. É isso aí. Eu acho que a sua função, chegando lá em Brasília, é juntar com outros pares para impedir a degradação total dos valores que, infelizmente, o mundo que jaz no maligno, é bíblico, é adiar, que eu acho até que é inevitável. Antes de Jesus voltar, não vai achar pé na terra. Mas enquanto a gente vem aqui, vamos adiar esse negócio.
2: Pois é. Eu vou destacar, pastor, que o processo legal no Brasil, ele é de representação. Você vê que as eleições não é para um voto, não é feito para o voto mais votado. É representação. Cada um tem um segmento e ele, de forma proporcional, representa o segmento no Congresso, nas câmaras federais, estaduais e municipais. Então, faz parte do evangélico, o voto para o evangélico, porque é uma representação.
1: E a gente não quer nem que todos os 500 mil assembleanos votem no nosso candidato. 20% deles resolve todos os nossos problemas, né? Basta 20%.
0: Exatamente. E quero abrir um parêntese aqui, mandar um abraço para nosso deputado Samuel Júnior, pastor Eliakim, lá de Sobradinho, e também o nosso irmão cantor Fredson. Fredinho, ele pediu para você
1: cantar
0: a
1: música Corinho de Fogo, né? O Eduardo Guedes.
0: Banda O Protegido.
1: Eu não estou ouvindo os hinos de Fredson.
0: Feira de Santana,
1: na Rádio Vox, Eduardo.
0: Fredinho é uma benção.
1: Guedes, abraço, Eduardo Guedes, irmão.
0: Deus abençoe. Então, dito isto, o cristão pode sim ser inserido, deve estar inserido no contexto político. Agora, ele deve orar e vigiar, né? Como em qualquer outro segmento da vida. Eu trabalhei alguns anos no serviço público e eu me policiava dia e noite, né? Eu pedi a Deus, me protege, não quero ser cooptado, não quero ser assediado, né? Porque você tem muito assédio quando você está em um cargo diretivo, né? As pessoas lhe fazem propostas indecorosas, perguntas capciosas, e isso vai lhe seduzindo. Porque Tiago diz que o pecado atrai e seduz, né? É. Agora, você tem que resistir firme. Então, mas é em qualquer lugar. É como Pedro diz, pastor Pedro diz, o cara trabalhava numa empresa privada e ele se descuidou. O coração dele, ele emprestou ao mal por um minuto.
1: Ele viu uma facilidade, o diabo lançou uma seta e infelizmente ele caiu. Nós não estamos dando aprovação ao crime de jeito nenhum. A fala foi para dizer que todo ser humano está sujeito à tendência, por causa da natureza pecaminosa, a errar. Todos estão sujeitos. Inclusive na política, não é diferente.
2: E também os crentes. Judas era ladrão do princípio. Agora é bom destacar, pastor Leandro, citando aqui sobre a participação, os maiores escândalos de corrupção no Brasil, nos nossos dias, não está no Congresso, está no Judiciário. Então, o Brasil hoje enfrenta um grande escândalo que o Congresso não é o maior vilão da vez, é o Judiciário. Pessoas que têm estabilidade financeira, econômica e vínculo. Então, você pega hoje o STF, está envolvido num escândalo do tamanho do bonde, que é o Banco Master. Então, não é prerrogativo ou predicado de um político. Qualquer pessoa que não esteja voltado para Deus, tem uma tendência grande à corrupção.
0: Pastor Abraão, o que é que eu queria lhe perguntar? Quais são suas expectativas para as eleições de 4 de outubro? E essa dupla, Café com Fé, deputado Samuel Júnior, deputado estadual, vai concorrer pela quarta vez, né, Pedro? Sua reeleição. Pré-candidato, deputado Abraão Reis. O que é que você espera desse pleito e como é que você analisa o cenário geral no nosso contexto, né? Graças a Deus, tenho lhe acompanhado por todo o estado da Bahia, nos momentos que posso ir. Tenho visto a aprovação da indicação do nosso presidente, pastor Valdomiro Pereira da Silva, que manda aqui um grande abraço e a paz, e a nossa mesa diretora. E a sensibilidade dos nossos pares, né? Os pastores em todo o estado, nessa aceitação. O que é que o senhor espera dessa eleição aí, dessa dupla Café com Fé?
2: Pastor, primeiro eu digo que Samuel também tem sido um professor, né? Alguém que tem um histórico de eleições e de mandato. Inclusive aqui, no meu quarto mandato de deputado estadual, inclusive um dos mais votados do estado da Bahia. Alguém que tem a experiência e know-how. Agora, a unidade da igreja faz a diferença. Quando a gente passa, o linguajar dos pastores é um só. Todos estão alinhados com a convicção que o nosso presidente, a nossa mesa diretora tem apresentado. Então, por onde eu passo, não é a figura do Abraão em si, né? É a figura da SEADEB ali representada no Abraão. Então, a expectativa é muito boa. Nós temos um público capaz de eleger, já disse o pastor aqui, pelo Santo Inês, que 20% dos votos já é suficiente, embora, tipo, deve botar mais um pouco, faz bem, né?
1: Está com fé, o homem está com fé, viu, você?
0: 500 mil assembleianos, né?
1: 20% dá 100 mil. Eu acho que a gente tem condição. Estamos vivendo um momento, e eu tenho dito aqui, é muito positivo para Abraão. Alguém fala assim, o camarada saiu de vereador para ser deputado federal. É uma instituição grande que está lançando ele como pré-candidato, e ele está num momento favorável. Por que esse momento favorável? Há um despertamento pelo conservadorismo, pelo fortalecimento da direita. O Flávio Bolsonaro, gente, está surpreendendo todo mundo. A gente não. A gente já apostava. E eu vou dizer uma coisa para vocês. Eu não escandalizo com a minha fala, não. Flávio é melhor do que o pai. Porque ele é moderado. Talvez por ser cristão. Talvez porque tem um grupo de pastores orando por ele mais incisiva, de modo mais incisivo. Ele é mais moderado, ele consegue. A imprensa está elogiando ele, que sempre falou mal de Bolsonaro, a grande imprensa. Então, um empresariado. E isso é bom para os nossos irmãos. Por quê? porque é uma motivação. Imagine se a pesquisa está dizendo que o progressismo, o comunismo, ia ganhar com 60%, 70%. Muita gente não ia sair de casa para votar, não. Revoltado, falando assim, não tem jeito, o Brasil é um caso perdido, mas com crescimento empatando já.
0: E a pré-candidatura do Flávio Bolsonaro, ela foi anunciada não tem 60 dias, né? E ele já ultrapassou.
1: Em algumas pesquisas, na maioria empate, tanto no primeiro como no segundo. Ele está crescendo, à medida que ele está crescendo, ele vai chegar na eleição de primeiro turno, já na frente do atual mandatário. Isso é positivo, porque a pessoa falou assim, ó, eu quero votar em alguém
0: que está prometendo. E é um Bolsonaro moderado, né?
1: Melhorado.
2: Mas sobre tudo isso, revela o perfil do brasileiro. É. Quem pensava que o brasileiro era de esquerda, está vendo que a grande parte do nosso povo, ele tem uma convicção conservadora.
1: Na pesquisa já diz isso, Abraão. A maioria se declara de direita. A maioria na pesquisa, se é de direita ou de esquerda, a maioria já diz que é de direita. Agora, é aquilo, é de direita, mas não quer briga. O cristão não quer briga. Abraão não quer briga, Abraão é de paz, é o pai da fé, não é de conflito.
0: E outra coisa, nós cristãos evangélicos, nós advogamos a lisura, né, a ética, o respeito. Então, a gente sabe que tem pessoas do outro lado também, na esquerda, que são gente boa, que são pessoas decentes, mas o que eles advogam, a pauta deles, é o que incomoda a igreja. A liberação de drogas, a militância LGBT. Ô, meu irmão, cada um faz de sua vida o que quiser. Agora, quando você quer levar isso para uma escola, para ensinar uma criança, não, cada um faz sua opção. Agora, a criança não tem opção. A criança tem que estudar. Você não vai fazer uma cartilha, como foi liberada daquela vez, né? Para insuflar o pensamento e a formação de uma criança. Então, a militância é o que nós discordamos. Então, pastor Abraão, o senhor se elegendo deputado federal, isso é uma prioridade? Refutar essas pautas, liberação de drogas, tudo que confronta aborto, tudo que confronta a família, seria uma prioridade do seu mandato?
2: Com certeza, da vida, não só do mandato. Nós cremos nas escrituras. E as escrituras têm um padrão de vida, no aspecto moral, social e até político. Então, defendo. Aí o pastor Pedro Santonês falou uma coisa aqui que é verdade, a gente é da paz, né? Nós somos pacíficos, mas não somos passivos. Então a gente defende a paz, mas a gente sabe se posicionar naquilo que ofende a nossa fé. Nós temos convicções de fé que são inabaláveis, inegociáveis. E temos também discernimento do que é bom e ruim. E eu até peguei aqui da Bíblia, Isaías 5, capítulo 5, versículo 20. Ai dos que ao mal chamam de bem, e aos que ao bem chamam de mal. Esse tipo de pecado não vou cometer, não. O que é mal, o que é bom, e vou defender aquilo que Deus me orienta que defende. Exatamente. O padrão moral está nas escrituras. Então, como o senhor falou, nós temos um cuidado de defender princípios e valores que não está só atrelado à vida social, mas especialmente às escrituras. Tem um filme, não sei se os senhores já assistiram, ele é uma ficção, que é no filme A Jornada, onde tem um grupo de teólogos que defendem princípios e valores e excluem Deus como o referencial. Ele diz o seguinte, rapaz, você pode defender os valores sem Deus, porque sem Deus os valores começam sendo bons. E aí um deles consegue fazer uma viagem ao tempo e vai para o futuro. Quando chega lá, aqueles valores que ele defendia não existem mais. Por que não existem? Porque a sociedade muda. Aí ele entendeu, sem Deus não tem valores. Porque quem mantém o valor ad eterno é o Deus que é eterno.
0: Exatamente.
2: Então, aquilo que nós defendemos tem a ver com aquilo que Deus também defende. Quando Deus fala contra os vícios, é porque o vício faz mal. Vai se fazer mal hoje, fazer mal amanhã, e daqui a 100 anos vai continuar fazendo mal, porque Deus disse que faz mal.
1: O pastor Leandro, esse Abraão é antigo, viu? Ele é antigo. Essa cara de novo, esse filme é bem antigo e muito bom, esse filme. O pastor Eliakim mandou uma mensagem aqui interessante sobre a política. O cargo de José foi criado só para ele. Não havia a figura do primeiro-ministro. Inventaram para um servo de Deus.
2: Verdade.
1: E acima dele, só o rei Daniel também. Não tinha ninguém maior que Daniel no reino, só ele. Pastor Mateus Matos também falou aqui, é interessante a fala sobre Flávio, e o que me chama a atenção é o despertamento. Você vê que a Semi Neto lidera todas as pesquisas para o governo do Estado, então a Bahia quer uma mudança. A gente estava falando há pouco tempo, uma pessoa conhecida, o pastor Luiz Leandro, que está sofrendo na fila de regulação. Tem uma criança de uma cirurgia que custa 10 mil reais. O governo do estado não consegue regular. Há quem diga que essa fila de regulação é ficcional. Eles dificultam para os políticos de esquerda ir lá pedir ao governador e liberar. É uma loucura, é jogar com a vida. Então a gente precisa de alguém para barrar isso, dizer, olha, isso não funciona, não vamos deixar morrer na violência da facção e não vamos deixar morrer na fila da regulação.
0: Pastor Pedro, pastor Abraão, eu gosto muito da atuação do deputado Samuel Júnior no parlamento. Ele não tem, ele faz a sua crítica, a sua ironia, mas não é aquele discurso raivoso, né, odioso. Tanto que ele se dá bem com todo mundo.
1: Ele é amigo de todos.
0: É o primeiro secretário
1: da mesa.
0: Da ALBA, né, da mesa diretora da Assembleia Legislativa da Bahia, do Estado da Bahia. E em junho de 2023, o deputado Samuel propôs uma lei que se tornou lei, que dispõe sobre a obrigatoriedade de uma criança de celebrar as festas juninas e isso ser regra para aprovação de matéria. Ora, a gente sabe que o Nordeste tem uma tradição forte no São João. A gente respeita, mas não deve ser imposta, né, essa regra para alguém que crê em algo diferente, que não quer dançar quadrilha e tal. Então, o que é que ele colocou? A lei é uma lei muito sensata, né? E graças a Deus foi aprovado. Se a criança não quiser participar dos festejos juninos, a professora tem que preparar um trabalho, alguma coisa que condicione e dê a possibilidade àquela criança de compensar essa ausência dela na festividade. E maravilha! Então isso é democracia.
1: E é interessante, foi bom você falar. Samuel é incrível. Samuel atua bem. Você pode se inspirar em Samuel, a atuação dele, que vai se dar bem. E Samuel não proíbe que a escola faça a festa junina.
0: Exatamente.
1: A lei não dá. Tem uma maioria católica ou que não tem religião, que não se importa de se fantasiar, de fazer festa para o santo, São João Batista, não tem problema. Pode fazer, pode usar o espaço, não entendemos que seja errado. Não entendemos. A escola vai fazer um mês de festa, ensaio. Eu, quando era criança, não era cristão, eu participava da quadrilha. Tinha aquele negócio de escolher a menina para dançar, tinha todo aquele. E Samuel não proíbe, a lei de Samuel, é bom que se diga. O governador, na época, no, você falou 2023? Acho que não.
0: 2023.
1: É mais antigo.
0: Não, é mais antiga. Ela foi promulgada, né?
1: É mais antiga ainda. Porque o presidente era Nelson Leal e o governador era Rui Costa. Ele se negou a sancionar a lei. Ele se negou. Aí o presidente da Assembleia Legislativa, Nelson Leal, sancionou. Então, eles são inimigos da fé cristã.
2: O senhor vê a diferença. Nós defendemos a liberdade. Eles defendem a retirada da liberdade.
0: A lei é a Lei 14.104 de 2019.
1: Ah, isso, né? Isso aí.
0: Agora, eu não sei por que aqui a imprensa deu ênfase em 2023, né?
2: Mas o fato é o que o senhor falou. O deputado Samuel, ele não retirou direitos. Ele manteve o direito de quem tem direito. Por exemplo, sempre dou esse exemplo.
0: Isso é democracia.
2: É,
0: né?
2: Democracia. Lá em Lago de Freitas, o principal shopping da cidade, ele fez uma publicidade para de LGBT. E para promover isso, eles pegaram todos os banheiros do shopping e transformaram em banheiro de gênero. Todos os banheiros do shopping. Qual é a discussão? Rapaz, não é uma conquista, é uma retirada. Eu não tinha mais acesso a nenhum banheiro, porque eu não queria usar o banheiro de gênero. Então eu disse, ó, se vocês criassem...
1: Só um instantinho, meu deputado, falo pela fé.
2: Amém.
1: E eu e o senhor até usaríamos, mas imagine uma criança, seu banheiro é multigênero, uma menina ou um menino, e entrasse alguém, né, do sexo biológico diferente, mas ele diz, não, eu me identifico com mulher. Entrar um cara barbudo, malhado, dizer, eu me identifico com mulher.

0: A população mundial está crescendo por causa dos héteros.
1: Aí você pega a diferença do que Samuel propôs, então o que eles propõem. Samuel propôs o direito de cada um fazer conforme entende que é melhor.
0: E os cristãos não serem obrigados a fazer se não perde nota. Não, não vai perder nota. Já houve casos de professores em toda a Bahia, muita gente, pastor Pedro, começa a ler, a escola quer e tal. Inclusive, Samuel tem uma proposta que não conseguiu, até pedi a ele que avance, e até você chegando lá, que faça essa proposta também, para também não obrigar o professor. O professor que é cristão, ele não quer participar desse negócio, não. Ele não quer, tem que ser. Não pode ser obrigado a estar numa festa que seja porque em uma quadrilha alguém fala que é cultural, mas daqui a pouco alguém quer falar, não, eu quero fazer uma encenação sobre religião de matriz africana. Aí você vai ter que trabalhar sobre essa temática.
1: Jesus, como convidou, fez assim, quem quiser vir após mim, não obrigou ninguém. Mas tem locais que nós somos obrigados, mesmo querendo fazer diferente, a fazer
2: o que eu lembro também... Abraão, que o senhor teve uma atuação muito forte, né? Para revogar essa decisão do shopping e conseguiu, né?
1: Conseguimos. Lá, a maioria das pautas conservadoras é minha autoria. A PL que proíbe implantação de gênero é minha autoria. A PL que proíbe linguagem dentro da escola é minha autoria. A maioria das pautas conservadoras lá de dentro é minha autoria. Algumas conseguimos transformar em lei e outras não. No caso do shopping, nós vamos para um embate social. Gravamos vídeos, apresentamos a lei, chamamos a sociedade para a discussão e em menos de uma semana o shopping retirou até os banheiros e voltou tudo ao que era.
0: E parece que foi inédito no Brasil, né? Lá o de Freitas quis transformar na cidade da militância LGBT com esse
1: no
0: negócio.
1: No caso de shopping, sim. De banheiro, não. Já tínhamos banheiros como esse, em McDonald's, em alguns locais, que já implementaram. Agora, no shopping, foi inédito, porque o shopping transformou todos os banheiros. Não houve opção para quem não tinha interesse de usar esse tipo de...
0: E a preocupação é justamente com a criança, que um adulto até evita chegar perto, que é perigoso, que alguém pode... Você estava olhando para mim.
1: E quem vai dizer? Uma palavra contra a outra.
0: E pior do que isso é uma criança. E se a criança for abusada de um adolescente? Quantos casos de assédio que a gente vê?
1: Aí o senhor vê a militância. Aí eu voto para um pai de lei que não foi só Abraão que cunhou. No Brasil inteiro teve vários casos, como o Nicolas Ferreira. E o STF puxou para si e não deixou transformar em lei municipal, que é a linguagem neutra nas escolas.
2: Exato.
1: Coelhos, ou seja, onde você não tem identificação do sexo biológico. E nós defendemos que não pode ser assim. Nós temos uma gramática formal.
0: E isso é ofensivo à norma culta. Isso aí é condenar o cidadão à desinteligência, à burrice mesmo. A pessoa não precisa ser cristão, não precisa ser direita, não precisa ser conservador. Todo está abrangendo os dois gêneros, não é somente para homem. Ainda tem alguém que não é extremista com a linguagem neutra, mas ainda diz todos e todas. Que loucura é essa? Quando fala todos já é abrangente, não é ofensivo para todas. Se você está numa reunião só de mulheres, eu quando vou no ciclo de oração, e às vezes não tem nenhum homem. Algumas vezes tem. Eu falo, eu cumprimento todas as irmãs com a paz do Senhor. É uma loucura, viu? É uma loucura. A gente precisa mesmo, pastor Leandro, é importante. Eu queria aproveitar e elogiar a sua atuação, Conselho Político. Chegou essa época, tem que viajar a Bahia toda. Agradecer a Deus pela igreja de Dias D'Ávila, que compreende que às vezes o senhor sai com o presente e roda os quatro cantos do estado, às vezes de carro apertado, o carro quebra, tem que ir no carro. Deus providenciou um amigo para trazer de avião no meio do caminho. É uma luta, isso é importante. Esse trabalho de convencimento, trabalho de formiguinha, de ir para um por um, convencimento dos irmãos para dizer da importância do posicionamento. Nós vamos morar no céu, mas enquanto estiver aqui na terra, a gente quer dias melhores para a sociedade.
2: Amém. Eu quero citar aqui uma frase de um grande jurista brasileiro, né? Talvez o maior que existiu até hoje, doutor Rui Barbosa, e aproveitando que Abraão é advogado também, né?
1: Sim.
2: Ele diz assim, uma frase muito impactante dele: de tanto ver triunfar as nulidades, de tanto ver prosperar a desonra, de tanto ver crescer a injustiça, de tanto ver agigantarem-se os poderes nas mãos dos maus, o homem chega a desanimar-se da virtude, a rir-se da honra e a ter vergonha de ser honesto. Acho que isso contextualiza todo o cenário nacional que nós estamos
0: vivendo. Parece que foi escrito para 2006.
2: Então, pastor Abraão, como é que o senhor vê, o que é que nós, como cristãos, políticos, podemos fazer para tentar aliviar a carga desse povo sofrido brasileiro?

0: E o que é que o senhor, como deputado federal, Samuel, como estadual, nós, como eleitores, o que é que a gente pode fazer, além de orar, para tentar ver um país melhor, enxergar esse horizonte que a letra jurídica parece que foi desconstruída, não temos mais segurança. O que é que a gente pode esperar aí para os dias futuros em Cristo, né?
1: Meu pastor Leandro, pastor presidente do CEAP, e aí eu vou fazer a referência porque o senhor tem essa participação, o pastor Pedro também já foi para o CEAP. Nós temos aqui alguns valores que são apresentados por Deus como solução para a nossa realidade. Primeiro, vou chamar aqui de contentamento. Alguns querem ser ricos e transpassaram a si mesmos. Então, tem um padrão de vida que Deus estabeleceu para o indivíduo. E às vezes o político realmente não tem limite, ele quer avançar nesse padrão. E por que ele quer avançar? Porque a demanda social também é muito grande. Uma sociedade carente pede muito e o político, para atender esses pedidos sociais, ele tem que se virar e acaba tirando na mão a impiedade. Esse é um detalhe. Agora, eu também creio na mudança do indivíduo. Eu não tenho como resolver o problema da saúde no Brasil. Eu posso construir mais leitos, não tenho como resolver. Agora, se as pessoas melhorarem, eu vou diminuir o prejuízo. Por exemplo, meu pai, alguns anos atrás, ele sofreu um acidente de carro, foi atropelado e foi parar no hospital do público, no Nando de Farias. Chegou lá, o médico disse assim: vamos fazer a cirurgia. Um senhor que preparou a sala. No decorrer do processo de preparação da sala, um outro indivíduo brigou num bar, tomou uma facada, numa briga de dois bêbados, e ficou numa situação mais urgente que a do meu pai. Meu pai teve que esperar na fila. E o rapaz foi entrar na frente dele. Se não tivesse bar, não teria aquela facada.
0: Exato.
1: Então, se eu diminuir aquilo que é socialmente aprovado, a bebedeira, as drogas, eu vou ter problemas evitáveis que vão ser, de fato, evitáveis.
0: Ilícito, né? Diminuiu o ilícito, né?
1: E aquilo que é inevitável vai ocupar o espaço. Então, se eu melhorar as pessoas, eu melhoro a saúde, porque eu vou evitar aqueles que seriam evitáveis. Se eu tenho uma família, eu fui de escola particular e pública. Agora, eu tinha um pai, pastor Pedro, que me acompanhava. Cadê a atividade? Deixa eu ver sua mochila. O que a professora ensinou hoje? Quando eu melhorei em relação ao acompanhamento do meu pai, a escola, ela não teve mais uma influência muito grande no que tange o aspecto da inadimplência por falta de atenção. Então, se melhorar as pessoas, vai melhorar, de fato, os equipamentos na área de saúde, de educação e por aí vai. Porque nós temos muita coisa hoje que é fruto da falta de conduta legal e lícita do indivíduo. O indivíduo começou a se corromper. Então você tem que ir para um hospital por causa de cirrose, que bebeu muito, overdose, que bebeu muita droga. Acidente de carro, que bebeu, dirigiu, bêbado. São coisas evitáveis. Se eu evitar isso, eu vou aumentar o número de leitos disponíveis para aquilo que é inevitável. Então,
0: Exato.
1: melhora a pessoa, vai melhorar as instituições públicas de saúde, educação e assim por diante.
2: Só um esclarecimento, você está vendo o Abraão desenrolado assim, além de pastor, pregador, ele é advogado, né? Então ele sabe discernir bem essas regras legais.
0: Pastor Pedro, chegando, né, ao final do programa aqui, falta 3 minutos para concluir, 14 minutos, e a gente hoje tem uma visão muito inteligente. Os companheiros também, que o mandato ele é compartilhado, não é pessoal. O mandato é direcionado pela instituição, regido pelos seus valores, né? Aquilo, as nossas crenças. E há uma diferença muito grande entre eu fazer o que eu gosto e fazer o que eu devo fazer, mesmo não gostando. O que a gente vê muito hoje é alguém chegar e dizer assim: eu não gosto de política. E aí ele cruza os braços. Cruza os braços, não explica sobre política ao povo. E aí essa pessoa, ela dá, esse líder, ele dá legalidade ao povo votar em quem quiser. Aí o cara vota no narcotraficante, no militante ideológico, no pedófilo. Então nós temos uma responsabilidade de esclarecer. Por exemplo, eu não gosto muito de evangelismo em cárcere, penitenciária, presídio. Mas eu crio todo o ambiente, eu proporciono a logística para aqueles que são preparados, que trabalham comigo, que eles vão lá. Eu já fui, mas num ambiente que 100% eu gosto. Então, tem uma diferença entre fazer o que eu gosto de fazer e o que eu devo fazer. Então, todos os líderes devem fazer política. Se ele não gosta, ele vai visualizar alguém que gosta e sabe fazer e que tem uma boa reputação e vai instituir para essa pessoa ensinar o povo
2: muito,
0: o que é política.
2: Muito válido, pastor Leandro, mas muito válido mesmo a sua fala. Talvez o mais importante de que foi tratado aqui é isso. O que pastor Leandro está... Eu vou tentar traduzir para uma linguagem ainda mais simples, porque o senhor está muito inteligente esses dias, está muito rebuscado. É tipo assim, líder de departamento, pastor, você não gosta de falar de política, mas é uma necessidade.
0: Exato.
2: Você não gosta, chame alguém que goste, que tenha habilidade, que seja decente, para falar da importância do posicionamento, por que que a gente vota em cristãos para ter essa atuação... Exato. Para representar o nosso segmento. A Abraão, se confirmar a candidatura e a eleição, ele não vai falar no nome de Abraão, ele vai falar no nome de 500 mil assembleanos e de toda uma sociedade decente. Então, você vai estar dando uma procuração para ele te representar. Eu não vou ter acesso a falar lá nas altas esferas do poder, porque eu acredito que a Bíblia defende, mas ele, com a minha procuração, vai fazer. Então, pastor, líder, dirigente de oração, professor de escola dominical, você não gosta de se posicionar? Não é uma temática que você domina ou não agrada, ou você tem medo de temas espinhosos que vai desagradar? Veja alguém, mas precisa Isso. ser dito. A gente errou muito em muitas questões, por exemplo, de família. Antigamente, a igreja não dava orientação familiar. A gente não tinha seminários de família antigamente na igreja. E muitas famílias se perderam. Mas o pastor não tem habilidade, não sabe, de questões sexuais, de orientações. Chama alguém com especialização.
0: Eu só tinha medo, né?
2: Tinha medo, era um tabu.
0: É igual a política.
2: Era um tabu.
1: Com tem política, uma frase, né, pastor, que atribui a Platão. Até vem aqui. Diz que quem não gosta de política vai ser governado
2: por quem gosta. Gosta. Então, e que gosta, e para fazer para benefício próprio, e não para benefício do bem comum. Então, pastor, líder, se o senhor tem dificuldade, entre em contato com o conselho político, vai ter um seminário lá, vai ter alguém do conselho lá falando, orientando da importância para a sociedade. Nós não queremos outra coisa, não. A gente só quer o adiamento da destruição da sociedade, porque eu acho que um dia vai ser destruído.
1: E permita-me só andando aqui, pastor, a participação da igreja na política faz diferença em toda a história. Toda a história. Tem uma referência que eu gosto muito, que é de Lutero. Costumo dizer que o maior avivamento e mover que a igreja experimentou depois do Pentecoste foi a reforma protestante. O maior de todos. E Lutero, ele fez aliança com quem? Com Frederico III, rei da Saxônia. Ele entendia, rapaz, se eu for sozinho, de peito aberto, como foi John Huss, vão me matar. E Lutero, nessa aliança, conseguiu ser preservado, protegido, socialmente falando. E no seu asilo político com esse mesmo rei, ele traduziu a Bíblia do latim para o alemão. A maior conquista nossa foi a tradução da Bíblia do latim para o alemão.
0: E foi muito importante nessa atuação e esse amparo do rei
1: para Lutero.
0: Pra Lutero.
1: Se não fosse esse instrumento que Deus usou, Lutero seria assassinado. Lutero traduziu a Bíblia como ninguém tinha acesso à escritura. Ninguém tinha.
0: Uma outra coisa, pastor Pedro. Todo lugar que eu trabalho, eu procuro conversar com o gestor e renovar a parceria que nós temos, né? Normalmente, né? Toda a comunidade tem uma parceria com o prefeito, com o gestor, renovar essa parceria com ele. E a gente põe alguns termos para que seja necessária essa renovação dessa aliança. E é que o nosso compromisso, a nossa, como diria, a nossa, o nosso compromisso com ele é nas eleições locais. E que quando chegue as eleições estaduais, nós temos um compromisso com a nossa instituição. Nesse caso agora, Abraão Reis e Samuel Júnior. Então isso fica muito claro. Quando chega nas eleições municipais, a gente dá o apoio devido e retribuímos, né, a recíproca por causa da ajuda desse prefeito lá, os nossos deputados, e seguimos, né, adiante. Eu não sei por que tem alguns lugares que as pessoas têm essa dificuldade e ficam, de certa forma, com medo do prefeito, do vereador e tal, mas a gente tem uma bandeira levantada, hasteada, alvorada, né, e é com a nossa instituição, os nossos valores. Então, que isso fique bem claro também, que conversando com jeito com o seu prefeito, a sua prefeita, vai dar tudo certo. Né?
2: Eu vou tentar traduzir também. Não impede você de ser um parceiro, inclusive votar no prefeito. Não impede. Agora você diz assim, ó, Ó, prefeito, eu voto no senhor e tal, mas agora na eleição preciso me posicionar em favor daqueles que representam o mesmo segmento de fé. Eu recebi uma orientação do meu líder maior, pastor Valdomiro Pereira, de que deveríamos incentivar os irmãos, deveríamos votar naqueles que forem escolhidos em convenção e indicados pela igreja.
0: Agora aqui, finalizando, uma matemáticazinha simples aqui, só para o povo ter noção, pastor Brown, do que é o mandato de um deputado federal. Vamos supor aqui, um deputado hoje, pastor Pedro, do alto clero, ele atua em quantas cidades na Bahia? Ele é votado assim, estourado.
2: 150 cidades.
0: 150,
2: os que
0: né?
2: Tem muito voto.
0: Eu perguntei ao pastor Alex, ele me deu um número bem menor do que esse aqui.
2: Mas vamos dizer que
0: vamos
2: tem...
0: Vamos, 150. Mas nós temos quantos municípios?
1: Mas aí, pastor, permita-se eu consertar um pouco a pergunta. Uma coisa é onde ele vota. Outra coisa, tem atuação. Onde é votado. Outra coisa,
0: não
1: atuação.
0: É isso.
1: Muitas vezes é votado 150, mas 50. Atuação...
0: 50. 50, 40 cidades. Atuação, 50.
2: 50, que ele é amigo do prefeito, do vice, do ex-prefeito.
0: São 39 deputados federais e... Um abraço ao meu amigo Matheus, aí de Seabra, né? Pastor Matheus, Deus abençoe, viu? Está nos ouvindo. Então, o que é que acontece? Todos os 39 deputados têm uma cota de emenda parlamentar. Mas a área de atuação dele não passa de 50. Só que nós, como Assembleia de Deus, somos votados nos 417 municípios.
2: Só não é mais, porque a lei diz que é só dentro do estado, porque nós temos pastores em Minas, Espírito Santo, Goiás.
0: Então, às vezes, eu ouço, né, algumas cobranças que humanamente é impossível.
1: Aí os distritos, da cada cidade também.
0: Exato, porque nós temos quase 630 campos, né? Então, é mais campos ainda do que cidades. Tem, por exemplo, Camaçari tem 5 campos, né? É Camaçari, Vila de Abrantes, Arembepe, Barra de Jacuípe, Barra de Pujuca. Então, assim, as pessoas ficam cobrando emendas parlamentares. Mas a atuação dos deputados do alto clero aí, que são deputados que têm um recurso, né, muito grande, é no máximo 50 cidades. Então, a gente vai procurar pontuar, mandar um recurso, uma emenda, assim, para alguns lugares mais importantes. Mas a nossa militância mesmo, ela é pela família, pelas nossas causas sociais, pela defesa da palavra de Deus, a propagação dela, né? Então, para finalizar aqui, com esse tema, pastor Abraão, fala alguma coisa sobre isso aí e a gente encerra o podcast com café.
1: Na verdade, a essência do mandato parlamentar, ele é de fiscalizar o executivo e representar os interesses de quem votou nele, no meu caso aqui, a Bahia. Então nós temos esse dever, representar valores e princípios daqueles que creem como eu creio. A emenda é um plus que se dá ao mandato. E como já disse o pastor Leandro, é impossível a gente conseguir atender todas as cidades. É impossível. Porque no nosso caso, que representa os evangélicos, e estão em todas as cidades, cada um tem uma demanda. Uma praça, um evento, não tem como. Nós temos sim que tentar estender o máximo possível, brigar para tentar alcançar com emendas a todos, mas isso é gradativo, é paulatino, não dá para ser nenhum mandato só, nenhum ano só. Temos que entender que a nossa limitação é humana.
3: É isso aí, gente, aí é o podcast com café, tá? Mas isso é marcante aí hoje no podcast café. Você pode continuar aí nas redes sociais aí no TV Cebeb ou na conta aí do podcast com café com Samuel Júnior. Tá bom, gente? Valeu, um forte abraço, tudo de bom. 105.9.
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1: Olá, meus queridos irmãos, a paz do Senhor. Estamos começando o nosso programa Escola Bíblica Dominical para Jovens. Louvamos a Deus pela sua vida. E sempre lembrando que é uma alegria tê-lo conosco. Nosso programa, ele é transmitido aos sábados pela Rádio Vox 105.9, às 13 horas. Queremos também louvar a Deus pela vida da nossa convenção, nosso pastor-presidente, pastor Valdomiro. E se você está nos assistindo, aproveita que estamos começando o nosso programa e divulga essa programação com os teus amigos, com os teus parentes, para que mais pessoas sejam abençoadas. Essa lição que nós vamos estudar é a lição de número 10, a falácia da teoria do deísmo. Você já ouviu falar sobre o deísmo? Você sabe o que é o deísmo? Você já ouviu falar? Na lição passada nós falamos sobre o teísmo, ou o ateísmo, quando nega a existência de Deus. E o deísmo? O que é que ele prega? Nós vamos ver nesta aula. O texto principal encontra-se na carta do apóstolo Paulo, escrevendo aos crentes de Colossenses, capítulo 1, versículo 16 e versículo 17. Porque nele foram criadas todas as coisas que há nos céus e na terra, visíveis e invisíveis. E ele é antes de todas as coisas, e todas as coisas subsistem por ele. Resumo da lição. O Deus da lição é pessoal, é amoroso, presente e atuante, em total contraste com a ideia de um Deus distante do propagado pelo deísmo. Os objetivos desta aula são três. Primeiro, conceituar o que é o deísmo e sua origem histórica. Segundo, explicar a visão bíblica. Adonias, põe lá para mim, por favor. Explicar a visão bíblica de um Deus pessoal, presente e atuante. E terceiro, identificar as implicações do deísmo para a fé cristã, mostrando a relevância da oração, da palavra e da confiança no agir de Deus hoje. Vejamos então, o texto bíblico que será lido em classe encontra-se no Evangelho de Jesus Cristo, escrito por Levi ou Mateus, no capítulo 6, versículo 25, até o versículo 34. Estamos ao vivo, lembrando para você, se quiser ainda dá tempo de compartilhar com os nossos irmãos, nossos amigos, para que mais irmãos sejam abençoados nessa tarde, certo? Então vamos para a leitura. Leitura, por favor, presbítero Adonias. Mateus capítulo 6, versículo 25 até o 34. Tá bom, tela dividida aí, que legal, muito bom. Versículo 25, por isso vos digo, não andeis cuidadosos quanto à vossa vida, pelo que haveis de comer ou pelo que haveis de beber, nem quanto ao vosso corpo, pelo que haveis de vestir. Não é a vida mais do que o mantimento e o corpo mais do que a vestimenta? Olhai para as aves do céu, que não semeiam, nem cegam, nem ajuntam em celeiros, e vosso Pai Celestial as alimenta. Não tendes vós muito mais valor do que elas? E qual de vós poderá, com todos os seus cuidados, acrescentar um côvado à sua estatura? E quanto ao vestuário, o que andais solícitos? Olhai para os lírios do campo, como eles crescem, não trabalham, nem fiam. E eu vos digo que nem mesmo Salomão, em toda a sua glória, se vestiu como qualquer deles. Pois se Deus assim veste a erva do campo, que hoje existe e amanhã é lançada no forno, não vos vestirá muito mais a vós, homens de pequena fé? Não andeis, pois inquietos, dizendo, que comeremos, ou que beberemos, ou com que nos vestiremos? Porque todas as coisas os gentios procuram. De certo, vosso Pai Celestial também sabe que necessitais de todas essas coisas. Mas buscai primeiro o reino de Deus e a sua justiça, e todas essas coisas vos serão acrescentadas. Não vos inquieteis, pois pelo dia de amanhã, porque o dia de amanhã cuidará de si mesmo. Basta a cada dia o seu mal. Amém. Pois bem, a introdução da nossa lição. O deísmo afirma que Deus existe, mas não intervém no mundo após a criação. Ideia difundida do iluminismo. Essa visão contraria com o Deus pessoal da Bíblia. A lição analisa porque essa concepção é incompatível com as Escrituras e suas consequências para a fé cristã. Pois bem, primeiro tópico da lição, origens do deísmo. Então, Deus relojoeiro, negação dos milagres, enfoque na moral natural. Deus relojoeiro. Surgindo no iluminismo, o deísmo vê Deus apenas como criador inicial do universo e que depois se afasta. Essa visão, esse entendimento do deísmo, ele é oriundo do iluminismo. E esse pensamento, ele é um pensamento bastante antagônico. Ora, ele diz que de fato Deus existe, diferente do ateísmo. O deísmo diz que Deus existe, porém, Deus fez o homem e o entregou à própria sorte. Ora, Deus não pune quem está errado e Deus também não presenteia quem está certo. Essa é essa vã filosofia do deísmo. Cuidado, Deus, o mesmo que criou, é o mesmo que sustenta e é o mesmo que mantém o homem na palma da sua mão. Essa visão reduz Deus a uma figura impessoal e nega o relacionamento vivo revelado na Bíblia, que apresenta um Deus presente e compassivo. Ora, a Bíblia é a nossa referência, o nosso manual de fé e prática, e na Bíblia nós percebemos claramente Deus se relacionando com o homem. Primeiro com Adão e Eva lá no Jardim do Éden, quando Deus, todos os dias, na viração do dia, ia conversar com os nossos irmãos. Depois nós vamos ver Deus se comunicando com Moisés, Deus se comunicando com Davi, Deus se comunicando com Jacó e por aí vai. Deus se comunicando com todos os grandes homens e mulheres de Deus no Antigo Testamento. Isso atesta de que Deus não deixou o homem entregue à própria sorte, mas Deus continua caminhando com o homem. Essa visão, que reduz Deus a uma figura impessoal, ela é uma visão demoníaca. Deus não é impessoal, antes ele é pessoal. No diálogo, na conversação, no andar, Deus faz questão de se relacionar com o homem. A negação dos milagres. O deísmo rejeita milagres e intervenções sobrenaturais, considerando-os contrário à razão. O deísmo não crê que Deus opera milagres. O deísmo não crê nas intervenções sobrenaturais. Por quê? Porque para eles, essas ações de Deus, essas intervenções sobrenaturais, esses milagres, são considerados contrários à razão. Eles só vivem, eles só acreditam naquilo que é racional, naquilo que é palpável. Como Deus se torna para nós de forma abstrata, por ser um espírito, nós não podemos palpar, todavia, o fato de eu não poder palpar, de não poder pegá-lo, eu posso senti-lo, eu posso me comunicar com ele, eu posso falar com ele. Então, o deísmo rejeita os milagres, não acredita que Deus possa intervir na vida do homem para curá-lo, para livrá-lo, para protegê-lo. Então, esse é o sentimento e a crença do deísmo. Com isso, O deísmo esvazia o poder do evangelho e transforma a fé em uma mera moralidade, enquanto a Bíblia mostra um Deus que intervém por amor e redenção. A Bíblia diz que Deus amou o mundo de tal maneira, e por tê-lo amado, ele vai doar o seu filho, para que o seu filho venha, o seu único filho, morrer pelos nossos pecados. Como, pois, Deus não intervém naquilo que ele criou? Observem que o deísmo é mais uma falácia do nosso adversário, mais uma falácia do nosso inimigo. A Bíblia está recheada de intervenções de Deus na vida do homem. Deus interviu com Moisés, Deus interviu em Elias, Deus interviu com Davi, Deus interviu com todos os grandes homens da Bíblia. Enfoque na moral natural. Os deístas defendem que a razão humana é suficiente para distinguir o bem do mal, dispensando a revelação divina. Para o deísmo, a razão, ela pode, ela é suficiente para fazer a distinção entre o bem e o mal. É assim que o deísmo prega. Porém, nós sabemos que, biblicamente, sem Deus, sem os dons espirituais, é impossível, em alguns momentos, distinguirmos quando é Deus, quando é o homem que está falando, ou quando é o nosso adversário que está falando. Até porque o homem pode imitar. O nosso adversário também pode imitar. Mas nós que acreditamos no que está escrito na Bíblia Sagrada, na Palavra de Deus, através dos dons espirituais, nós podemos, sim, fazer a distinção entre o bem e o mal. É muito difícil alguém que não é crente distinguir quando o diabo está se manifestando. Até porque treva com treva não consegue distinguir o que é luz. Mas a luz consegue distinguir o que é luz e o que é treva. Essa ideia ignora a realidade do pecado. Essa ideia também vê que a necessidade da palavra de Deus para uma vida que agrade a Deus. Então, essa ideia do deísmo, em primeiro lugar, ignora a realidade do pecado, e além de ignorar essa realidade do pecado, para eles o pecado não existe, eles ignoram também a necessidade da palavra e do Espírito Santo de Deus para uma vida que agrade a Deus. Portanto, nós que servimos a Deus, precisamos orar para que Deus, para que o Espírito Santo tire destes homens e mulheres essa cegueira espiritual, que impedem de ver a verdade e que impedem de reconhecer que estão em estado de pecaminosidade. Já no segundo tópico da nossa lição, essa segunda parte, estamos ao vivo, lembrando para você, dá tempo ainda de você compartilhar a nossa programação, o link dessa programação, para que mais vidas sejam abençoadas. Mas eu já quero louvar a Deus agora pela presença do nosso querido presbítero Jamerson, que está aqui conosco, nos estúdios, nos ajudando ali na mesa de corte. Mas o segundo tópico da nossa lição, ou a segunda parte, o tema é visão bíblica de Deus, a providência contínua, o Deus que age, e a revelação especial. Vejamos então a providência contínua. A Bíblia ensina que Deus não só criou, mas sustenta e governa todas as coisas. Nada do que existe na natureza, nada do que existe no universo, está fora do alcance e do controle de Deus. É por isso que os atributos de Deus são extraordinários. Os atributos incomunicáveis de Deus: onisciência, onipresença, onipotência e eternidade. Deus não perde o controle de nada. Eu não sei como está a tua vida hoje, mas Deus manda te dizer, Deus não perde o controle de nada. Deus é o mesmo de ontem, é o mesmo hoje, e será eternamente. A Bíblia ensina que Deus não só criou, ele está mantendo, está sustentando o universo, o homem, a mulher. Só um Deus poderoso poderia fazer isso. Ele também está presente na história, está presente no cotidiano, e ele vai trazendo segurança e esperança ao crente. É Deus que nos guarda, é Deus que nos protege. Quantos são os livramentos que Deus nos concede? Nessa câmera aqui, presbítero? Isso. Não, aí a câmera 1 lá, tá? Essa daqui que você agora troque para outra. Essa é a 1. Essa é a 2. Essa. Isso. Eu estava na 2 e estava na 1. Foi? Então, pronto. Essa é a 2. Olha só. Observe. Grandes são os livramentos que Deus tem nos dado. Muitos são perceptíveis. E muitos você não consegue perceber. Isso demonstra o Deus que nós servimos, que é o Deus que tem guardado a sua igreja. E o salmista entende isso e diz assim, ó, deitei e repousei, porque o Senhor me fez repousar. Deitei e acordei, porque o Senhor me fez repousar em segurança. Então, Deus está presente na história. Deus está presente no cotidiano. E é ele que traz essa segurança e essa esperança ao crente. Como é bom esperar, como é bom confiar no Senhor Jesus. O Deus que age. As Escrituras revelam um Deus ativo, que age na história, realiza milagres e transforma vidas. Entre todos os nomes que Deus tem no Antigo Testamento, para mim, o mais bonito é Elohim. A palavra Elohim dá a ideia de um Deus, não um Deus estático, mas um Deus em movimento, um Deus que não dorme, um Deus que está acordado, um Deus que vela pelo seu povo, um Deus que trabalha pela sua igreja. Louvado seja o nome do Senhor Jesus. E as Escrituras Sagradas nos mostram, as Escrituras Sagradas nos fazem perceber esses milagres que Deus está operando na história e ainda o que Deus faz na transformação de vidas. Homens e mulheres que outrora viviam em situações complicadas, em situações de escravidão no pecado, de escravidão em uma vida promíscua, mas que agora foram libertos pela palavra e pelo poder de Deus. Ele continua ouvindo orações e operando hoje, mantendo um relacionamento vivo com o seu povo. Deus, ele está, nesse momento, ouvindo as nossas orações. É bem verdade que algumas orações Deus não responde, mas todas as orações estão sendo ouvidas por ele. E muitas delas estão sendo respondidas agora com um livramento. Um livramento para um EVC, um livramento para um acidente de carro, acidente doméstico, uma queda. Deus está agindo hoje porque Deus está ouvindo a sua oração. Revelação especial. Deus se revela de forma pessoal nas Escrituras e plenamente em Cristo. Nas Escrituras Sagradas, nós vamos perceber Deus se manifestando, se revelando de forma pessoal. Foi assim com Moisés, foi assim com Manoá, o pai de Sansão, foi assim com Gideão, foi assim com Jacó e com tantos outros homens da Bíblia Sagrada. Deus se fez presente. Deus respondeu a oração, Deus respondeu o clamor e Deus interviu na vida dos crentes. Essa revelação é essencial para a fé cristã, pois mostra um Deus que fala, se aproxima e deseja ser conhecido. Essa revelação de Deus, essa aproximação de Deus, ela é essencial para que a nossa fé seja alimentada. A nossa fé seja fomentada, pois com o ato de se revelar, Deus mostra que ele fala e que ao mesmo tempo se aproxima e que quer se relacionar com o homem. Eu não sei se você já teve experiência, eu já tive experiência de falar com Deus e ser respondido por ele. Essa é a revelação especial de Deus para com o homem, de Deus para com a humanidade. E se você está me assistindo e não conhece Deus ainda, você tem hoje essa oportunidade e pode fazer uma aliança ainda hoje. Você que de repente se perdeu na caminhada, se atrapalhou com as propostas e as bandeiras do nosso adversário, você ainda pode refazer esta aliança hoje. Basta tão somente dobrar os teus joelhos e falar com o Pai. O terceiro tópico da nossa lição, eu quero lembrar os irmãos que nós estamos ao vivo, tá? Aqui pela CADEB TV, e aos sábados, às 13 horas, nós temos o Repeteco, nós temos o reprise desta programação lá na Rádio Vox, 105.9. Mas o terceiro tópico fala sobre as implicações para a fé, a falta de esperança, a substituição por autoajuda e, por fim, convite à confiança, tá, presbítero João Jamerson? Vamos lá, então, para o primeiro subtópico. Isso, falta de esperança. Sem a intervenção divina, a vida perde o sentido. A oração se esvazia e não há consolo verdadeiro. Imagine a gente orar, levar horas conversando com Deus, levar horas tratando das nossas vidas com Deus, e Deus não se revelar para nós, e Deus se intervir. Tenha certeza que essa oração será uma oração vazia. E além dessa oração vazia, não haverá consolo verdadeiro. E a Bíblia diz que ele é o socorro bem presente na angústia. Obrigado, meu querido. A Bíblia diz que Deus é o socorro bem presente na angústia. A fé bíblica, porém, oferece esperança em um Deus que age. A fé do cristão não está pautada na experiência dos homens, não está pautada na experiência de cada ser. A fé do homem, ela está pautada em Deus, pois Deus é fonte, e é fonte inesgotável de vida, é fonte inesgotável de amor, é fonte inesgotável de fé. Deus é fonte inesgotável de tudo aquilo que é bom para que o homem sobreviva. A falta de esperança, com certeza, é porque alguém se afastou de Deus, alguém fechou o coração, alguém se diz ateu e, por esta razão, não consegue usufruir daquilo que Deus tem de melhor para nos dar. A esperança, a fé, a paz, o amor, a longanimidade, tudo isso nós encontramos em Deus. Vejamos, então, a substituição pela autoajuda. A negação de Deus ou de um Deus ativo leva à autossuficiência e à dependência de técnicas humanas, gerando frustração. Quando o homem nega a existência de Deus, diz que Deus não existe, diz que Deus é ficção, que Deus é a imaginação do homem, automaticamente ele passa a se tornar alguém autossuficiente. Ele acredita que ele pode solucionar os problemas da alma, os problemas do corpo, os problemas psicológicos. Todavia, nós sabemos que quando o homem entra por esse caminho, ele automaticamente vai passar a depender de técnicas humanas. E aí, em alguns casos, eles vão estar sempre precisando de psicólogos, psiquiatras, muitas pessoas tomando remédios tarjas pretas. Por que razão? Porque eles se acham autossuficientes, eles estão dependendo de técnicas humanas, e quando não conseguem os resultados esperados, automaticamente levam a frustração. E uma frustração, uma outra frustração, e várias frustrações consecutivas, com certeza levará este homem ou esta mulher para a depressão. A depressão, em suma, é resultado de das frustrações que os homens vêm tendo em virtude da autossuficiência. Então, como ele não consegue aquilo que ele acreditava que era capaz, automaticamente ele se torna uma pessoa frustrada. e frustrações sucessivas levam este homem, essa mulher, para uma depressão. O Evangelho, ao contrário, chama a confiança na graça de Deus. Ora, a Bíblia nos mostra que a confiança, ela está centrada em Deus, está centrada na graça de Deus, e a graça é favor imerecido. Nós não merecíamos a graça, mas fomos alcançados por ela. Convite à confiança. Como é que eu faço para ter confiança? Glória a Deus, estamos ao vivo, tá? Você pode nos ajudar compartilhando o link da nossa programação. Convite à confiança. O cristianismo proclama um Deus próximo, que convida à fé, ao relacionamento e à entrega. Isso é verdade. Lá na Antiga Aliança, nas páginas veterotestamentárias, mais precisamente em Êxodo capítulo 25, Deus chama Moisés e diz: Moisés, constrói para mim uma arca, porque eu quero habitar no meio do meu povo. Ali já tínhamos a indicação de que Deus, de fato, Deus queria se relacionar com o homem, tete a tete, como era com Adão e Eva no Jardim do Éden. Então, o cristianismo, ele proclama aos quatro cantos da terra que Deus é um Deus próximo. Deus não é um Deus distante e que ele convida-nos à fé. Mas não é a fé natural, é a fé salvadora e a fé sobrenatural. Essa confiança é o fundamento da vida cristã. Qual é o fundamento da vida cristã? O fundamento da vida cristã é o relacionamento com Deus. A entrega a Deus. Ainda, esse fundamento da vida cristã é o convite que Deus nos faz a vivermos em fé, ou vivermos pela fé. Por isso que a Bíblia nos assegura: o justo viverá pela fé. Você tem confiança em Deus? Como está a sua confiança? Ainda há tempo de você restaurar essa confiança. Talvez você tenha perdido há no tempo, por alguma decepção, por alguma frustração, mas Deus te convida hoje para que você refaça essa aliança com Ele e tenha uma vida de confiança. Chegamos ao final da nossa lição. Na tela, por favor, presbítero James. E aqui nós temos o seguinte na conclusão. O deísmo apresenta um Deus distante, mas a Bíblia revela um Deus pessoal, presente e amoroso. A fé cristã se firma na certeza de que Deus vê, ouve e age. Por isso é necessário rejeitar visões que enfraquecem essa verdade e viver em confiança, oração e obediência à palavra de Deus. Vigiemos contra essa doutrina chamada deísmo. No primeiro momento que nós ouvimos deísmo, parece-nos uma coisa boa, mas não podemos perder de vista que o deísmo se opõe à existência de Deus. Que nós venhamos estar atentos, vigilantes, para que não sejamos engodados, não sejamos atraídos por essa doutrina demoníaca, a falácia do deísmo. Deus existe. 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

essa carta Deus escreveu para você. Glória a Deus. Aplauda o Senhor. Deus seja louvado pela tua vida.

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0: Carimba que é top! Ótima tarde para você ligado aqui na Rádio do Bem. Valeu pela companhia, parabéns pela escolha. Que bom estar com você mais uma vez. Eu sou o Gesiel Rodrigues, acompanho você até às 5. E quero saber como está você hoje, como foi o fim de semana. Vamos contando as bênçãos, vamos nos comunicando e agradecendo a Deus. Tarde maravilhosa para você aniversariando hoje. Parabéns! Aqui tem muita música e informações e você fazendo parte da festa, mandando aí a sua mensagem, indicando músicas, compartilhando aquilo que Deus tem colocado em seu coração. Então, fica de fora não, hein? Manda aí 71996-1059. 71996-1059. Informações, vou testar seus conhecimentos, muita música de qualidade e a palavra de Deus que nos sustenta cada dia. Em nome do Senhor Jesus, porque dele, por ele e para ele são todas as coisas. Glória, pois, a ele eternamente. Vamos juntos na programação da família, uma tarde de sucessos aqui no projeto missionário da Assembleia de Deus na Bahia. A presidência do pastor Valdomiro Pereira, coordenação Vox, pastor Arilson Santos, tarde está bonita, chega para mais perto, porque aqui é o seu lugar.
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Aí você ouviu Get Worship, algo novo vindo. Antes com o Jacinho, Deixa Eu Adorar. Vamos aproveitando bem essa tarde, vamos louvando, adorando. Tarde bonita, hein? 2h14, alô pra você na região metropolitana de Salvador, tem muita gente ligada. E também na zona rural, né? Nem se fala. Enquanto você faz suas coisas, vai ouvindo a Vox. Alô para quem está também no trânsito e nas estradas. Valeu pela carona. Mais uma semana de atividades começando. Mais um mês também começando hoje, então. Consagre sua vida a Deus este mês que está iniciando, essa semana. E vamos juntos, celebrando a vida aqui na Rádio do Bem. Daqui a pouquinho tem pastor Joel Ribeiro trazendo variedades. Hoje eu vou testar seus conhecimentos também. E a palavra de Deus ministrada pelo pastor Valdomiro Pereira. Hoje com o tema Jesus o Bom Pastor. Então, continue com a gente, vamos juntos na programação da família. Uma tarde de sucessos.

Vox, a Rádio do Bem. Jessé Alcântara, Sarah Evelyn, Vigia. Antes você ouviu aqui, Renascer Praise, Escape, 2h24. Vamos juntos? Claro que sim. Valeu pela companhia, hein? Muita gente viajando aí, nos acompanhando. Para você que está em casa fazendo as atividades, que bom ter a Vox, porque a 105.9 acompanha você enquanto você faz as coisas. Não é isso? Muito bem. Vamos lá, hein? 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Que bênção fazer parte desse projeto, a gente nem sequer imagina quão longe chega a Vox, tanto no rádio como na internet também. São muitas vidas alcançadas a cada dia. Eu agradeço a Deus pela sua vida, você que decidiu fazer parte desse projeto missionário maravilhoso. Vox FM. Já tem Pastor Joel Ribeiro trazendo variedades. Agora vamos de clássico? Eu vou trazer mais uma canção inesquecível. Essa vem de 1999. Naquele ano, Cassiane lançou um trabalho maravilhoso que tinha a canção Com Muito Louvor. Aliás, o nome do álbum era Com Muito Louvor. E dentre as músicas, além desta, tem Hino da Vitória. Eu tenho certeza que você vai lembrar experiências com Deus, momentos maravilhosos aqui. No clássico da hora, Cassiane, o Hino da Vitória.

0: Vox, a Rádio do Bem. Daniel e Samuel, igreja. Vamos estar para sempre com o Senhor Jesus, a volta dele cada vez mais próxima. E vamos aqui na alegria do Senhor. Programação Vox, você fazendo parte. Olha só quanta gente já mandando mensagem. Eu lembro que daqui a pouquinho vou testar seus conhecimentos também. Quem responde primeiro? Agora, vamos convidar aqui o pastor Joel Ribeiro. Tem variedades.
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0: Olá, pastor, seja bem-vindo. Ótima tarde. Hoje trazendo uma reflexão, os extremos da cruz. Então, vamos ouvir aqui.
2: Olá, José Rodrigues, boa tarde para você e para todos os ouvintes da Rádio Vox. Lembrando que Vox no ar é bênção no lar. E lembrando também que cada segundo sem Jesus é uma bênção que se perde, um perigo que se corre. Trago esta reflexão sobre os extremos da cruz. Existe um segmento religioso, como bem sabemos, que não sei o porquê, não usa a palavra cruz referindo-se ao sacrifício vicário de Jesus. Em lugar de cruz, eles usam a palavra estaca. A Bíblia é clara a respeito e fala de crucificação, palavra que deriva de cruz, não é? Não tem jeito, né? A morte de cruz na época era uma das mais humilhantes, dolorosas e vergonhosas. A Bíblia é enfática em dizer que ele, Jesus, se humilhou até a morte e foi obediente, né? Até a morte, morte de cruz, Filipenses 2:8. Com o passar dos tempos, a cruz ganhou outra conotação, outra roupagem, inclusive o status de santa, né? Como existem muitas coisas que levam o nome de Santa Cruz, cidades, municípios, etc., né? O que antes era maldição, agora é outra coisa, né? Ela é reverenciada, é idolatrada, ela é adorada. É um amuleto inútil. Até evangélicos, alguns, oram, cultuam ao pé da cruz como se ela tivesse alguma virtude. Os adoradores da cruz, que diga-se de passagem, não era de Jesus, a cruz, ela era nossa, não fazem a diferença entre a cruz de Cristo e o Cristo da cruz. Uma teologia, sem dúvida, tendenciosa, duvidosa e, por que não, perigosa, né? Como todo extremo é perigoso, eu não fico nem com um nem com outro. Eu fico com a Bíblia, que não nos deixa errar. Leia a Bíblia para ser sábio, creia para ser salvo e pratique-a para ser santo. Até a próxima, Gesiel.
0: Até lá, pastor Joel Ribeiro. Reflexão maravilhosa. E amanhã tem mais, hein? Já já a gente volta aqui com mais participações também. 71996-1059. 105.9 A Rádio do Bem.

Rei Santo, pra sempre. Canção e louvor. Antes teve Kailane Frauches, Eu Vou Fazer. E vamos seguindo, vamos caminhando. Seguindo a paz com todos e a santificação, sem a qual ninguém verá o Senhor. 2h47. Vamos aproveitando bem essa tarde, hein? Aquele sorriso bonito, isso, sorria. Você está sendo amado, você está sendo amada. Jesus te

0: Boa tarde! Vamos lá, hein? Olha só, aqui você faz a programação comigo. Vamos interagindo e contando as bênçãos. Alô aqui para André, está em Santo Estevão, ligado na programação Vox. Andrelina em Mapele, Simões Filho. Quem mais? Val em Governador Mangabeira, toda a família, né, Val? Ele que trabalha ligado aqui na Vox sempre. Alô também para Georgina, Miguel e Miriam. Manuel do Táxi está em Muritiba. Alô, passou Saul em Conceição do Jacuípe. Adalto Dantas em São Francisco do Conde. Paulinho Pintor está em Muritiba. Meu irmão Baiaco, tudo em paz aí, irmão? Graças a Deus, olha só. Alô, mano aí, em Cruz das Almas. Israel está em Castro Alves, tem muita gente mandando áudio. Daqui a pouquinho dou escutada por aqui, viu? Alô pra Tereza em Feira de Santana, ela e família ligados aqui na Vox. Valeu pela companhia, parabéns pela escolha.
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0: Eita glória! Estamos aqui para glorificar Conceição Cabral, Rejane, Mulheres Vitoriosas. Antes teve Juncafe, 500 grau, agora 2h56. Daqui a pouquinho eu volto, hein? Já tem mais Tarde Vox, programação da família, uma tarde de sucessos. Vai ficar de fora? Claro que não. Manda aí a sua mensagem, 71996-1059. Já tem mais.
1: Hora certa.
0: Vox FM, 4 para as 3.
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tarde maravilhosa para você. Vamos juntos na alegria do Senhor, sabendo que o choro pode durar uma noite inteira, mas a alegria vem pela manhã. É tempo de cantar. 3 e 3, programação da família, uma tarde de sucessos.

0: Tá aí, Paulo César Baruque, quero louvar-te, linda canção, para você que indicou Marcos e Mateus, Tempo de Cantar. Vamos juntos, fazendo a programação na alegria do Senhor, aproveitando cada momento, porque é presente de Papai do Céu. Então, vamos vivendo, viu, plenamente essa tarde. Alô para você aí nos acompanhando no trabalho, começando aí mais uma semana de atividades. Para você que já trabalhou pela manhã, está aí já descansando em casa com a família? Coisa boa, graças a Deus, hein? Agora 3h11, aqui você fica sabendo. Informações interessantes. É bom saber, né? Olha, você sabia que mais pessoas são alérgicas ao leite de vaca do que a qualquer outro alimento? Pois é, existem diversas alergias, não é? Intolerâncias, mas o leite de vaca é o principal desencadeante de alergias alimentares em bebês e crianças. Ele lidera ali a lista dos alimentos mais alergênicos, junto com soja, ovo, trigo, peixe, frutos do mar, entre outros, mas o campeão mesmo é o leite de vaca, o que torna a alergia à proteína do leite de vaca, também conhecida como APLV, a mais prevalente nessa faixa etária. Então, mamãe e papai, tenha muito cuidado aí, porque realmente mais pessoas são alérgicas ao leite de vaca do que a qualquer outro alimento. Tenha isso em mente, hein? Para quem já é adulto, aí também é recomendado, como diz sempre aqui a doutora Alda, né? Ir abrindo mão aí aos poucos do leite, porque o adulto não precisa diretamente do leite, tá bom? Isso. Falando nela daqui a pouquinho, hein? 5 da tarde tem doutora Alda Veloso, uma médica em seu lar.
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0: A Rádio do Bem, agora com Banda 7, Agnus Dei.

Alison Neide, Sinceridade. Antes teve o som aqui da banda 7, Agnus Dei. Agora 3h25, vamos juntos! É a Rádio do Bem acompanhando você nesta tarde e agradecendo também pela sua companhia. 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E a rádio que traz clássicos a cada hora, canções inesquecíveis, experiências com Deus são lembradas, eu tenho certeza, aqueles momentos maravilhosos. A música tem essa propriedade. Vamos a 1989. E eu trago J. Neto, Pensando Bem, aqui no Clássico da Hora.

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1: O título de hoje é Perdido e Achado. Leitura bíblica. Segundo o livro dos Reis, capítulo 6, do versículo 1 ao 7. Versículo chave. Lembre-se de onde caiu, arrependa-se e pratique as obras que praticava no princípio. Apocalipse, capítulo 2, parte A do versículo 5. Todo mundo, mais cedo ou mais tarde, perde algo. Pode ser a chave do carro, da casa, óculos, celular, documentos. É pior ainda se for algo emprestado, como no relato bíblico indicado para hoje. Realmente a situação do homem parecia sem solução. A parte de ferro do seu machado caiu nas águas do Rio Jordão. Seria aparentemente impossível recuperá-la. O que ele diria à pessoa que lhe emprestara a ferramenta? E mesmo que lhe pertencesse, perder um machado com certeza era um grande transtorno. O lamento angustiado do homem era compreensível. Felizmente, o profeta Eliseu estava por perto e pôde ajudá-lo a recuperar o instrumento. O versículo destacado fala de outro tipo de queda que também traz prejuízo. Aqui não se trata de um objeto de ferro caindo na água funda, mas de um tropeço nosso diante de Deus que nos leva a perder algo muito mais precioso. Se nos descuidarmos, podemos em algum momento, lugar ou situação da vida, perder um machado, que aqui talvez represente o caráter, a esperança, a fé, a alegria, a boa reputação, o tempo de leitura bíblica e oração, o relacionamento conjugal. Reaver qualquer um deles por conta própria provavelmente estará além das nossas capacidades. Mas lembre-se, Deus é especialista em encontrar o que está perdido. Ele pode ajudar a recuperar o seu machado. Se você perdeu uma dessas virtudes, conte isso a Jesus. Com certeza, Ele sabe como achar o que se extraviou. Talvez Ele esteja lhe perguntando nesse momento, onde você perdeu? Confesse a Ele, com toda sinceridade, o que aconteceu. Inclusive sua culpa. Ele perdoará seu erro e lhe restituirá o que é mais importante, o bom relacionamento com Ele. Deus sempre encontra o que perdemos quando pedimos sua ajuda.
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2: A Rádio do Bem, agora 3h42, daqui a pouquinho, quem responde primeiro? Fica ligado, hein? Já.

0: Vox, a rádio do bem. Felipe Rodrigues, Tudo é Perda. Antes teve Dalete Hungria, Lança Sobre Mim. Agora eu convido você para um momento muito esperado, hein? Eu quero saber quem responde primeiro. Atenção, valendo apenas respostas escritas aqui pelo 71996-1059, começando mais uma semana de atividades, já testando seus conhecimentos. Olha, uma das passagens bíblicas mais conhecidas, uma palavra maravilhosa, que foi dita pelo Senhor Jesus, ensinamento de Cristo, diz assim: porque Deus amou o mundo de tal maneira que deu seu Filho unigênito, para que todo aquele que nele crê não pereça, mas tenha vida eterna. Então, você conhece muito bem essa passagem, já ouviu, já falou, é uma bênção e resume muito bem o plano de salvação de Deus para a humanidade. Agora eu quero saber o seguinte, hein? Com quem Jesus falou primeiro essas palavras? Ele estava conversando com alguém. Então, a quem Jesus disse primeiro essas palavras que hoje nós conhecemos, hoje nós vivemos? Então, quem responde primeiro? Jesus estava conversando com alguém e falou: porque Deus amou o mundo de tal maneira que deu seu Filho unigênito, para que todo aquele que nele crê não pereça, mas tenha vida eterna. Tem uma dica, é? É mesmo? Olha, Jesus estava conversando com alguém à noite. É, sim. Alguém foi conversar com Jesus à noite e naquele diálogo abençoado, Jesus foi falando o plano de salvação de Deus. E, dentre outras coisas, ele disse: porque Deus amou o mundo de tal maneira que deu seu Filho unigênito para que todo aquele que nele crê não pereça, mas tenha vida eterna. Você sabe com quem Jesus estava conversando? Já acertaram? Foi mesmo. Olha só, hein? Eu pensei que o povo ia demorar mais. Mas o ouvinte Vox é o ouvinte qualificado. Eu sempre repito aqui porque é um ouvinte inteligente, né? Tem a mente de Cristo. Vamos lá! Primeiro a responder, vem de Cruz das Almas, foi Presbítero Manuel Carlos. Ele respondeu certo. Nicodemos, isso mesmo. Jesus estava ali falando com Nicodemos, falando sobre o novo nascimento, e dentre esses ensinamentos que Jesus deu a Nicodemos, que era um fariseu, um mestre da lei, no entanto, ele foi aprender ali com Jesus, e o mestre disse: porque Deus amou o mundo de tal maneira que deu seu Filho unigênito para que todo aquele que nele crê não pereça, mas tenha vida eterna. Valeu, alô, carimbaço aí para você em Cruz das Almas. Alô, loteamento São José, Presbítero Manuel Carlos sempre com a gente aqui, né? Andrelina de Mapele e Simões Filho acertou. João Pedreiro em Muritiba, certinho, João. Presbítero Luiz em São Félix, acertou. Valdete em Periperi, tá certo, Val. Jerônimo em Feira de Santana, acertou também, foi? Olha! Carmelita de São Gonçalo dos Campos também tá certa. E Josinete de Feira de Santana, acertou! Quem responde primeiro volta a qualquer momento. Aqui, na Programação Vox, continue com a gente.
1: Hora certa!
0: Vox FM, 1 minuto para as 4.
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tarde maravilhosa para você, uma tarde repleta da paz de Cristo. E vamos contando as bênçãos, 1, 2, 3, infinitas.

Vox, a Rádio do Bem, William Nascimento, Agir de Deus. Antes teve Isadora Pompeu ao vivo, bênçãos que não tem fim. Eu lembro que daqui a pouquinho tem Palavra Pastoral. Pastor Valdomiro Pereira ministrando as Escrituras na Vox, 4h14. Aqui você faz a programação comigo.

Carimbando e dando glória. Quem está aí? Ou de casa? Alô, Bárbara, tá em Conceição do Cuité, minha irmã? Deus continue fortalecendo. Alô, região Cisaleira, hein? O pessoal tá ligado também. Alô pra você em outros estados. Muita gente aí no Nordeste nos acompanhando. Você no Sudeste do país também. Friozinho, né? Isso. Alô pra você fora do Brasil. Gal está em Muritiba, tá ligada na programação também. Alô aqui pra Stephanie em Conceição do Almeida. Carmelita de São Gonçalo dos Campos. Abraços pro grupo Rosa de Saron. As irmãs aí sempre ligadas na Vox. E meus irmãos do grupo Remidos de Jerusalém. Alô pra você na Assembleia de Deus aí em São Gonçalo dos Campos. Rosa está em São Miguel das Matas, tá gostando da programação? Então, bom saber. Fica de fora não, viu? Muita gente mandando áudio aqui, então daqui a pouquinho dou escutada. 71 99 16 1059. 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

aí, Templo Soul, teu amor não falha. O amor de Deus dura para sempre e ele se expressa a cada dia em nossas vidas. Viva esse amor! Vamos celebrando a vida aqui na Vox, antes com o DJ PV, Júlia Vitória, Tu És Bom. Daqui a pouquinho tem a palavra pastoral, pastor Valdomiro Pereira, ministrando hoje com o tema Jesus o Bom Pastor. Agora vamos de clássico. Eu vou trazer mais uma canção inesquecível. A primeira versão desta canção foi gravada em 1968. Eu trago uma versão mais atual com o compositor e o cantor dela, Jair Pires. Alma Cansada, aqui no Clássico da Hora.

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1: Eu saúdo a todos com a paz de nosso Senhor e Salvador Jesus Cristo. Que alegria estar com você nesse momento que, quem sabe, é um momento muito especial para você, ou mesmo um momento de dor, um momento de sofrimento. Mas nós estamos aqui para falar um pouco do nosso Jesus Cristo, o nosso Salvador. E vamos ler então São João capítulo 10, versículo 1 e versículo 2. Está escrito assim: na verdade vos digo que aquele que não entra pela porta do curral das ovelhas, mas sobe por outra parte, é ladrão e salteador. Aquele, porém, que entra pela porta é o pastor das ovelhas. Meus irmãos e meus amigos, Jesus é o bom pastor. Ele é o bom pastor, e no versículo 11 desse capítulo 10, ele diz: eu sou o bom pastor, e o bom pastor dá a sua vida pelas ovelhas. Meus irmãos e meus amigos, nós vivemos a cada dia, observando alguns fatos que acontecem. E eu confesso que me preocupa quando vejo alguns irmãos que leem a Bíblia, que estudam a Bíblia e que frequentam a igreja, se distanciando do bom pastor. O bom pastor que é o nosso Senhor e Salvador Jesus Cristo. É claro que nós temos em cada igreja pastor ou pastora que foram escolhidos para dirigir o rebanho do Senhor. E aí nos preocupa também, porque cada pessoa que foi escolhida para dirigir o rebanho do Senhor precisa ter a preocupação de que vai dar conta a Deus de cada ovelha. E aí, meus amados irmãos e meus amados amigos e pastores, como é um privilégio pastorear, estar à frente de um rebanho, cuidando das ovelhas, lembrando sempre que essas ovelhas, elas pertencem a Jesus. Foi Jesus quem morreu na cruz para resgatar essas ovelhas, das quais eu faço parte. Apesar de estar na frente de uma igreja, pastoreando uma igreja, mas antes de ser pastor, eu sou ovelha. Jesus me chamou para ser ovelha, Jesus me chamou para pastorear, e eu preciso ter a consciência de que eu preciso dar conta a Deus de cada ovelha que está sobre os meus cuidados. E aí, o que fazer com uma grande quantidade de ovelhas que estão sobre a nossa responsabilidade, ou mesmo até uma pequena quantidade, não é? Porque a própria Bíblia, inclusive, nos orienta que cada pastor deve cuidar daquele número que ele foi capacitado, e quem é capacitado é capacitado por Deus, para cuidar também daquele número de ovelhas. Nós precisamos ter esta preocupação de levar essas ovelhas ao encontro do nosso Deus. Mas falávamos da preocupação de muitas dessas ovelhas estarem se distanciando da presença de Deus, inclusive, é claro, com a orientação, às vezes, de algumas lideranças, de alguém que se intitula como líder ou como pastor. Olha o que o próprio Jesus Cristo, ele diz: na verdade vos digo, que aquele que não entra pela porta do curral das ovelhas, mas sobe por outra parte, é ladrão e é salteador. Meu irmão e minha irmã,

que antes de ser pastor, eu sou ovelha. E aquele que entra pela porta das ovelhas, ele sabe do sofrimento das ovelhas, ele sabe da dor das ovelhas, ele sabe do que as ovelhas se alimentam e como elas se alimentam. Então, este que entra pela porta das ovelhas e foi separado, foi escolhido para pastorear, ele conhece sim as ovelhas, ele conhece sim a necessidade das ovelhas. Mas aquele que entra por um outro local, este nos mostra a palavra de Deus, a Bíblia Sagrada, o próprio Jesus Cristo, que é ladrão e salteador. Aquele que é pastor, aquele que está pastoreando, ele tem a preocupação espiritual de conduzir as pessoas ao encontro de Deus com muito amor, com muito carinho, com muita dedicação. Ele sabe olhar e considerar aquilo que as ovelhas têm, que também não pertence a ele, mas que pertence a cada ovelha e que deve ser agradecido a Deus. E que cada ovelha deve agradecer a Deus por tudo aquilo que Deus tem lhe dado. Então é importante que a gente tenha esta preocupação como pastor e como ovelha. E o que fazer, pastor, quando se descobre alguma dificuldade e que este homem ou esta mulher não entrou pela porta das ovelhas? É você não se escandalizar, é você permanecer servindo a Deus, adorando a Deus, esperando a volta de Jesus Cristo. A Bíblia Sagrada nos mostra ou nos ensina a olharmos para Cristo, que é o autor e consumador da nossa fé. Jesus Cristo, que é o nosso Salvador. Está escrito também na Bíblia que importa que o Evangelho seja pregado. Já na época de Jesus Cristo, existia alguém que estava pregando o Evangelho, mas que não andava com Jesus. Jesus Cristo, um certo dia, foi questionado pelos discípulos sobre um grupo que estava distante de Jesus, mas pregando, não estava seguindo a Jesus, mas que estava pregando também lá o Evangelho. E os discípulos disseram: Senhor, vamos acabar ali? Não, deixe lá aqueles que não é. Contra nós é por nós. Alguém está anunciando o Evangelho? Mas também ainda está escrito na Bíblia que naquele dia muitas pessoas vão dizer: mas eu falei no teu nome, eu profetizei, eu evangelizei. E Jesus vai dizer: olha, apartai de mim, porque eu não vos conheço. Meus irmãos e meus amigos, aqueles que entram pela porta das ovelhas, este é um pastor que foi chamado por Deus para pastorear. Que entra pela porta das ovelhas, ele está também se considerando uma ovelha e que tem Jesus Cristo como sumo pastor. E ele diz no versículo 11 que já lemos: eu sou o bom pastor dá a vida pelas ovelhas. Como é que é dar vida pelas ovelhas? Dar vida pelas ovelhas é estar orando por elas, é estar jejuando por elas, é estar aconselhando as ovelhas a andar pelo caminho certo, a servir a Deus, a ir morar no céu. Dar a vida pelas ovelhas é se sacrificar espiritualmente, materialmente, para que a ovelha não se perca. Então, meus amados irmãos e meus amados amigos, vamos continuar servindo a este Jesus, sabendo que ele é o pastor que deu a vida por todos nós. Mas que nós, que estamos aqui na terra esperando a volta gloriosa de Jesus Cristo, ovelhas, pastores, vamos nos manter

0: fiéis a Ele, olhando para Ele, que é o autor e consumador da nossa fé. Amém.
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2: Esse Deus que sonda o nosso coração, que nos guia, Ele é o nosso pastor. Ele é o meu pastor, Ele é o seu pastor. É isso que Ele quer fazer, Ele quer te guiar. Te guiar para águas tranquilas. Ele quer cuidar de você, da sua vida e do seu futuro. Você decida isso hoje, eu quero que Ele seja meu pastor.

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Unges a minha cabeça com óleo, meu cálice transborda. 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

0: Encerrando mais uma hora de músicas, Samuel Mariano, Últimos Dias. Antes teve Daniel Ludke, Meu Pastor, Salmos 23. E o pastor Valdomiro Pereira ministrando as escrituras. Que bom estar na sua companhia mais uma vez. Excelente semana. E daqui a pouquinho tem doutora Alda Veloso, Uma Médica em Seu Lar. Finalzinho aqui, alô você em Castro Alves. Alô Israel, tá ligado por lá participando. Tempo nublado, mas estável, né? Lá em Castro Alves. E a audiência crescendo. O pessoal tá falando aqui, né? A audiência não para de crescer. Alô você na Imbira, Baixa do Touquinha, Boca da Mata, alô Cruz das Almas, Cabaceiras do Paraguaçu, São Felipe, Rafael Jambeiro, alô Paraguaçu, Diácono Hamilton, Presbítero Valnei estão na oficina aí trabalhando, pessoal em Rafael Jambeiro, Pastor Jaconias também ligado, alô você em Sapeaçu, Água Branca, Bebe Água, alô equipe do Beiju, aí em Sapeaçu, Beiju Gourmet, isso, Rony está no Jaquerão, alô Pastor Benedito, Irmã Damiana, Lidian Cerqueira, Eliane Amorim, Raulino, Nita, Kelly, família abençoada. Alô, irmã Landa, Edivaldo Belo, Josimar, aí em Cruz das Almas também. Cida, da Primeira Igreja Batista em Castro Alves, está gostando da programação, minha irmã? Que bênção! Alô, Paulinho Pintor, tá em Muritiba. Nossa irmã Tânia, Rosana, Tamires do Quibe, em Castro Alves. Roquinha da loja também, né? Isso! Alô, Rosalvo, Fábio Radiotécnico. Audiência que não para de crescer, muita gente participando, então vá se preparando aí, porque daqui a pouquinho tem uma verdadeira aula de medicina aqui na Vox, já já, doutora Alda Veloso.
1: Hora certa!
0: Vox FM 3 para as 5.
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0: Alô, família Vox! Alô pra você ligado aqui nesta programação diferenciada. Afinal de contas, agora vamos falar da sua saúde, vamos falar de coisas boas e vamos agradecer a Deus. Doutora Alda, seja bem-vinda.
1: Estamos juntos no programa mais científico da Bahia. Nós estamos para a Espanha, que está querendo nos acompanhar. Nós estamos no estado do Brasil, a Bahia. Na Bahia, nós estamos em Salvador. Nosso programa é um programa de uma médica na sua casa. Então, estamos juntas, hein? No grupo aí da Espanha, que pediu para fazer um link aqui conosco. Então, nós estamos à sua disposição sob o patrocínio especial das Igrejas Evangélicas Assembleia de Deus. Assembleia de Deus patrocina o nosso programa através do seu presidente, pastor Valdomiro Pereira Silva. E a sua esposinha, pastora Lourdes. Estamos juntos no programa dia de segunda-feira, hoje, às 17, às 18 horas. E olha, lá na Espanha são 22 horas.
0: Olha só, hein?
1: 22 horas, e eles pararam tudo para acompanhar o nosso programa.
0: Que privilégio!
1: Nosso abraço especial a todos os irmãos aí da Espanha. Que Deus abençoe, abençoe e abençoe a todos vocês. E nosso abraço também em nome do pastor Valdomiro Pereira, que aqui no Brasil, aqui na Bahia, nós somos no Brasil, e do Brasil é um estado da Bahia, que nós estamos em Salvador, no centro de Salvador, no centro da Bahia. Então, nós estamos em nome do pastor, nosso pastor Valdomiro Pereira Silva, mandando um abraço especial a todos os cristãos, ao pastor presidente aí da Espanha, em nome do nosso grupo aqui, dos nossos líderes aqui em Salvador. Que Deus abençoe, abençoe, abençoe. Fique conosco. Daqui a pouco vocês vão ter uma oportunidade especial para falar conosco. Esse programa é um programa que nós temos segunda-feira, das 17 às 18, quarta-feira, das 17 às 18, e dia de quinta-feira, das 17 às 18 horas. E aí, eu sei que aqui é 17 às 18, mas aí deve ser mais ou menos 22 horas.
0: Muito bem, doutora Alda Veloso, ela já fez a apresentação e a partir de agora você começa a interagir? Claro que sim, manda aí a sua mensagem, não fique com sua dúvida não, viu? A doutora está aqui para responder, para conversar com você na área da saúde. 71-9916-1059. Alô aqui para o presbítero Luiz, está em São Félix, grande abraço aí, mandando informações meteorológicas para a gente. Muita chuva aí para essa semana, não é, presbítero? Não apenas em Salvador, região metropolitana e grande parte da Bahia também. Vamos aqui para o primeiro áudio de hoje, doutora.
2: Boa tarde, doutora Alda. Doutora Alda, eu gostaria de saber, para quem tem problema de prisão de ventre, qual é a melhor? É a ameixa seca ou a ameixa em calda? Para saber me informar?
0: Aí está a pergunta, doutora.
1: É a ameixa seca com um pouquinho de água, a ferventa e ela vira a ameixa com calda. Tanto faz, é melhor ameixa com calda. Mas, se você tiver dificuldade com ameixa, comece a comer melão, mamão, para você engolir o bagaço da laranja, também lhe ajuda muito. Pela manhã, muita quantidade de cereais. Cereais pela manhã ajuda a movimentar o intestino. E aí você vai educando o intestino, se livrando dos farináceos, se livrando dos alimentos como pão, não é? Que tem muita caloria. vá se livrando e vá comendo muita fruta. De manhã, muita fruta. Meio-dia, frutas depois dos alimentos. Muita verdura durante o almoço, não é? Muito couve, muito repolho, muita cebola. Então, vai ajudando a movimentar o intestino. O intestino dos idosos é mais fino do que dos jovens e dos adolescentes. Não se esqueça que o intestino precisa de um cuidado especial depois da menopausa, depois dos 60 anos. Ele precisa de um cuidado especial para que você não esteja com retocolite ulcerativa. Precisa fazer revisão olhando as fezes. Se as fezes estão muito escuras, você está misturando sangue oculto nessas fezes. As fezes não podem ser pretas. Se forem pretas, escuras, é porque tem sangue ali oculto. Cuidado com as doenças intestinais. As doenças intestinais hoje estão em alta. Sabe por quê? Por causa dos alimentos, os alimentos transgênicos. Alimento transgênico são os alimentos que têm um triângulo e dentro desse triângulo um T. Tá lhe avisando. Um triângulo amarelo, olhe sempre na hora de comprar os alimentos, de adquirir os alimentos. Um T no meio de um triângulo amarelo. Aí você já sabe que é um alimento transgênico. Alimentos transgênicos não é igual aos alimentos que você tinha anos atrás. Não, os alimentos de verdade estão acabando, não é? Está com dificuldade os alimentos de verdade para alimentar uma população de 8 bilhões e 700 milhões de pessoas. Meu Deus.
0: É muita gente.
1: Meu Deus, está muita gente. É por isso que eles estão tentando fazer sempre em laboratório vírus que destrua metade da humanidade. Você sabe disso, né? Eles já estão fazendo robô, é porque a humanidade vai diminuir muito. Eles estão fazendo o impossível para diminuir a humanidade. Você já pensou que são 8 bilhões de pessoas fazendo xixi? 8 bilhões de pessoas comendo 4 vezes por dia? Não é brinquedo, não. É muita gente. Então é isso que o mundo, os grandes cientistas estão tentando fazer, é diminuir a quantidade de pessoas no planeta. O planeta está saturado. Você já pensou que quantidade de fezes? Não é brinquedo, não. Precisa a alimentação. As pessoas estão se queixando assim. Os alimentos estão muito caros. A comida está muito cara. Está levando mais da metade do salário. Mas você sabe por quê? Por causa da quantidade de pessoas. O coronavírus foi lançado na humanidade justamente para diminuir a quantidade de habitantes no planeta. Teve ordem de Deus? Claro que não. Não teve ordem de Deus, mas foi para diminuir a quantidade de habitantes na Terra. Você viu que 64 milhões de pessoas morreram. Era para justamente para isso. E vamos orar para que isso não continue fabricando novas perspectivas de vírus mortais, não é? Para diminuir a quantidade de pessoas. Boa tarde, você está no programa de Alda Veloso e Gesiel Rodrigues. Nós fazemos o programa em conjuntos e estamos aqui à sua disposição. Uma médica na sua casa e um grande auxiliar científico aqui participando do programa.
0: Vamos então, doutora Alda Veloso, campeã de audiência no horário, hein? Então, na internet, no rádio, você se liga aqui com a doutora Alda. O Raimundo Filho é quem está na Espanha, especificamente na região da Catalunha, doutora. Ele está gostando da programação, então, para você, Raimundo e família, grande abraço, buenas tardes. Não é? Tem que falar espanhol com ele, né, doutora?
1: Na Espanha.
0: Isso.
1: Aí, interessante, ele é brasileiro e tem muito tempo morando na Espanha.
0: Olha só.
1: Trabalhando na Espanha, tem muitos anos. Ele morou conosco quando era criança, brincou muito com meus filhos.
0: Sim.
1: E quando cresceu, fez um concurso e foi para a Espanha. Foi designado para a Espanha. E lá ele tem mais ou menos uns 20, quase 20 anos.
0: Que maravilha!
1: Um abraço para você, Raimundo. Que Deus abençoe nosso grupo. Nós temos um grupo lá na Espanha, onde eu faço parte desse grupo.
0: Que benção!
1: É uma benção, é coisa de Deus, maravilha, beleza de Deus. Um abraço para Dilma e o Biratã, nossos pastores aqui no SECBA. Que Deus abençoe, abençoe e abençoe. Meu pastor Arilson. E Cleudes, da gráfica, que Deus abençoe grandemente.
0: Muito bem, doutora Alda Veloso, continua com a gente, manda aí a sua mensagem. Vamos interagindo com a doutora, hein? Converse com ela. 71996-1059. Temos aqui, doutora, mais uma pergunta chegando. A ouvinte não quer se identificar, então, ouvinte anônima, ela foi ao ginecologista e a ginecologista, mulher, né? Ginecologista sugeriu que ela colocasse um DIU Mirena. Ela falou que se a ouvinte não colocar, daqui a algum tempo vai ter que retirar o útero. Usando esse DIU, daqui a 7, 8 anos, a menstruação vai embora e eles murcham. Então, ela tem 40 anos, creio que ela deve estar se referindo aqui a miomas, né? Vamos aqui checar a ultrassonografia. Mas ela pergunta se não tem outra solução. A ginecologista, repetimos, ela indicou o DIU Mirena durante 7, 8 anos. Ela anexou aqui a ultrassonografia, doutora, e a impressão diagnóstica nódulos miometriais sugestivos de miomas uterinos ou suas variantes.
1: Olha, mioma uterino só fica interrogativo, só fica preocupante se ele dá sangramento, se ele é um mioma que está numa localização hemorrágica. Se não está lhe causando nenhum distúrbio, não está dando hemorragia, porque doer não dói, porque aí não passa nervo sensitivo, então não dói. A única intempério, a única coisa ruim dos miomas é quando ele dá grande sangramento. Se ele não estiver sangrando, você sabe que o Mirena, o DIU Mirena, é porque ele já vem com hormônio. Ele vai liberando hormônio, uma quantidade de hormônio. E, de qualquer forma, você sabe que os hormônios extra, eles dão cefaleia, eles engordam, eles dão uma sensação de aumento da pressão arterial. E quando aumenta a pressão arterial, dá muita cefaleia, dor de cabeça. Tem suas contraindicações. Então, se esse mioma não está sangrando, se esse mioma não está dando sinal de que você está perdendo muita caloria, muito sangue, então eu deixaria ele aí sem o DIU Mirena. Entendeu? Porque ela tem 40 anos.
0: Isso, ela tem 40 anos.
1: 40 anos. Faltam 4 anos para começar, ou 3 anos para pré-menopausa.
0: Sim.
1: Então, ela talvez não precisasse desse Mirena agora. Agora, então, nós estamos à sua disposição. Esse Mirena existe para colocação com muita facilidade, porque ele é barato, não é? Você pode, inclusive, colocar em qualquer um dos serviços públicos, todos os serviços públicos colocam, mas eu não colocaria, se fosse na minha filha, ou em mim mesmo, eu não colocaria se não tivesse uma sintomatologia importante, que seria a hemorragia, metrorragia, não é? Porque a menstruação nós chamamos de... Não é hemorragia. A menstruação é menstruação. Agora, sangramento fora do período menstrual é metrorragia. Aí, se ele desse muita metrorragia, colocaria o DIU Mirena. Mas, por enquanto, eu não colocaria. Então, muito obrigada pela participação. Que Deus te abençoe, te abençoe, te abençoe. Um abraço para o pastor Egídio Rosa, nosso amigo, nosso irmão. Para o pastor Romeu de Oliveira, gente boa de Jesus. E pastor Cleudson, grande homem do céu, que Deus abençoe Cleudson e Romeu de Oliveira. Ruth, Que Deus abençoe Ruth ali em Catu, onde nós estaremos no dia 6. Olha aí a agenda.
0: Olha só.
1: 6 de junho nós estaremos aí em Catu, fazendo um grande trabalho na igreja. Estaremos aí com a pastora Ruth. Juntos nós vamos, em nome de Jesus, fazer uma pescaria para o céu. Vamos estar aí pregando no dia 6/6. Aí em Catu. E no dia 4/6, nós estaremos em Vila de Abrantes. Que Deus abençoe meu pastor Arilson aí em Vila de Abrantes. E nós estaremos aí no dia 4/6. São as agendas iniciais agora do início do mês.
0: Isso mesmo. Alô, Vila de Abrantes, estivemos lá no aniversário do pastor Arilson Santos, fomos muito bem recebidos, né, doutora?
1: Foi coisa boa de Deus. Maravilha, beleza de Deus.
0: Isso. Dá tempo de você mandar sua mensagem, aliás, mande agora, viu? Não deixe para o final não, porque depois chegam muitas mensagens e a sua pode ficar de fora. Então aproveita aí, 71996-1059. Doutora, tem aqui um ouvinte perguntando sobre castanha da Índia. Ela pergunta se pode tomar todos os dias essa castanha da Índia.
1: Ah, depende. Depende só se você tiver dificuldade de coagulação do sangue. Castanha da Índia é para fluidificar o sangue. Não serve para quem tem hemorragia. Então precisa fazer o exame de sangue para estar tomando todos os dias, não é? Como você está dizendo. Então só se você fizer tempo de sangramento, tempo de coagulação, também chamado de hemóstase. Se a hemóstase estiver com dificuldade de formar coágulos, aí é que você precisa de usar essa medicação, que não tem comprovação científica não, viu? Castanha da Índia não tem comprovação científica. Tem alguns produtos que são considerados populares e que os grandes cientistas não usam nem folha, nem tronco e nem frutos como medicamento. Um abraço para meu pastor, homem de Deus, que eu amo muito, pastor Gideão. Amanhã de noite, no culto do pastor Valdomiro, eu queria encontrar com o pastor Gideão.
0: Olha aí.
1: Quem estiver ouvindo o programa, diga para ele que nós vamos nos encontrar amanhã de noite, sem falta, pastor Gideão.
0: Muito bem, doutora Alda Veloso, eu lembro que daqui a pouquinho tem Ulisses Menezes, com as mais pedidas da programação, ele que traz aquela companhia maravilhosa aqui na noite da Vox, de 6 às 7, depois ele volta, Tempo de Amar, de 8 às 10, e às 10 horas da noite tem aqui Antônio Ferreira com Noite de Paz. Então, continue com a gente aqui também durante a noite. Vox acompanhando você 24 horas por dia. 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A Rádio do Bem, já nos preparando, quarta-feira, doutora, Círculo de Oração no SECBA, e na quinta, na Liberdade, né, doutora?
1: Na quarta-feira nós estamos sempre aqui no SECBA para atender a parte médica. Quando termina o Círculo de Oração, nós estamos aqui atendendo a parte médica. Traga a sua vizinha, traga a sua amiga, traga as pessoas que você trabalha, não é? Seus patrões, para participarem do Círculo de Oração no SECBA. E depois do Círculo de Oração, nós damos atendimento médico, nós trocamos as receitas, nós passamos receitas novas, nós solicitamos exames, nós olhamos resultados de exame, nós solicitamos também alguns exames que estejam faltando e principalmente vacinas também. Então participe conosco do Círculo de Oração. Depois do Círculo de Oração, tem bênção de Deus, tem médico na sua casa. A mesma coisa nós fazemos aí na Liberdade. Você da Liberdade que está ouvindo nosso programa, leve convidados, leve seus vizinhos, seus amigos, seu professor, leve sua pastora, leve sua patroa, para o Círculo de Oração, porque depois do Círculo de Oração, nós fazemos atendimento médico e resolvemos alguns problemas na área de saúde. Na Igreja de Deus, nós somos uma família.
0: Isso mesmo, doutora Alda Veloso, continua com a gente aqui na Vox FM, uma emissora da Fundação AME, projeto missionário da Assembleia de Deus na Bahia. 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
1: 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Olha, você já fez o teste de Epizoster, já fez herpes, o teste da herpes. Hoje o vírus da herpes está em alta, muito alto. Então já temos assim 70% da humanidade com um vírus chamado herpes, que dá essas dores terríveis, dores articulares. Meu Deus do céu, as pacientes dizem que parece choque elétrico, não é? Dá em qualquer lugar, dá no glúteo, dá no abdômen, queima, coça. O povo antigamente chamava de fogo selvagem, fogo selvagem. Hoje, cientificamente, já se sabe que é um vírus, e que esse vírus é o vírus da herpes. Quem sabe se essas dores intensas que você está sentindo aí não é o vírus da herpes. Inclusive, já foi lançado e está em alta a vacina. Existe vacina para o herpes zoster. Se você está na boca, aparece uma coceira horrível na boca, dificuldade para mastigar, dificuldade para engolir, aparece nos olhos, dentro do ouvido, é uma coisa horrível, em qualquer lugar do abdômen, em qualquer lugar do corpo, na vulva, no pênis. Então, cuidado com herpes zoster. Você precisa fazer o teste de herpes zoster. Se você está sentindo muitas dores articulares, muitas dores generalizadas, faça o teste de herpes zoster. Nós temos aqui alguns formulários, podemos lhe dar em qualquer hora, em qualquer dia. Nós estamos na Assembleia de Deus da Liberdade em todas as quintas de manhã, ou aqui no SECBA, onde existe o programa de rádio. Nosso programa do rádio é no SECBA. Então você pode vir para o Círculo de Oração na quarta-feira e sair daqui com o pedido de exame. E se der positivo, já foi lançada a vacina contra herpes. Você pode estar precisando é da vacina de herpes. E nós estamos aqui à sua disposição para lhe abençoar, para lhe ajudar, para acrescentar. É tempo de supervalorizar a saúde, porque se você estiver sadio, tudo vem ao seu alcance, não é? As pessoas doentes, não adianta ter dinheiro, não adianta ter roupa bonita, não adianta ter casa bonita. Se está doente, meu Deus do céu, precisa sim de um tratamento. E nós estamos à sua disposição.
0: Isso mesmo, doutora Alda Veloso, 71996-1059. Vamos aqui para mais uma participação.
3: Vou dar um abraço no pastor Benedito. O que é bom, doutora Alda, para resfriado nesse tempo? Tem que tomar o quê? Chá de quê, doutora Alda? De limão? Tem que comprar Benegripe, que está com resfriado nesse tempo, doutora Alda? Tosse, resfriado.
0: Tá aí, doutor, o ouvinte quer saber.
1: É, ele compra, mas Benegripe, mas eu não compro de jeito nenhum.
0: Olha.
1: É, porque hoje mesmo eu tomei um suco de acerola com boa quantidade de suco de limão.
0: Que beleza!
1: Eu tomo chá de limão, muita laranja, laranja é rica em vitamina C, muita tangerina, que também é rica em vitamina C. Você não precisa comprar, abuse da acerola, os alimentos ricos em vitamina C estão em alta. Começa a comprar vitamina C, todo dia laranja, suco de laranja sem colocação de água. No suco de laranja, você coloca algumas gotas de limão. É assim que eu cuido de minha gripe, né? Para não deixar ela me pegar. Agora mesmo quase que ela me pega esses dias, mas eu não dei ousadia.
0: Olha aí!
1: Muita laranja, mandando as secretárias fazer suco de laranja sem água. Suco de laranja puro. E aí, com certeza, é o melhor xarope.
0: Usando o remédio que Deus já preparou, né, doutora?
1: Já preparou, então, Deus já preparou. Se você tem possibilidade, coloque uma colher de sopa de mel.
0: É, pronto.
1: Valeu. E com certeza você vai ficar sanzinho.
0: Vamos aqui para mais uma participação.
2: Boa tarde, doutorada, mais uma vez. Vou fazer mais uma pergunta. Eu comi um amendoim, aí fiquei sentindo dor no estômago, assim, umas pontadas no estômago. Aí tomei Buscopan, mas assim ainda continua. A senhora me indica, assim, doutorado, um remédio que eu possa tomar para aliviar esse mal-estar do estômago?
1: Deixa eu dizer uma coisa para vocês muito importante. Preste bem atenção. O amendoim não pode ser cozido do jeito que você compra na barraca, na feira, nos mercados. Não, ele não pode ser cozido dessa maneira. Você precisa deixar o amendoim de molho, porque ele vem com muita bactéria do chão. Eles pegam no chão para poder vender. Você vê que ele tem lugares que tem amendoim com a quantidade enorme de terra. Nem lavar, nem para tirar terra, ele não lava.
0: Olha.
1: Então, o bacilo botulínico se aproveita muito da falta de higiene do amendoim. Então, você precisa deixar o amendoim de molho, deixar uns tempos dentro de água, pelo menos 24 horas, lavar bem lavado, aferventar e escorrer a água para depois cozinhar. Outra coisa, no cozinhado amendoim, não pode faltar casca de limão. Grande quantidade de limão, descasca o limão, tira a casca do limão e deixa ferver junto com o amendoim. Tanto faz ele ficar mais claro, não é? Por causa do ácido, faz ele ficar mais claro, como também mata bactérias. Os alimentos precisam ser muito bem tratados para que você não fique com esses bacilos, essas doenças, não é? Com predisposição à doença. Outra coisa que eu vou lhe dizer, dinheiro é bom? Dinheiro é bom, filho?
0: Dinheiro?
1: Sim, dinheiro é bom?
0: Às vezes sim, né, doutor?
1: Às vezes sim.
0: É.
1: Eu também acho. Dinheiro é bom, mas tem muito cuidado com dinheiro. Dinheiro é um dos maiores transmissores, tanto de herpes zoster, como de bacilos, de doenças. As moedas são portadoras terríveis de doença. Você vê que tem pessoas que pegam moeda, bota dentro da bolsa, bota dentro do bolso, e ali fica uma contaminação de vírus, de bactérias, de tudo. Ele aí pega com a mão, come alimentos com essa mesma mão, sem lavar. Tinha muito cuidado com o dinheiro. O dinheiro é um grande transmissor de doença. É tão perigoso o dinheiro que ele vai sair do ar.
0: Já está saindo de circulação. Já.
1: Porque os grandes cientistas dizem que uma das melhores transmissões, por exemplo, do vírus da tuberculose, o bacilo da tuberculose, é a moeda.
0: Pois é.
1: É o dinheiro. Aí as pessoas têm um amor a dinheiro, misericórdia. Bota no bolso, esconde, bota na mão. Meu Deus do céu. E às vezes volta a comer sem lavar a mão, sem ter aquele cuidado. Mas dinheiro foi feito para ficar dentro de um saco plástico.
0: Tá aí, então.
1: Não foi feito para ficar na sua mão e nem tampouco desarrumado dentro do seu bolso, porque eles são grandes transmissores de vírus, de bactérias, e abaixam, diminui a sua resistência orgânica. Cuidado com o dinheiro. O dinheiro não é tão bonzinho como você está pensando, não. Tão inocente como você está pensando, não. Ele também abaixa muito sua resistência e lhe facilita o seu organismo a adoecer, a ter bactérias, vírus e micróbios.
0: Tá, então, as instruções da doutora Alda Veloso. Preste atenção, olha só, hein? Uma verdadeira aula de medicina. Você vai colocando em prática e a sua saúde vai melhorando. Doutora, temos aqui a participação de uma mamãe. Ela mandou aqui num formato que não estamos abrindo. Se possível, você, final do telefone 3695, se puder fotografar a parte, principalmente a parte da conclusão dos exames. É uma criancinha de 2 anos, né? Ela anexou aqui um laudo, mas se você puder fotografar esse laudo, principalmente a parte da conclusão, aí você manda pra gente a foto, tá bom? Aqui pelo WhatsApp mesmo, tá bom? A criancinha tem 2 anos, né? Vamos aguardar aqui essa participação pelo 71991615. Muita gente também, doutora, querendo saber o que fazer para adquirir o seu livro, viu?
1: Amém. Amém. O livro está à sua disposição. Nós vamos ter a GO agora no primeiro dia de julho.
0: Começo de julho.
1: Começa em julho, isso no mesmo. Primeiro dia de julho. E nós vamos ter os livros para você levar, para você ler, para você participar, para você aprender muita coisa de medicina. Então, vai estar os livros à sua disposição na AGO. E se você me mandar seu endereço, eu mando o livro pelo correio. Mando para você pelo correio. Um abraço para meu pastor, maravilha, beleza de Deus, meu pastor Valdomiro Pereira. Nós nos encontramos no casamento da filha do pastor Raimundo e da pastora Rai.

0: doutora lá, o médico, né? A doutora é mulher, né? Ela disse que ele está com ferro baixo. Então, vamos aqui, são várias páginas. Tem aqui exame de urina. Tem também aqui a creatinina, né? Resultado 0,33. É uma criança de 2 anos, viu, doutora?
1: 2 anos, sim, é um bebê.
0: É, um bebê. Proteína C reativa deu 5,69, tá? E vamos aqui para talvez o que mais interessa, que é o hemograma, né? Então, hemoglobina deu 12,2.
1: Tá boa.
0: Tá boa,
1: porque,
0: né?
1: É até 8, tá boa.
0: E o que é que mediria aqui o ferro, doutora?
1: Olha, deixa eu lhe dizer, sabe por que é?
0: Sim.
1: Muitos bebês têm isso. Quando eles chegam assim, há 2 anos, um ano e 8 meses em diante, eles vão demonstrando que tem baixa quantidade de ferro e baixa quantidade de vitamina B12. Sabe o que é isso? É que o único elemento que falta no leite do peito é ferro.
0: Ah, sim.
1: E ele até agora estava tomando só o leite do peito.
0: Pois é.
1: É, ele estava só mamando. Então, no leite do peito, falta ferro e falta vitamina B12. É o único elemento existente que não tem no leite do peito. Porque o leite do peito é rico. Rico em lipídios, peptídeos, B1, B2, B6, B12. Está tudo aí no leite. Meu Deus do céu. É uma alimentação riquíssima, fabricada por Deus. Por Deus mesmo, não é? Ele que fabricou e fez o leite do peito. Você sabe, por incrível que pareça, que muitas grandes empresas no mundo vivem tentando fazer um leite que seja igualzinho ao leite do peito. O que mais se aproximou ao leite do peito é um leite chamado NAN. N-A-N.
0: O mais próximo.
1: O mais próximo.
0: Mas não chega a ser igual, né, doutora?
1: Mas não chega completamente igual, não. Sabe por quê? Porque Deus fez uma variante tão importante que para o homem ficou difícil. Ele fez por série. Ele fez o leite por série. Por exemplo, quando o bebê nasce logo, o leite é rico em colostro. Colostro.
0: Sim.
1: É um leite cheio de gordura para limpar o intestino da criança.
0: Olha só.
1: Aí a criança fica mamando aquele leite e o intestino vai jogando o mecônio todo fora, que ainda não é cocô, é mecônio. É porque ele não comia, né? Ele só recebia da placenta os elementos que eram importantes para o desenvolvimento dele. Então, ele vai evacuando grande quantidade de mecônio. Depois desse leite de peito, quando o bebê faz 1 mês, aí começa um leite mais completo, que não tem tanta gordura, mas já tem cálcio, flúor, ferro, magnésio. Já está mais rico esse leite.
0: Tudo no tempo certo,
1: tudo,
0: né?
1: Tudo no tempo certo. E
0: que
1: essa
0: maravilha.
1: Variação é que ficou difícil para os cientistas.
0: É,
1: porque
0: sim.
1: O cientista fabrica a lata do leite e essa lata de leite é comum para todo mundo. Para todas as fases.
0: Verdade.
1: Da vida. Não é? E o meu medicamento, o primeiro leite do bebê que eles fabricaram é o NAN. E o NAN não está tirando o mecônio. Não está fazendo a limpeza intestinal como o leite que Deus fez. Mas Deus é terrível, não é, minha?
0: Que maravilha,
1: Deus é uma,
0: né?
1: Perfeição, é de uma perfeição. Se eu fosse você que está ouvindo o programa, eu aceitava Jesus, eu ia seguir a Deus, eu ia buscar a Deus. Porque, ó, deixa eu dizer uma coisa importante para você. Quem fabricou a Brastemp é o dono da Brastemp. Não é? É o dono da Brasília. Quem fabricou o meu carro foi a Ford. Por isso, o senhor Ford é o dono da patente dos carros Ford. Deus tomou sua patente. Ele lhe fabricou. Foi ele que lhe fez. Então, você é de Deus. Você é propriedade de Deus. Você é propriedade de Deus. Não solte Deus por santo nenhum. O santo verdadeiro da sua vida é Deus, porque ele é seu fabricante. Ele é o nosso fabricante. Ele pegou o barro, nos fez, mas para complementar essa apoteose, ele soprou no seu nariz e você ganhou fôlego da vida. Adore a Deus, busque a Deus, acredite em Deus, que você é fabricado por Deus. Ele tem prazer que você seja feliz.
0: Não, e é nesse caso, sim, doutora, com certeza Deus quer o melhor para nós. A vontade dele é boa, perfeita e agradável. Vamos

0: Juntos aqui na Vox, finalzinho de tarde, hein? Muita gente já tomando um cafezinho aí com a família. Bom apetite para você saindo do trabalho agora, vá na bênção. E nesse caso aqui, doutora, a mamãe, o filho de 2 anos, como resolver essa questão do ferro, da B12, como complementar essa alimentação?
1: Como ele já tem 2 anos, você já pode fazer o suquinho de beterraba. Ajudar na alimentação com suquinho de beterraba. Você sabe que criança dessa idade tem um paladar que só Deus. Quando ele gosta, gosta. Quando não gosta, não gosta. Mas você pode adicionar a esse suquinho de beterraba um pouquinho do leite que ele gosta. Não é? E se ele estiver mamando, é só você botar na chuquinha, espremer o peito na chuquinha e botar no, na, na, no suco de beterraba. Se você não conseguir, ou conseguir dar a beterraba pura, essa beterraba também, como ele já está comendo algumas coisas, cozinha bem cozidinha, corta miudinho, espreme e vai colocando na boca. Tem muitas maneiras de você usar para dar beterraba. Aí, se você disser assim, e se ele não gostar da beterraba, você tem várias outras verduras, como couve, como quiabo, que são ricos. Pedacinho de nada de fígado. Pegar o fígado, cortar bem pequenininho, mal passado e botar na boca. Você sabe, criança dessa idade é muito exigente, mas você pode ajudá-la com uma boa quantidade de substâncias ricas em ferros, alimento rico em ferro. Não deixe de dar caqui. Caqui é raro. Eu trago da Espanha. Caqui eu importo da Espanha. É porque é um caqui especial. Mas aqui, né, no Brasil tem o caqui tomate. E o caqui tomate é rico em ferro.
0: Olha só.
1: Lava, lava, lava bem
0: Sim.
1: lavadinho. Tira aquela casquinha e dá somente o miolo do caqui.
0: Pronto.
1: Tomara que ele goste.
0: Tomara, né?
1: Então, é o miolo do caqui. Aí são alimentos ricos em ferro que você pode acrescentar. Eu acho que não foi falha de Deus, não. Quando ele não colocou ferro no peito, não. No leite do peito, não. Era porque poderia mudar de cor, não é? Não ficar tão branquinho como é o leite, do peito. Quando o bebê nasce logo, o leite do peito é amarelo. Não é branco, é amarelinho. Não é rico em colostro. Quando ele passa de 1 mês, o leite vai clareando e ficando branquinho, branquinho.
0: Tá aí então, doutora Alda Veloso, uma verdadeira aula de medicina aqui na Vox, já chegando na reta final, lembrando que ela volta na quarta-feira, hein? Muitas perguntas sendo feitas aqui. Vamos para mais um áudio.
2: Boa tarde, Gesiel. Boa tarde, Alda Veloso. Gesiel, pergunta à doutora Alda Veloso: qual o melhor tratamento para a gastrite? Porque eu tenho feito o tratamento acompanhando pelo médico gastro e não tem surtido efeito. E aí eu queria saber da doutora Alda: qual o melhor tratamento para a gastrite?
0: Aí está a pergunta, doutora: qual o melhor tratamento para gastrite?
1: Ah, depende. Depende, sabe por quê? Só se você botasse o resultado aqui pra gente. Porque se tiver H. pylori, ele vai precisar também do antibiótico, além do antiácido, do anti-inflamatório, que é um antibiótico, não é? Ele vai precisar também do medicamento específico para H. pylori. Veja na pesquisa de H. pylori se deu positivo aí no seu resultado. Porque se deu positivo o H. pylori, o resultado, o tratamento vai ser diferenciado. Ele vai acrescentar uma medicação com antibiótico que dê uma distância entre o H. pylori e a gastrite.
0: No caso dele, ele está informando aqui, doutora, que não deu positivo para H. pylori.
1: Então não vai ter um antibiótico, então é antiácido. Qualquer antiácido que o médico passou, agora você também precisa da dietética, não é a dieta alimentar, não é somente a medicação, é também a dieta. Você peça ao serviço de nutrição. Se eu tivesse perto de você, eu lhe dava. mas você peça ao serviço de nutrição no posto de saúde. Me dê a lista de medicamento para gastrite, que ela tem lá e ela lhe dá. Todo posto tem, no serviço de nutrição.
0: Os alimentos que devem ser evitados,
1: evitados, né, doutora? E os alimentos que precisam ser acrescentados.
0: Pronto.
1: A lista é grande, por isso que nós lhe oferecemos aqui, e ela lhe dá tudo escrito. O posto de saúde dá pra gente tudo escrito, pra, já que não deu H. pylori, melhor ainda.
0: Graças a Deus, né?
1: É, leite gelado. O tratamento é muito mais fácil quando não dá H. pylori. Positivo.
0: Muito bem, 71996-1059. Vamos aqui para o finalzinho da programação. Tem participação chegando de Feira de Santana. Vamos.
3: Olha para meu neto, doutora Alda. É, como come? Tem 1 aninho e 6 meses.
0: Ah, o ouvinte mandou aqui um vídeo do netinho comendo. Olha.
1: Eu comi sozinho.
0: É. Que apetite,
1: bom.
0: Hein?
1: É bom que bote aí a tangerina toda cortada, cortadinha, que ele vai comer vitamina C e se livrar desse clima terrível de toda hora chover, de estar fazendo muito frio. Ah, domingo de manhã, a pastora Lourdes e o pastor Valdomiro pregaram lá, em Feira de Santana.
0: Que bênção!
1: Estavam pregando lá. Pastora Lourdes, cheia do Espírito Santo, menina cheia de Deus, muito, muito, muito agradável, uma pessoa bem humana, bem companheira, bem amiga. Coisa boa de Deus é a pastora Lurdinha. E ela foi quem pregou sábado, domingo de manhã, aí em Feira de Santana. Esse bebê, você pode ajudá-lo a combater muitas doenças, já que ele come com a mãozinha dele, não é? Que ele come independente. Então, bota aí nessa comidinha uma boa quantidade de frutas coloridas, abacate, mamão, melão, cortadinho pequeno, para que ele possa comer com a mãozinha dele e tomar em forma de medicamento. Essa alimentação é uma alimentação medicamentosa. O nosso programa terminou. Que peninha.
0: Que pena,
1: que peninha, mas nós estamos à sua disposição. Sim. No telefone 3356-4951. Eu disse 3356-4951. Um abraço para o pastor Cleudes Couto. Que Deus abençoe. Depois da manhã, se Deus quiser, estaremos juntos. Eu e Gesiel Rodrigues, o melhor sonoplasta do Brasil, participando com você do programa Uma Médica na Sua Casa. Deus te abençoe.

0: hora certa.
1: Vox FM 5:54.
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2: Agora 6:03, uma excelente noite para você. Começando as mais pedidas da programação, aquelas músicas mais solicitadas durante o dia, retornando agora. Um oferecimento da sua igreja evangélica, Assembleia de Deus na Bahia, na presidência do pastor Valdomiro Pereira da Silva. Começamos com Canção e Louvor e Ana Clara.
3: Comum e imperfeitos.
2: Boa noite para você.

0: Aí você ouviu Canção e Louvor e Ana Clara, Comum e Imperfeito. Agora 6:08 e continua.
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você ouviu, Damaris, Vai Acontecer Milagres. Antes, banda Sonho Louvor, Eu Sou Teu Pai. Agora 6h26. Boa noite para você.

você ouviu ali Soares e Kézia Soares, Mais Que o Mundo. Antes, Aline Barros, Casa do Pai. Agora 6h35. Boa noite para você.

você ouviu Silvan Santos, ele, antes Álvaro Tito, Exército de Anjos. Agora 6:52, faltando 8 minutos para as 7.

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0: Tá aí, finalizando as mais pedidas de hoje, Ana Clara Rocha, Jesus, o bom amigo. Um abraço para você que está na sintonia. Nosso muito obrigado a Jamile, em Governador Mangabeira, também Gilmar Coutinho, em São Félix, Rony, em Sapé-Açu, e a você que faz acontecer a Rádio Vox, você que nos dá a sua preciosa audiência. Eu sou Ulisses Menezes, vou ficando por aqui, mas volto daqui a pouquinho, às 20 horas, com Tempo de Amar. Na sequência vem um rápido intervalo e a voz do Brasil.
1: Hora certa.
0: Vox FM 6:55.
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1: A paz do Senhor para todos. Estamos iniciando mais um programa de comentários da nossa lição bíblica para adultos da CPAD, Casa Publicadora das Assembleias de Deus. E estamos muito felizes por tudo que Deus tem feito já por nós. E queremos agradecer a Deus também pela sua vida. Vamos a um momento de oração. Pai bendito e maravilhoso, é diante da tua presença que estamos e agradecemos, Senhor, pela oportunidade e privilégio que o Senhor nos concede de estarmos aqui para te exaltar e também para comentar estas lições maravilhosas. Que o teu Espírito Santo venha nos instruir. É o que te pedimos. Amém. Estou aqui também com dois amigos, nosso querido diácono Watson Vitor.
2: A paz do Senhor, meu pastor, a paz do Senhor para você que tem nos acompanhado de casa. Pegue aí o seu caderno, pegue suas anotações, vamos compartilhar e também pode perguntar aí que o nosso pastor aqui vai responder.
3: Gostei disso.
1: Nosso querido diácono Tiago Bispo.
4: A paz do Senhor, pastor, a paz do Senhor à igreja, a paz do Senhor a todos. Mais uma lição de muito aprendizado. Sente, escreva, tire dúvidas, pois será uma lição muito produtiva.
1: Aqui na técnica, nosso querido irmão, obreiro Guilherme Leite. Pai do Senhor, Guilherme, honra estarmos aqui. E também na direção de arte, vídeo e filmagem, o nosso querido presbítero Adonias Filho. Que alegria tê-lo aqui também. Meus irmãos, hoje nós vamos comentar a lição de número 10, que será ensinada no dia 7 de junho de 2026, cujo tema é a experiência transformadora de Jacó. Não sei se dá para botar aqui na tela. Essa lição está inserida no contexto homens dos quais o mundo não era digno. O texto áureo diz: eis que estou contigo e te guardarei por onde quer que fores e te farei tornar a esta terra, porque te não deixarei até que te haja feito o que te tenho dito. Gênesis capítulo 28. E o versículo 15, e a verdade prática, após um encontro com Deus, Jacó é transformado. Ninguém sai da presença do Senhor da mesma maneira. Glória a Deus. Que verdade prática maravilhosa. A leitura diária, na segunda-feira, Gênesis 17, 5, Deus transformou Abrão em Abraão. Terça, Gênesis 17, 15, Deus transformou Sarai em Sara. Quarta, Gênesis capítulo 32, versículo 28, Deus transformou Jacó em Israel. E na quinta, João 1,42, Deus transformou completamente a vida de Pedro. Na sexta, Atos capítulo 13, versículo 9, Deus transformou a vida de Saulo. E no sábado, portanto, João capítulo 20, 16 e Marcos 5,19, Jesus transforma vidas. Eu gostaria de pedir ao diácono Watson que fizesse a leitura bíblica em classe para nós.
2: A leitura bíblica em classe se encontra no livro de Gênesis, capítulo 28, do versículo 10 ao 17. O versículo 10 diz assim: partiu, pois, Jacó de Berseba e foi-se para Arã, e chegou a um lugar onde passou a noite, porque já o sol era posto. E tomou uma das pedras daquele lugar e a pôs sua cabeça, e deitou-se naquele lugar, e sonhou. E eis que era posta na terra uma escada, cujo tocava nos céus, e eis que os anjos de Deus subiam e desciam por ela. Eis que o Senhor estava em cima dela e disse: eu sou o Senhor, o Deus de Abraão, teu pai, e o Deus de Isaac. Esta terra em que estás deitado, tu darei a ti e a tua semente. A tua semente será como o pó da terra, e estender-se-á ao ocidente e ao oriente, e ao norte e ao sul. E em ti, na tua semente, serão benditas todas as famílias da terra. Eis que estou contigo, e te guardarei por onde quer que fores, e te farei tornar a esta terra, porque te não deixarei até que seja feito o que te tenho dito. Acordando, pois, Jacó do seu sono, disse: na verdade, o Senhor está neste lugar, e eu não sabia. E temeu, e disse, quão terrível é este lugar. Este não é outro lugar, senão a casa de Deus. E esta é a porta dos céus.
1: Glória a Deus. Hoje nós vamos falar também sobre um fugitivo e a busca por metanoia. Dando aqui início, antes de adentrar ao tópico, apenas para democratizar o entendimento, meu caro Diácono Tiago e também Diácono Watts, a metanoia é uma palavra diferente, uma palavra grega, que significa mudança de pensamento, mudança de mente. Vocês já observaram que muitas vezes nós falamos várias vezes a uma pessoa e ela, mesmo ouvindo o que a gente quer, ela continua fazendo aquilo que está na mente dela. Que não há metanoia, não há transformação, não há mudança de mente. E Jacó também parecia ser isso, né? Ele tinha, por assim dizer, uma cabeça dura. Era difícil mudar a mentalidade de Jacó. Por mais que ele errasse, mas ele permanecia naquele jeito de fazer as coisas. Ele era um suplantador, alguém que conseguia sempre aquilo que queria com os métodos dele. Mas hoje Deus está falando sobre mudança profunda, transformação radical na nossa maneira de ver as coisas. Vamos então para o primeiro tópico, um sonho que mudou uma vida. Está contigo a palavra, Diácono Watson, Vitor.
2: A paz do Senhor mais uma vez a você que está em casa. Retornando aqui rapidamente à introdução sugerida ao professor, é sempre bom o professor acompanhar o plano de aula que é sugerido na revista do professor. A sua introdução nos indaga. Você acredita na transformação do ser humano? Você, professor, acredita que pessoas podem ser transformadas? Você acredita que alguém pode modificar a sua natureza? Sabemos que o homem de si mesmo não pode mudar. Mas o homem que é sujeito a Deus, ele pode ter sim uma mudança de mente. Então, nunca devemos deixar de acreditar que pessoas podem mudar à medida que elas são alcançadas por Cristo. Todos nós estamos em constante transformação. E que transformação o Senhor tem feito em nós? Que essa primeira indagação que a lição nos propõe fazer, que ela primeira venha a ser reflexiva para nós. Quando eu estava estudando essa lição, eu perguntei ao Senhor, Senhor, que transformação eu estou vendo o Senhor fazer em mim? Porque algumas transformações, elas são perceptíveis aos nossos olhos. Nem sempre apenas aos olhos de quem vê, mas também aos olhos daquele que é transformado. A lição fala, começa na sua introdução à normativa, sobre um relacionamento que foi baseado em um conflito. Um relacionamento conflituoso. Aqui nós vamos encontrar um personagem que no capítulo 27, capítulo anterior, usou de engano para com seu irmão Isaac, ou para com seu irmão Esaú, a fim de receber de seu pai Isaac bênçãos. Um rapaz que em todo momento tentou usurpar. Um rapaz que com certeza valorizava aquilo que inicialmente não lhe pertencia. Aqui também nós vemos como resultado um irmão que ameaçou matá-lo após a morte do pai, Gênesis 27, capítulo 41, e uma mãe que organiza a fuga do seu filho amado, do seu filho predileto, como diz a lição, que Esaú era amado pelo seu pai e Jacó era amado pela sua mãe. Nós estudamos isso na lição anterior. E aí ela pede para que ele fuja ao encontro de seu tio Labão, e ele vai sozinho, sem riquezas, sem servos e sem proteção. Ele vai enfrentar a vulnerabilidade que havia no deserto. Estar no deserto era estar em um estado de vulnerabilidade, porque você estava à mercê de salteadores que poderiam estar ali roubando você, você pode estar à mercê de animais selvagens, de animais peçonhentos que tem aos montes nos desertos. Nós podemos encarar também no deserto a escassez de água. Nós podemos encarar no deserto a constante instabilidade climática, a variação do clima. E era uma corrida muito ampla. Né? Tem estudiosos que dizem que a distância era cerca de 700 quilômetros entre um local e outro. Então, era uma andada de semanas, que o nosso querido Jacó estava no deserto, sem nada, sem aquilo que ele tentou usurpar do seu irmão, sem aquilo que ele se fez passar para conquistar. Ele vai sem herança, ele vai sem posses, ele vai sem nada no meio do deserto. E é interessante que a lição, ela menciona isso, sobre um sonho que modifica a vida do homem. Deus encontra Jacó enquanto ele estava fugindo das consequências de seus próprios erros. Deus encontra Jacó enquanto ele estava fugindo das consequências das suas próprias atitudes equivocadas em tentar usurpar aquilo que não lhe pertencia. Mas é interessante notar que Deus não esperou Jacó tornar-se santo para encontrar com ele. E aqui vai um alerta para todos nós. E muitas das vezes, quando é feito um apelo, as pessoas falam assim: eu não estou pronto. Eu tenho que largar isso, eu tenho que largar aquilo. Não, Deus vai ao nosso encontro, sendo nós fugitivos, usurpadores, enganadores. Ele vai ao nosso encontro. Não nos tornaremos santos antes de nos encontrarmos com ele. Nos encontramos com ele para tornar-nos santos. E aqui a lição fala de um sonho que é muito bem conhecido, um sonho que é muito bem reproduzido, do encontro de Jacó com Deus. Do encontro de Jacó em um momento em que ele não esperava. Muitas das vezes a gente pode esperar, né, encontrar Deus em situações alegres ou em um ambiente da igreja. Mas nos desertos da vida Deus nos encontra. Nos momentos em que estamos fugindo, Deus nos encontra. É, nós vamos ver aqui, a lição nota um ponto que eu gosto de reprisar aqui, que no Novo Testamento, lemos que José, o esposo de Maria, teve um sonho que o anjo lhe falou que ele não deveria deixá-la. Muitas das vezes o Senhor fala aos nossos corações por meio dos sonhos, e não devemos desprezar os sonhos que o Senhor tem nos dado. Sonhos de alertas, sonhos de reajuste, sonhos de ajuste, sonhos de promessas. O Senhor fala conosco por meio da sua palavra e também por outros meios. A principal fonte, a fonte primária, a fonte basilar é a sua palavra. Mas ainda assim, Deus nos alerta por meio de sonhos. E aqui, ele, no momento dessa fuga, ele encontra uma escada que tocava no céu e ele é encontrado e Deus fala com ele por meio do sonho. E aqui nós vamos encontrar esse primeiro paralelo da escada. A escada era algo comum no meio daquela cultura. Os zigurates, eles construíam torres escalonadas para chegar aos céus, né, em forma de rampas. Na Mesopotâmia isso era muito comum. Então aquilo dali era algo que Jacó poderia entender. Sobre aquela rampa, sobre aquela escada, sobre aquela pirâmide para chegar ao céu. E aquela escada, nós aprendemos que ela faz um paralelo à figura de Cristo. Quando ele fala, né? Verei outra vez os céus abertos e os anjos. Por meio do sobre, como uma via de acesso. O Filho do Homem se torna o acesso, ou seja, Jesus se torna um acesso. Muitas das vezes nós vemos aqui representações daquilo que Cristo vai ser. E aqui Cristo revela-se mais uma vez, Deus revela mais uma vez as suas promessas a Jacó, Deus revela mais uma vez as promessas que havia feito ao seu pai, as promessas que havia feito a Abraão. O Senhor confirma as promessas e que não o deixaria. Que os nossos encontros com Deus, seja em momentos difíceis ou em momentos bons, mas que sejamos sempre com os corações abertos para ouvir o que o Senhor quer falar no momento que ele se encontra conosco. Nesse encontro, Deus reforça a promessa. Nesse encontro, Deus começa um processo de mudança na vida de Jacó. Então, que seja iniciado em nós. Que seja iniciado em nós essas mudanças que precisam ser feitas para que alcancemos o céu por meio de Cristo. Quantos sonhos o senhor tem lhe dado? Será que você tem renegado alguns alertas que o senhor tem feito a ti? É bom prestar atenção naquilo que Deus tem nos dado.
1: Muito bom, muito bem. É isso aí. Você pode também e deve compartilhar este conteúdo com as pessoas que você ama. Coloque no grupo do WhatsApp que você participa, ou mesmo faça uma postagem falando sobre este programa. Vai ser muito bom para dar visibilidade ainda mais ao nosso programa. Queremos agradecer ao pastor Valdomiro, a toda a mesa diretora. Daqui a pouquinho tem a GO. E você, querendo participar, esteja já convidado. Vamos então, meu caro Tiago Bispo, ao tópico de número 2, as descobertas de Jacó. Será que no meio daquele deserto ele tinha algo para descobrir?
4: Tudo que o Watson falou, querido pastor Cleovaldo, é de muita valia. Eu estava observando aqui que tanto na família de Abraão com Sara, Isaac com Rebeca e Jacó com Raquel, essas famílias elas enfrentaram problemas. Mas eu glorifico a Deus que nenhum desses problemas fez Deus desistir da promessa que tinha com esses homens e com essas mulheres. A história de Jacó já se inicia ainda no ventre, quando a sua mãe, meio duvidosa, foi orar ao Senhor perguntar por que se mexia tanto o seu ventre. E Deus explicou, dizendo que duas nações havia no seu ventre e que o maior serviria ao menor. Então, Deus é o controle da situação. E no decorrer da história, a gente encontra dificuldades, como encontramos na família de Abraão com Sara. Dificuldades extremas de aceitação. A gente vê a venda da primogenitura que Esaú não valorizou, pois vinha do campo com muita fome e naquele dia não caçou, mesmo sendo um perito na caça. E um Jacó, como o pastor já citou aqui, suplantador, que aproveita as oportunidades e ali dá do seu guisado na intenção de ter a primogenitura. Dentro de todo esse cenário, a gente vê a mão de Deus agindo. Deus tinha um plano para Esaú, como também tinha um plano para Jacó. E aqui no tópico segundo da lição, as descobertas de Jacó, como o Diácono Watson já citou, são aproximadamente entre 640 quilômetros a 700. Daria o quê? Estamos em Salvador e Itabuna, praticamente, Eunápolis.
1: É.
4: Uma caminhada. E essa caminhada aqui é uma caminhada de fuga. Ele está com medo da morte. Seu irmão o persegue para o matar. E ele inicia essa jornada. E é nessa jornada de dificuldade que Jacó vai descobrir algumas coisas que o próprio Deus faz questão de revelar para ele. O texto diz que Jacó, nessa caminhada, dormiu e teve um sonho. E a partir desse sonho, Deus começa a revelar-se para Jacó. Uma escada que se apresenta no sonho, os anjos que descem e que sobem. E ele percebe que aquele lugar não é um lugar simples como os demais. Ele diz, e Deus estava aqui e eu não sabia. Então, a primeira coisa que eu observo aqui nesse primeiro subtópico é que nas dificuldades da vida, Deus sempre está pronto a se revelar para nós. Eu me lembro de Jó, que nas dificuldades que Jó enfrentou, foi exatamente nesses momentos que ele teve maiores experiências com Deus. Mesmo com toda a problemática, mesmo errando, mesmo nessa fuga para chegar até Arã, Deus, ele tinha um plano e o plano de Deus era perfeito na vida de Jacó. Aqui se inicia o plano de transformação. É Deus indo de encontro a Jacó, dizendo, Jacó, chegou o momento de eu transformar, de eu te fazer um novo Jacó. Isso aqui já entra a questão do Evangelho de Jesus Cristo que nos alcançou quando estamos cheios de mazelas, de erros. Quantos de nós iniciamos fugas, fugas longas para fugir da presença de Deus, para fugir da terra, para se esconder. E mesmo assim, Deus, ele foi ao nosso encontro e apresentou para nós o plano de transformação através do seu filho Jesus Cristo. Então, Jacó apresenta a nós isso, que independente do quadro e da situação que você viva hoje, Deus tem o poder de transformar, de te fazer um novo homem, uma nova mulher. Talvez uma dificuldade, talvez um sentimento, talvez uma frustração que esteja perdurando no coração, Deus, ele tem poder para transformar, assim como ele transformou a vida de Jacó. A segunda descoberta, o segundo subtópico é Jacó descobriu a casa de Deus. Versículo 16 do capítulo 28, e Jacó despertou de seu sono e disse, certamente o Senhor está neste lugar e eu não sabia. E ele estava temeroso e disse, quão terrível é este lugar, este não é outro senão a casa de Deus. Então ali nasce a Betel, né? A casa de Deus. Ele percebe, aqui é o lugar que Deus habita. Deus está neste lugar. E já pegando um gancho para falar sobre a casa de Deus, e aproveita, essa lição já nos dá a direção. Talvez você esteja sem ir à casa de Deus, sem ir ao templo, sem ir à EBD desanimado. E você já aproveita a oportunidade dessa lição para se levantar. A casa de Deus tem tanta coisa boa. Acontece tanta coisa boa. Não podemos perder esse costume de congregar, de estar com os irmãos, servindo, pois é lá que Deus nos faz também ter experiências terríveis e tremendas, assim como Jacó está tendo essa experiência aqui. Ele disse, esse lugar não é outro lugar, senão a casa de Deus. É na casa de Deus que a gente é aperfeiçoado, a gente melhora, a gente aprende a orar mais, a gente aprende acerca da comunhão, do amor para com os irmãos. É na casa de Deus que a gente mergulha mais profundo nas Escrituras, a gente cria o interesse de querer servir ao Senhor. E o terceiro subtópico, Jacó descobriu a porta dos céus, quando ele encerra dizendo que aquele lugar é o portão do céu. É tipo um acesso, né? Porta, portão, aponta para acesso. Deus estava, de fato, mostrando para Jacó que, a partir dali, um acesso novo na sua vida estava surgindo, né? Apontando também para o próprio Cristo, em João capítulo 10, quando Jesus disse que ele é a porta das ovelhas, né? João 14, 6, eu sou o caminho, a verdade e a vida, ele é o caminho, ele é a porta. Então, Jacó, ele tem grandes experiências nessa fuga e Deus, mais uma vez, cumpre a sua promessa.
1: Glória a Deus. Então, mesmo estando naquele momento tão terrível, em que ele, já no limiar do desespero, porque estava atravessando um deserto, né? Como foi dito aqui, cerca de 600, 640 quilômetros, é muita coisa. Alguns historiadores dizem, inclusive, que pelo caminho que normalmente se vai, dava cerca de 1.000 a 1.200 quilômetros.
4: Olha,
1: né? Porque se fosse em linha reta, como a gente está pensando aqui, dá 640, mas ele não foi em linha reta.
4: Foi.
1: Tem um deserto grandão no meio ali. Então ele foi pela rota natural. Mesmo assim, ele pegando aquela pedra para servir de travesseiro. O Arts, deixa eu perguntar aqui ao Diago de Arts. O senhor já dormiu com uma pedra na cabeça, de travesseiro? Não.
4: Nunca dormi com travesseiro.
1: Queria saber.
4: Dói, deve doer. Deve doer bastante.
1: Deve ser difícil,
4: meu,
1: né?
4: Deus.
1: As pessoas normalmente pegam o travesseiro da NASA, que está em voga aí, né? Travesseiro de pena. Porque tem que ser uma coisa mais macio, mais felpuda possível, né? Para poder lhe dar uma tranquilidade. Mas ele pegou uma pedra e cada ponto ali, o Watson e Thiago, era um tipo de Cristo. Né? A pedra, que Jesus Cristo é a pedra, a presença. Deus está aqui e eu não sabia. Segundo, essa é a casa de Deus. E o terceiro, e essa é a porta do céu. Que maravilha. Está tudo bem aqui, meu amigo. Que maravilha como Deus, ele consegue em um lugar, em um momento, em um homem desesperado, fugitivo, mulambo, ele mostrar, demonstrar toda a sua graça. Isso aqui é graça.
4: Realmente.
1: O seu estado mais puro. Né? Então, Deus está mostrando para Jacó que ele é capaz de transformar um homem através da sua graça poderosa. Né? Então, e hoje, a única maneira de chegarmos a Deus é através da porta.
4: Que é Cristo. Não tem outra maneira.
1: Não tem outra. Eu sou a porta. Aquele que entra que por entra. Mim, salvar-se-á, entrará e sairá e achará pastagem. Você já tem encontrado o Senhor Jesus Cristo em sua vida? Já tem uma relação espiritual e verdadeira com Ele? Se ainda não, esse é o seu momento. Este é um programa, como vocês sabem, de comentários bíblicos, mais voltado para as pessoas que já têm uma iniciação bíblica, mas você também pode se aproveitar deste momento para encontrar-se com o Senhor Jesus, a porta para Deus. Vamos então ao tópico de número 3, a coluna de Betel. Então, como eu disse, ele pega essa pedra para servir de travesseiro, mas não é só o travesseiro. Olha que coisa interessante. É, a Bíblia diz que ele se levantou de madrugada. E ele se levantou de madrugada porque acontece uma coisa, Watson. É que quando o Espírito está falando ao nosso coração, isso aí eu só aprendi depois de muito tempo. Eu pensava o seguinte: Deus falou comigo, tudo bem, vamos dar um tempo, vamos deixar isso assentar. Já falou, é palavra de Deus, uma hora vai dar certo. Mas não é assim que funciona. Está escrito em Hebreus, hoje, se ouvides a voz do Espírito, não endureça o vosso coração. Ou seja, simbolizando o seguinte, que quando você consegue ouvir a voz de Deus, já você tem que tomar uma decisão. Né? Então, esse levantou-se de madrugada, o que é que ele está dizendo? É que ele não deixou aquela experiência esfriar. Ele queria logo marcar aquele momento na sua vida. A segunda coisa é o seguinte, aquela mesma pedra que significou o seu pior momento, também seria colocado Deus no centro da sua vida como um memorial. Isso muitas vezes a gente lembra também, né? Rapaz, quando eu estava no meu pior momento, Deus me apareceu.
4: Eita, Deus.
1: Vocês já tiveram alguma experiência assim, momento ruim? Não, né? Vocês, graças a Deus, sempre passou pela vida em brancas nuvens.
4: Oh, meu Deus! Oh, Jesus amado!
1: Eu dou graças a Deus, mas eu já passei umas muitas e ruins, para não dizer poucas e boas.
2: É, muitas e ruins.
4: E às vezes, pastor, a gente acha que Deus não está conosco nos piores momentos.
1: É.
4: A gente acha que Deus não está ali. Senhor, eu estou gritando, clamando e o Senhor não vê. É engano nosso, Deus estar ali. Assim como estava com Jacó, e Jacó disse, o Senhor estava aqui e eu não sabia.
2: Eu não sabia.
4: O vale da vida faz com que a gente venha, por um momento, acreditar que Deus nos abandonou. Mas é engano nosso. Deus jamais nos abandonará. Esse vale, esse deserto, Deus ele está conosco. E ele prova no caminho está conosco.
1: E é interessante que muitos pensam que Deus está naquela festa, naquele folguedo, naquele momento, e Deus não está. Mas muitas vezes nós não percebemos e ele está na nossa dor,
4: exatamente,
1: na nossa falta, no nosso momento mais difícil, mais terrível. Deus, ele está presente, porque ele prometeu que não nos deixaria. Aliás, coloca, por favor, aí, Guilherme, o nosso texto áureo, porque é exatamente isso que o texto áureo diz. Olha o que o Senhor diz. Eis que estou contigo e te guardarei por onde quer que fores e te farei tornar nesta terra, porque te não deixarei até que te haja feito o que te tenho dito. Isso aqui é maravilhoso, porque Deus está provando que ele não abandonou aquele homem. E aqui não se está fazendo uma elegia, uma defesa dos atos errados de Jacó, porque a Bíblia é tão maravilhosa que ela não esconde,
4: oculta.
1: O problema, os erros. Mas ela usa esses erros para nos ensinar hoje, né? Para que a gente não cometa os mesmos erros. Por quê? Porque os erros têm consequências e muitas vezes consequências desastrosas. Mas a presença de Deus foi que fez com que aquele limão amargo se transformasse numa limonada.
4: A limonada.
1: Né? Já que eu
4: uma
1: aqui,
4: limonada.
1: Já que eu estou usando essa pedra aqui como travesseiro, mas só que Deus me apareceu. Uma terceira coisa que eu acho importante aqui, aliás, não é uma terceira, mas faz parte daquilo que nós já temos falado, é que aquela pedra simbolizava a presença do Senhor e a gratidão ao Deus que lhe apareceu. Abraão fez isso, Isaac fez isso,
4: sim,
1: e Jacó também fez isso. Lembrando aqui, gente, que nós estamos falando de pessoas que viviam cento e tantos anos, né? Abraão viveu, Isaac era vivo e Jacó era vivo também, sim, né? Então, um vai contando ao outro as histórias, porque naquele tempo não havia,
4: não havia
1: palavra escrita, era tudo oral, e Abraão informava a Isaac. Você se lembra quando eu lhe levei para... A Jacó foi mesmo, meu avô. Ele, o Abraão, passava para os seus filhos e o seu neto as informações daquilo que foi a sua vida. E isso acabou por trazer também a Jacó, que antes não era um homem de Deus, essa consciência de andar conforme a palavra de Deus. E ele derrama azeite. Agora, eu acho que ele já levava o azeite numa mochilazinha, né?
4: Provavelmente sim.
1: Ele foi, mas não foi vazio.
4: Não, acredito, né, que levou um negocinho.
1: Porque aqui diz que ele no capítulo 28, e o versículo 18, 19, dizia ao lugar, cidade que outrora se chamava Luz, não, é o 18. Tendo-se levantado Jacó cedo de madrugada, tomou a pedra que havia posto para o travesseiro e a erigiu em coluna, sobre cujo topo entornou azeite.
4: Já vai,
1: então ele levava um azeitezinho. Ele não estava zerado.
4: Não, zerado não.
1: Ele levou.
4: Mas eu acredito que daqui em diante ele está quase zerado.
1: O
4: voto que ele faz, se o senhor me der comida.
1: Ele já foi na fé.
4: Ele falou: ó,
1: tô gastando meu azeite.
4: Já estou aqui quase zerado.
1: Não dá mais para fritar nenhum ovo.
4: Se o senhor prover aí e eu voltar à casa de meu pai com vida.
1: Não, exatamente. Ele agora confiava somente na provisão de Deus.
4: Isso.
1: Já que Deus apareceu aí, ele não ia deixar ele.
4: Não, perder a oportunidade.
1: Isso é tão interessante. Tão maravilhoso. Então, se você vai pelo deserto da vida, vá, mas leve azeite.
4: Aí. Pegou. Forte.
2: Pegou a mensagem.
4: Aí pega Deus. Tudo.
1: É chamada lacrecha.
4: O problema é ir sem o azeite.
1: Sem o azeite, não. Tem que ir, segundo as mulheres, como é o ar que você canta lá. Tem que ser 300 com azeite.
2: 300 com buzina, 300 com canta, 300 com tocha, 300 com fogo, 300 com obedece, 300 corajoso, 300 verdadeiros, 300 alorosos.
1: Eu parei no meio, né? Então.
2: Pastor, é bom notar que esse é o primeiro voto pessoal registrado na Bíblia.
4: Aí.
2: É o primeiro voto pessoal registrado na Bíblia, esse voto de Jacó.
1: Esse voto, o Adson, ele parece muito com o de Jabes, né? Se o Senhor me abençoar...
4: A oração de Jabes.
1: E Jacó diz a mesma coisa. Se o Deus for comigo e me guardar
2: então, nessa
1: jornada,
2: será meu bem.
1: E me der pão para comer e roupa que me viste, de maneira que eu volte em paz para a casa do meu pai, então o Senhor
2: será
1: o meu Deus. Aqui, meu
2: Deus... É uma barganha ou uma fé genuína?
1: Rapaz, se for barganha, é uma barganha muito boa. Que hoje eu estava estudando sobre Abraão, e eu observei, ontem, aliás, eu estava observando que quando Deus disse que ia destruir Sodoma e Gomorra, Abraão também barganhou.
4: Foi.
1: Se o senhor tivesse 50, não. Não.
2: Ele foi baixando. Verdade.
1: Até 10, não foi? Depois viu que não tinha 10.
4: Não tinha mais.
1: Salve-se quem puder, eu destruo o resto. Né? Então, não é uma barganha no sentido eu só dou se o senhor me der, não. Mas quando Abraão, por exemplo, ele fala com Deus, ele diz, Senhor, não se irrite, não. Se eu estou de novo insistindo. É uma insistência de um amigo íntimo. É bem diferente. E Deus ouve-o, né? Salvando o seu sobrinho. Então, ele diz, olha, uma coisa que me chamou a atenção. Se acontecer tudo isso, então o Senhor será o meu Deus. O que é que significa isso, na sua visão?
2: Eu acredito, pastor, que muitos teólogos até veem como, Jacó como um calculista. Mas na vida a gente aprende. Por mais que demore, a gente aprende. Ele está usando as mesmas coisas que ele viu o próprio Deus usar com os pais dele. Se fizer isso, eu serei contigo, eu farei isso. Aí ele, como não gostava também de perder muita coisa, para não até dizer nada, até com Deus, a gente
4: já viu que... Jacó estava jogando para ganhar.
2: Ele estava jogando para ganhar.
4: Desde o início da primogenitura.
2: E Deus aceitou. São eu observo algumas vezes na vida, algumas, com muitas aspas falando e com muito respeito e temor na minha fala, algumas afrontas que o nosso Deus aceita de nós. Quando tem uma sinceridade, eu não falo petulância, mas sinceridade, um certo desespero, uma coisa genuína naquele pedido. Por mais que muitos considerem naquele momento, rapaz, isso foi muito ousado. E eu costumo usar, às vezes, um versículo, né, para depois justificar algumas dessas atitudes minhas diante de Deus. Eu falo assim, a Bíblia fala, cheguemos, pois, com ousadia ao trono da graça. Hebreus 4 diz isso.
1: Se a gente for observar, por exemplo, Jó, as palavras de Jó não foram pesadas, de vez em quando? Prove-me o Senhor em balanças fiéis. Quer dizer o quê? Que Deus está sendo injusto com ele? Mas Deus sabe.

0: é um trapo. Mas como Deus de misericórdia aceita alguns tipos? É a intenção do coração, é a intenção do pedido, é a intenção da fala. E aqui nós vemos um Jacó que, olha só ali, eu aprendi, eu vou até brincar aqui agora, aprendi do Senhor que também estou fazendo, modificando o que Paulo escreve. Então, se o Senhor fizer isso, o Senhor será o meu Deus. Não é uma condicional. Talvez seja realmente uma consequência.
1: A gente queira ou não queira, ali ele está condicionando. Se o Senhor me fizer voltar em paz, então o Senhor será o meu Deus.
0: Eu vou pensar que é uma consequência.
1: Ele foi agora, sincero. Tem um ponto aí, viu, Tiago? Que é o seguinte: o Senhor será o meu Deus. Isso significa que Jacó, agora que estava caindo em si, ele tinha o Deus do avô e o Deus do pai. Mas Deus ainda não era Deus. Isso aqui é interessante.
0: Porque ele ainda não tinha vivido nenhum momento com Deus.
1: Como pessoas que estão na casa de Deus, que eu estava conversando com um pastor há umas duas semanas, ele me disse que atendeu uma menina, que era uma menina nova, mas uma menina bem já... Você sabe aquelas meninas grandes, sim, 13 anos?
2: Novas e grandes,
1: mulheres. Aí ele disse, atendeu ela, e ele disse, mas você é crente? Ela disse, eu não sou crente não, pastor. Disse, não, você está aqui sempre. Ele disse, não, eu venho porque minha avó quer que eu venha.
2: Meu Deus.
1: E aí ela ali se enturmava, entendeu? Fazia as amizades, mas ele disse, não, eu sou crente, não, eu venho por causa da minha avó. E quantas pessoas vivem a vida inteira na casa de Deus porque tem boas amizades, tem gente bonita, inteligente, mas não é só isso, né? Jacó vivia na casa do pai, da mãe crente, o vô crente, mas ele mesmo ainda não tinha Deus como seu Deus. Isso é uma coisa íntima de cada um de nós. E, meu Deus, não dá tempo de falar tudo sobre isso, não. Para finalizar aqui, ele renomeou o lugar. O que significa renomear um lugar? Essa é a grande pergunta que a gente tem que fazer, né? Porque a Bíblia diz que ele chamou aquele lugar de Betel, né?
2: Betel, casa de Deus. Betel.
1: Quer dizer, aqui mostra que Jacó estava realmente mudado. Ele não levava os fatos da vida dele mais como apenas mais um fato, mas ele via como realmente algo que deveria ser marcado. Eu, na minha vida inteira, nunca quis celebrar aniversário, nunca gostei dessas coisas. Eu esquecia a data que eu nasci. Eu vivia a minha vida, tá entendendo? Eu
2: lembrava, já era de noite.
1: Já era de noite o quê? Às vezes eu passava uma semana. Alguém que dava parabéns, eu disse, parabéns por quê? Você não fez aniversário? Eu? Pô, e alguns aniversários meus foram assim. Eu? Pô, rapaz, sabe demais. Ah, foi mesmo, fiz. Nunca fui muito ligado. Por isso que Paulo diz, uns consideram os dias tudo igual. E o outro faz diferença entre dia e dia. Eu não fazia diferença entre dia e dia. Eu queria viver minha vida. Mas tem momentos que a gente começa a dar significação a cada momento da gente. Né? E é importante que a gente faça uma significação daquilo que Deus tem nos dado. Ensina-nos a contar os nossos dias. De tal maneira que alcancemos corações sábios. Então, Jacó aqui, além de erigir um zigurate, né, ele ali derramou oferta de libação. Além disso, ele troca o nome do lugar de Luz para Betel, casa de Deus. A sua casa, o seu lar, também é a casa do Senhor, casa onde o Senhor habita. Ah, mas aqui só eu que sou crente. Mas a casa que você habita, você é luz. Né? Deus tem te colocado ali como luz. Meus amigos, dizem aqui que já estamos chegando ao final de mais um programa. Eu achei muito rápido, acho que tem alguém aí mexendo no relógio.
2: Meu Deus, como é que pode isso?
1: Mas
0: comprando o nosso tempo.
1: Eu quero agradecer também a um grande amigo, ao querido Valmir Júnior. Valmir Júnior, você é uma bênção de Deus. É ele quem faz a edição e a transmissão também deste programa para todos os queridos irmãos aí da Rádio Vox.

0: Rádio Vox, que é uma rádio também missionária da igreja. Você sabia que nós estamos também na Rádio Vox, né?
1: Sim, aos sábados.
0: Aos sábados, o povo lá de Muritiba, Santo Amaro, o que mais, Adonias? Qual? São Francisco do Conde também vê a Rádio Vox?
2: Não
0: tenho
2: certeza, não.
0: Não, né?
2: Muritiba,
0: Camaçari, né? Todo aquele espaço ali. Então, Deus abençoe a cada um de vocês. E, se vocês puderem, façam comentários também. Ultimamente, não tenho recebido feedback de Rádio Vox. Sempre a gente estava recebendo algumas informações. O pessoal, meu querido pastor Luiz Otávio, que vai estar na festividade da igreja aqui em Salvador, melhor dizendo, de Capelinha, em agosto, para dar seu... Como é o nome daquele negócio?
1: É o manto de mistério.
0: É o manto de mistério. É quem gosta de celular. Isso.
3: Oh, Jesus!
0: Vamos então às nossas considerações dessa lição de número 10, meu querido Diácono Alisson.
3: Aqui, pastor, a gente vê nitidamente que a transformação ela não começa por um esforço, mas com um encontro. O intuito de Jacó ir ali não era para se encontrar com Deus, era para dormir. Ele queria ir para dormir. Mas o Senhor, ele nos encontra e mostra que os nossos encontros com ele é uma contrapartida dele, né? A graça preveniente, a graça que previne, a graça que nos antecede, a graça que vem antes. E o Senhor encontra Jacó. A mudança progressiva de Jacó nos mostra assim como é a santificação. Ninguém se torna santo totalmente. Nós estamos em uma progressão. É um processo, não é um evento pontual, não é algo que aconteceu agora e que não precisa de uma manutenção. Não, mas a santificação, ela é progressiva enquanto estivermos aqui na Terra. Aquilo que inicia em Betel vai se culminar mais à frente, uns 4 capítulos mais à frente. Mas aqui nós podemos compreender que os nossos encontros com Deus produzem em nós mudança. O alcance da graça de Deus nas nossas vidas é maior do que qualquer falha humana, que Jacó era um homem falho, mas ainda assim a graça o alcançou. Que nós pensemos assim, a graça alcança o falho, a graça te alcançou, a graça me alcançou, e que a graça nos transforme, que Cristo nos transforme.
0: Maravilha, sabe as palavras? Meu caro diácono Tiago,
1: o Watson, só reforçando o que o Watson falou, eu vejo também pelo lado de que Deus ele é fiel com a sua palavra. Como ele disse a Jeremias, o que vês, uma vara de amendoeira, pôs o velo sobre a minha palavra. E Deus ele cumpriu a sua palavra na vida de Jacó. Ele disse para Rebeca que o maior serviria ao menor, e Deus ele cumpriu à risca o que ele falou. Ele não jogou por terra por causa dos erros, por causa das falhas de Jacó, mas pelo contrário. Depois desse encontro, a gente vê um novo Jacó, um homem com atitudes diferentes. Então, tudo está focado nesse encontro. A gente não pode, de maneira nenhuma, adiar esse encontro com Deus. Deus ele quer ter um encontro conosco, mas será que eu quero ter um encontro com Deus? Mudar as minhas atitudes, meu pensamento. Então, o pastor iniciou essa lição. Viver a metanoia. Então, Deus abençoe a todos.
0: Amém. Mando um abraço à nossa irmã Isabela, nossa irmã Jennifer. E um beijo para a irmã Lucinha, que tem nos dado um suporte em oração, torcendo pelo progresso, pelo sucesso deste programa. E a todos vocês, secretários, coordenadores de EBD e pastores, que Deus abençoe ricamente em Cristo Jesus. Até a próxima lição de número 11. Um abraço a todos.
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0: O Senhor é o meu pastor, nada me faltará. Deitar-me faz em verdes pastos, guia-me mansamente a águas tranquilas. Refrigera a minha alma, guia-me pelas veredas da justiça, por amor do seu nome. Ainda que eu andasse pelo vale da sombra da morte, não temeria mal algum, porque tu estás comigo. A tua vara e o teu cajado me consolam. Preparas uma mesa perante mim, na presença dos meus inimigos. Unges minha cabeça com óleo, o meu cálice transborda. Certamente que a bondade e a misericórdia me seguirão todos os dias da minha vida. E habitarei na casa do Senhor por longos dias.
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0: começamos com Canção e Louvor e Ana Clara, Comum e Imperfeito. Tá valendo a sua participação. 9916-1059 é o nosso WhatsApp. Você pode mandar um boa noite, compartilhar também a palavra de Deus. Um abraço para nosso ouvinte, Jamile, em Governador Mangabeira. Também irmã Neide, em Feira de Santana. E você, tá aí na sintonia, mas participe. 9916-1059.
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1: Essa canção, ela me faz lembrar de quando eu tinha 6 anos de idade. E eu lembro que dentro de uma igreja bem pequenininha, Jesus olhou pra mim, uma menina improvável, que não tinha condição, que não tinha força para se levantar. E ele me deu uma promessa. Ele disse: Kellen, eu te levarei sobre essas nações. E hoje eu estou aqui como testemunho do Senhor para dizer que se Ele fez a promessa na sua vida, Ele vai cumprir, Ele vai fazer. Descansa o teu coração, pois Ele é fiel. Cante.

Aí você ouviu Kellen Bianca, Dono da Promessa. Agora 8h19. Nosso muito obrigado a você pela sua audiência. Onde quer que você esteja, quem sabe no trabalho agora, não é? Trabalhando, mas sempre adorando. Seu pensamento voltado para Deus, agradecendo a Ele o dom da vida. Agora 8h20, já já teremos palavra pastoral. Música.

0: Aí você ouviu William e Rose Nascimento, Teu Cenário, antes Soraya Moraes. Vou adorar. Prepare o seu coração, vem aí Palavra Pastoral com o pastor Valdomiro Pereira. Eu tenho certeza que Deus, mais uma vez, vai falar ao seu coração. Eu volto já já.
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0: Deus, no livro de 1 Timóteo, capítulo 4, começando no versículo de número 6. Propondo essas coisas aos irmãos, serás bom ministro de Jesus Cristo, criado com as palavras da fé e da boa doutrina que tens seguido. Mas rejeita as fábulas profanas e de velhas, e exercita-te a ti mesmo em piedade. Porque o exercício corporal para pouco aproveita, mas a piedade para tudo é proveitosa, tendo a promessa da vida presente e da que há de vir. Esta palavra é fiel e digna de toda aceitação, porque para isto trabalhamos e lutamos, pois esperamos no Deus vivo, que é o Salvador de todos os homens, principalmente dos fiéis. Manda essas coisas e ensina-as, ninguém despreze a tua mocidade, mas será o exemplo dos fiéis na palavra, no trato, na caridade, no espírito, na fé, na pureza. Persiste em ler, exortar e ensinar até que eu vá. Não despreze o dom que há em ti, o qual te foi dado por profecia, com a imposição das mãos do presbitério. Medita essas coisas, ocupa-te nelas, para que o teu aproveitamento seja manifesto a todos. Tem cuidado de ti mesmo e da doutrina, persevera nessas coisas, porque fazendo isto, te salvarás tanto a ti mesmo como aos que te ouvem. Amém. Meus amados irmãos e meus amados amigos, sempre falamos da necessidade do homem estar preocupado com a salvação. E é importante estar sempre falando da salvação, da vida futura, da morada no céu, porque também nós sabemos, apesar de falarmos pouco, mas sabemos que existe também morada no inferno. Ou seja, quem não vai para o céu, vai para o inferno. O inferno é um lugar de sofrimento, um lugar de dor. A própria Bíblia Sagrada diz que lá o fogo não se apaga, o bicho não morre. Vai ser um local de sofrimento, ou é um local de sofrimento eterno. Mas o céu é um lugar de paz, é um lugar de descanso, é um lugar de alegria. E quem for para o céu vai morar eternamente com o nosso Deus. Então, é importante que as pessoas estejam preocupadas com a salvação. E meus amados irmãos e amigos, Deus não fez o homem para se perder. Deus não fez o homem para ser condenado. Deus não fez o homem para ir para o inferno. Ele fez o homem, a sua imagem e semelhança, para que ao mesmo tivesse contato com ele todos os dias e pudesse um dia ir morar para sempre no céu. É esta a vontade de Deus. Mas, infelizmente, o homem pecou e se afastou de Deus. E está escrito na Bíblia que o salário do pecado é a morte. E para a tristeza de Deus e também daqueles que servem a Deus, a cada dia o homem vai se envolvendo mais no pecado. O homem vive a busca da liberdade irresponsável. O homem vive a busca das aventuras que satisfaça os seus desejos carnais, e a cada momento esse pecado vai se multiplicando e as pessoas vão se afastando de Deus. Meus amados irmãos, olhando para a prostituição, para a violência, Deus não fez o homem e a mulher para estarem jogados em situações desse tipo. Deus fez o homem para que ele vivesse ao lado da sua família, vivesse em paz com a sua família, vivesse em paz com o seu semelhante, vivesse adorando a Deus. E Paulo, conversando com Timóteo, eu quero chamar a atenção, inclusive, daqueles que já servem a Deus, daqueles que adoram ao Senhor, para o último versículo que lemos, que está em 1 Timóteo, no capítulo 4 e o versículo 16. Tem cuidado de ti mesmo e da doutrina, persevera nessas coisas, porque fazendo isto, te salvará tanto a ti mesmo como aos que te ouvem. Queremos chamar a atenção para aqueles que já servem a Deus, para aqueles que ocupam posição de liderança nas igrejas. É necessário que aqueles que servem a Deus, aqueles que ocupam cargo de liderança na igreja, tenham a preocupação de estarem sendo sempre fiéis ao nosso Deus. A responsabilidade de cada pastor, de cada obreiro, de cada missionário, de cada missionária ou pastora, é estar conduzindo as pessoas ao encontro de Deus. E aí Paulo chama a atenção de Timóteo dizendo, olha, tenha cuidado de ti mesmo. Se o obreiro, se o pastor, se a obreira ou a pastora tem cuidado de si mesmo, está preocupada ou preocupado com a sua salvação, com certeza ele vai ou ela vai se preocupar em conduzir também as demais pessoas para ir morar no céu com o Senhor. Se eu desejo a morada no céu, se eu estou caminhando para ir morar no céu, eu vou lutar para que as pessoas que estão próximas a mim, para as pessoas que estão me ouvindo, para que as pessoas estejam me vendo, elas também cheguem um dia ao céu, ao lugar que Deus preparou para todos os homens. E aí, meus amados irmãos, é importante que cada pessoa que está ocupando um cargo de liderança tenha uma preocupação maior de estar fazendo sempre a vontade de Deus, servindo ao Senhor, porque Jesus vem buscar os fiéis da terra. E está escrito também no versículo 10, porque para isso trabalhamos e lutamos, pois esperamos no Deus vivo, que é o Salvador de todos os homens, principalmente dos fiéis. Então Jesus Cristo vai tirar da terra para morar no céu aqueles que são fiéis a Ele. E quem é fiel está adorando ao Senhor, servindo ao Senhor e também preocupado em que as outras pessoas que estão lhe ouvindo e lhe vendo possam também ir morar no céu com Jesus Cristo. Aí, Paulo então chama a atenção. Tenha cuidado de ti mesmo e da doutrina. E aí, meus amados irmãos e meus amados amigos, é importante também que estejamos sempre ensinando a doutrina do Senhor. A palavra do Senhor, a Bíblia Sagrada, é bom observar que está escrito na própria Bíblia que existem pontos difíceis de serem entendidos e que os indoutos torcem para a própria perdição. Então, é interessante observar algumas mensagens que às vezes a gente está ouvindo. Se essas mensagens confirmam com o que está na palavra de Deus, na Bíblia Sagrada ou não. Aquele que serve a Deus, aquele que tem compromisso com Deus, ensina o que está na Bíblia Sagrada, o que está na palavra de Deus. Aquele que tem compromisso com Deus e quer ir morar no céu, ele está vivendo de acordo à palavra de Deus. Paulo diz, tem cuidado de ti mesmo e da doutrina. Se nós nos preocupamos em ensinar as doutrinas bíblicas, se nós nos preocupamos em ensinar a palavra de Deus, com certeza, muitas pessoas que estão ouvindo vão viver também de acordo à vontade de Deus. E quando Jesus Cristo voltar para tirar os salvos da terra, para tirar os fiéis da terra, ele ou ela vai estar também entre os salvos, entre aqueles que abandonaram o pecado e decidiram viver uma vida para Deus. E como é bom, irmãos e meus amigos, viver para Deus. A Bíblia nos mostra que o mundo jaz no maligno. E é por isso que a gente está vendo tanta miséria, tanta destruição. Mas é para aqueles que não vivem com Deus. Está escrito também que o inimigo veio para matar, ele veio para roubar, ele veio para destruir. É esta ação do maligno. Quantos jovens de 17, 18, 19 anos são destruídos, são assassinados, são violentados a cada dia? Tudo isto são ação ou ações diabólicas que está trabalhando para destruir o homem e a mulher. Mas aqueles que andam com Deus, aqueles que servem a Deus, vivem uma vida de paz. E eu posso dizer que vivem também uma vida feliz. Porque ele tem convicção que a cada momento que o pecado vai se multiplicando, é porque também está se aproximando a volta gloriosa de Jesus Cristo. Jesus Cristo está voltando. Meu irmão e minha irmã, tenha cuidado de você mesmo. Você precisa ir morar no céu. Eu tenho que ter cuidado de mim mesmo, porque eu também preciso ir morar no céu. E eu e você precisamos ter cuidado com a doutrina, com os ensinamentos de Deus, com o que está escrito na Bíblia Sagrada, na palavra do Senhor. Porque se ensinarmos as outras pessoas, e não só ensinarmos, mas vivermos também. Porque é importante vivermos de acordo com a palavra de Deus. E ensinarmos as outras pessoas, com certeza, vamos alcançar a salvação. E aqueles que estão nos ouvindo também vão alcançar a salvação. E é esta vontade de Deus que todos os homens, todas as mulheres, cheguem ao conhecimento da verdade, se arrependam dos seus pecados, para ir morar no céu com Jesus Cristo. Amém. Vamos orar. Poderoso Deus Pai que estás nos céus, aqui estamos, Senhor, mais uma vez na Tua presença, transmitindo, Senhor, a Tua palavra, Deus eterno, Deus maravilhoso, e te pedimos, Senhor, que visite a cada um. Tu conheces, meu Deus, as necessidades, Pai Celestial, aqueles que se encontram enfermos, Tu é o médico dos médicos, com o Teu poder, Senhor, eu te peço, repreenda toda a enfermidade. Deus querido, Deus maravilhoso, visite também as famílias. Quantas famílias estão sofrendo. O inimigo tem lutado para destruir as famílias. Mas Deus, meu Pai, Tu é o príncipe da paz. Que a paz, Senhor, e a Tua paz possa reinar em cada lar. Na vida desta mulher, na vida deste homem, também dos filhos. Que a Tua paz esteja em cada vida. Deus eterno, te pedimos também por aqueles que estão enfrentando dificuldades financeiras. Tu és, Senhor, o dono da prata e do ouro. Abre portas, meu Deus, para aqueles que estão necessitados. Também te peço, Senhor, que continue dando prosperidade àqueles que têm sido fiéis a Ti. Deus eterno, Deus poderoso, eu te agradeço por tudo. Amém.
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0: Aí, finalizando a primeira hora do seu Tempo de Amar, Wildimar Oliveira, Eu Permito. Antes você ouviu Alex Gonzaga, Pão da Vida. Continuemos louvando, adorando, agradecendo, clamando também. Vem aí o rápido intervalo, eu volto já já.
1: Hora certa.
0: Vox FM 8:54.
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2: E estamos juntos, começando a segunda hora do seu Tempo de Amar. Amar a Deus em primeiro lugar e ao nosso próximo como a nós mesmos. É assim que a Bíblia nos ensina.
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2: Um oferecimento da sua igreja evangélica, Assembleia de Deus na Bahia, na presidência do pastor Valdomiro Pereira da Silva. Começamos com Marcelo Nascimento. Quão grande és tu? Boa noite para você.